0: grandes. Esta quinta-feira, o líder da Igreja Católica enviou recados, inclusive à União Europeia. Leão XIV lembra que a dignidade humana não tem passaporte.
1: Este drama deve convertir-se em exame de consciência para as nações de origem.
2: Este drama deve transformar-se num exame de consciência para as nações de origem, que devem criar condições de paz, justiça e desenvolvimento para as nações de trânsito, chamadas para proteger e não deixar os mais fracos nas mãos de redes criminosas. Para a Europa, que não pode proclamar a dignidade humana e acostumar-se a que o Mediterrâneo e o Atlântico sejam cemitérios sem lápides. Para a comunidade internacional, chamada a uma cooperação eficaz e preservante.
1: Chamada a uma cooperação eficaz e perseverante.
0: Durante a manhã desta sexta-feira, Leão XIV volta a encontrar-se com migrantes em Tenerife antes de viajar para Roma ao início da tarde, dando por terminada esta visita à Espanha. Sobre a subida das taxas de juro que o Banco Central Europeu anunciou esta quinta-feira pelo movimento Porta a Porta, André Escoval insiste que o governo português tem de limitar a subida dos créditos à habitação.
3: Não é admissível, muito menos é admissível num quadro de sufoco e estrangulamento das famílias portuguesas pelas questões da habitação. O que se impõe é a exigência do governo agir conjuntamente com o Banco de Portugal, reverta o conjunto das medidas que tem vindo a tomar e que limite o aumento das prestações do crédito e que as concentre no valor anterior ao início da guerra, tendo em conta os valores praticados no final de fevereiro deste ano e que, acima de tudo, as taxas de esforço no momento da contração do crédito sejam tidas em conta.
0: A reação do movimento Porta a Porta à decisão do Banco Central Europeu de aumentar as taxas de juro em 25 pontos base para 2,25%, uma subida que não acontecia há quase 3 anos. Hoje, em frente à escadaria da Assembleia da República, o STOP, Sindicato de Todos os Profissionais da Educação, vai realizar um plenário de professores, com início previsto para as 11 da manhã, para acompanhar a votação de um projeto de lei que chega ao Parlamento através de uma iniciativa cidadã que reuniu mais de 20 mil assinaturas e que pretende corrigir uma injustiça na contagem do tempo de serviço dos docentes. A esperança do STOP é que na votação final prevaleçam os interesses da escola pública e dos professores, refere à Antena 1 o dirigente Daniel Martins.
4: Nós, quando estivemos na Assembleia da República, exatamente numa audição sobre a valorização do Estatuto da Carreira Docente, no âmbito da revisão que o Ministério está a negociar com os sindicatos, aquilo que sentimos, e nós afirmamos isso e nessas audições, havia uma unanimidade entre os partidos para a correção dessa injustiça e na aceitação, digamos, daquilo que se estava a propor, ou seja, que houvesse essa correção. Agora, daí ao que vai acontecer na votação, sabemos que há sempre muitos interesses por trás. Esperemos que se imponha o interesse da escola pública e dos professores.
0: O STOP vai estar esta manhã em frente à Assembleia da República para acompanhar a votação do projeto de lei que repõe o tempo de serviço dos professores. Horas depois de ter cancelado os ataques ao Irão, Donald Trump diz que se alcançou um acordo, aponta já para este fim de semana a assinatura do documento em solo europeu, mas o Irão mantém que ainda nada está decidido. Luís Peixoto.
2: Já diz o ditado, o que hoje é verdade, amanhã é mentira. Tem sido mais ou menos assim o caminho para um processo de paz no Médio Oriente. O presidente dos Estados Unidos, que já anunciou diversas vezes um acordo iminente, que ainda há pouco tempo ameaçava o Irão com um ataque em força, vem agora dizer que, afinal, um acordo deve ser assinado nos próximos dias.
5: Acabamos de chegar a um grande acordo sobre a guerra com o Irão e estamos agora sujeitos à finalização dos documentos, o que deverá acontecer nos próximos dias. Provavelmente teremos uma assinatura do acordo, talvez na Europa.
2: Donald Trump adianta que os Estados Unidos devem ser representados pelo vice-presidente J.D. Vance na eventual assinatura do acordo. O presidente norte-americano revela que já falou ao telefone com o primeiro-ministro israelita, com o presidente da Turquia e vários líderes do Golfo. Não se sabe se em cima da mesa está um acordo alargado ou apenas um memorando de entendimento. Mas do lado iraniano, a postura mantém-se. O porta-voz do Ministério dos Negócios Estrangeiros frisa que Teherão ainda não tomou uma decisão final sobre um possível acordo e que tudo o resto é especulação. Ismail Baghaei sublinha que o Irão não vai abdicar das linhas vermelhas. O porta-voz da diplomacia iraniana diz que grande parte do texto das negociações já está finalizado, mas os Estados Unidos estão sempre a mudar de posição.
0: E esta madrugada ouviram-se explosões na cidade portuária de Bandar Abbas. As forças iranianas afirmam ter impedido um petroleiro de entrar no estreito de Hormuz. Mundial de futebol. O México entrou a vencer na abertura do Campeonato do Mundo, uma vitória por 2-0 frente à África do Sul. E daqui a menos de duas horas, novo jogo entre República da Coreia e Chequia. Quanto à seleção nacional, viaja na tarde desta sexta-feira para Miami, nos Estados Unidos. Deve chegar a Palm Beach por volta da meia-noite e um quarto, hora de Portugal continental.
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1: Boa noite e bem-vindos.

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0: e refugiados que entram irregularmente, ou pagar compensações financeiras que podem ir até 20 mil euros por pessoa. É a entrada em vigor do Pacto Europeu para as Migrações e Asilo. André Neves.
1: O pacto cria novos controles obrigatórios de identidade, segurança e saúde antes da entrada nas fronteiras externas, no prazo de 7 dias ou de 3 dias, se o migrante já se encontrar dentro da União Europeia. O pacto permite também procedimentos acelerados em zonas fronteiriças para aqueles que não necessitam de proteção e retornos rápidos, sem que a pessoa seja sequer autorizada a entrar no território da União Europeia. Os dados dizem que 3 em cada 4 migrantes irregulares a quem foi emitida uma decisão de regresso continuam a permanecer na União Europeia. É isso que agora se quer evitar. Parte fundamental deste acordo é que permite procedimentos de asilo com prazos mais curtos e regras mais rigorosas para os pedidos abusivos e feitos em mais do que um país. Inclui também regras mais claras sobre qual o Estado-membro responsável pelo processamento de um pedido de asilo. Os Estados podem também repatriar um requerente para os chamados países terceiros seguros, onde os migrantes podem dar início ao pedido de asilo ou de proteção internacional. O acordo permite uma solidariedade flexível, tendo em conta a situação de cada Estado-membro. Isto significa que os países podem optar pelo acolhimento de requerentes de asilo ou contribuir financeiramente através do pagamento de compensações monetárias para financiar infraestruturas, apoios e projetos. O acordo estabelece números. No que se refere a este ano, os países devem receber 21 mil pessoas ou avançar com 420 milhões de euros em contribuições financeiras.
0: Apesar dos 2 anos de transição, muitos países não conseguiram ainda aplicar todos os sistemas que estão previstos no Pacto para as Migrações e Asilo. O Papa Leão XIV pede uma cooperação real contra os traficantes e uma proteção efetiva para os migrantes. A partir das Canárias, ponto de entrada de milhares de pessoas que tentam escapar à pobreza e ao conflito, o líder da Igreja Católica enviou recados, inclusive à União Europeia.
2: Este drama deve convertir-se em exame de consciência para as nações de origem.
3: Este drama deve transformar-se num exame de consciência para as nações de origem, que devem criar condições de paz, justiça e desenvolvimento para as nações de trânsito, chamadas para proteger e não deixar os mais fracos nas mãos de redes criminosas. Para a Europa, que não pode proclamar a dignidade humana e acostumar-se a que o Mediterrâneo e o Atlântico sejam cemitérios sem lápides. Para a comunidade internacional, chamada a uma cooperação eficaz e perseverante.
2: Chamada a uma cooperação eficaz e perseverante.
0: O Papa pede uma cooperação real contra os traficantes e uma proteção efetiva para os migrantes. Leão XIV volta a encontrar-se mais logo, durante a manhã, com migrantes em Tenerife, antes de viajar para Roma ao início da tarde. Chega assim ao fim a visita oficial de quase uma semana à Espanha. Conflito no Médio Oriente. Horas depois de ter cancelado os ataques ao Irão, Donald Trump diz que se alcançou um acordo e aponta, já para este fim de semana, a assinatura do documento em solo europeu. Apesar do anúncio do presidente norte-americano, o Irão mantém a cautela e diz que ainda nada está decidido. Luís Peixoto.
3: Já diz o ditado: o que hoje é verdade, amanhã é mentira. Tem sido mais ou menos assim o caminho para um processo de paz no Médio Oriente. O presidente dos Estados Unidos, que já anunciou diversas vezes um acordo iminente, que ainda há pouco tempo ameaçava o Irão com um ataque em força, vem agora dizer que, afinal, um acordo deve ser assinado nos próximos dias.
4: Acabamos de chegar a um grande acordo sobre a guerra com o Irão e estamos agora sujeitos à finalização dos documentos, o que deverá acontecer nos próximos dias. Provavelmente teremos uma assinatura do acordo, talvez na Europa.
3: Donald Trump adianta que os Estados Unidos devem ser representados pelo vice-presidente J.D. Vance na eventual assinatura do acordo. O presidente norte-americano revela que já falou ao telefone com o primeiro-ministro israelita, com o presidente da Turquia e vários líderes do Golfo. Não se sabe se em cima da mesa está um acordo alargado ou apenas um memorando de entendimento. Mas do lado iraniano, a postura mantém-se. O porta-voz do Ministério dos Negócios Estrangeiros frisa que Teherão ainda não tomou uma decisão final sobre um possível acordo e que tudo o resto é especulação. Ismail Baghaei sublinha que o Irão não vai abdicar das linhas vermelhas. O porta-voz da diplomacia iraniana diz que grande parte do texto das negociações já está finalizado, mas os Estados Unidos estão sempre a mudar de posição.
0: E durante a noite foram ouvidas explosões na cidade portuária de Bandar Abbas. As forças iranianas afirmam ter impedido um patrulheiro de entrar no Estreito de Hormuz sem coordenação. Vão ser retomadas durante a manhã as buscas para encontrar um jovem britânico que desapareceu no mar durante a tarde na praia do Peneco, em Albufeira. Ele estava acompanhado por outro jovem que conseguiu sair da água pelos próprios meios e pedir ajuda. Nas buscas estão empenhados vários meios, incluindo a Polícia Marítima e, durante o dia, mergulhadores dos bombeiros de Albufeira. Foi o que referiu em comunicado à Autoridade Marítima Nacional. Está dominado o fogo em Terras de Boro, que durava já desde a noite de quarta-feira. As próximas horas serão de muita vigilância e rescaldo. O segundo comandante subregional de Emergência e Proteção Civil do CAVA, do Bruno Silva, explica que o objetivo é evitar reacendimentos, porque as condições são muito adversas.
5: Temos umidade bastante baixa, vento e temperaturas elevadas, mas mantemos grande parte do dispositivo e basicamente agora a estratégia é a vigilância e rescaldo. Estamos com uma noite bastante severa a nível de meteorologia e estamos com níveis de umidade bastante baixos, pelo que neste caso a noite não é muito amiga, por assim dizer.
0: Mantêm-se no terreno mais de 150 operacionais, com apoio de meia centena de viaturas. O fogo, perto do Parque Nacional da Peneda de Gerês, começou na quarta-feira à noite, na freguesia de Val do Zende, concelho de Terras de Boro. O México entrou a vencer na abertura do Mundial de Futebol. A seleção mexicana venceu a África do Sul por 2-0 no estádio Azteca, na cidade do México. O jogo do Grupo A terminou com menos 3 jogadores em campo. A África do Sul viu 2 elementos serem expulsos, o México 1. Às 3 da manhã, hora de Lisboa, começa o outro encontro do Grupo A entre a Coreia do Sul e a Chequia. Antes da entrada em campo, na cidade do México, houve a festa de abertura do Mundial de Futebol. Cláudio Godinho.
6: O espetáculo começou com as boas-vindas dadas por Lila Downs, cantora, produtora e atriz mexicana, num palco no centro do estádio, em que a figura principal era uma estátua gigante dourada, uma réplica da Taça do Campeonato do Mundo. Lila Downs falou numa paixão partilhada que liga as nações de todo o mundo, o futebol, e depois das boas-vindas dadas foi a música que marcou o resto da cerimónia. Os primeiros a subir ao palco foram a banda mexicana Maná e seguiram-se nomes como Alejandro Fernández, Belinda, Danny Ocean e J Balvin. Esta é a primeira de 3 cerimónias de abertura, já que cada país que recebe o Campeonato do Mundo vai ter uma cerimónia para dar o pontapé de partida do torneio. Amanhã será a vez do Canadá, já sábado de madrugada em Portugal será a vez dos Estados Unidos. Na cidade do México, no estádio Azteca, Shakira e Burna Boy encerraram o momento que inaugurou o Campeonato do Mundo de Futebol com o tema oficial da competição, Daida.
0: A festa do Campeonato do Mundo de Futebol até 19 de julho.
7: Edição do jornalista Pedro Guilherme. 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

0: A viagem de hoje leva-nos até dois destinos que à primeira vista parecem muito diferentes. De um lado, Sófia, na Bulgária, onde vive o Vítor Sousa. É natural da Madeira e tem um percurso internacional que já passou por Itália, pelo Brasil, pela Roménia e até por um regresso a Portugal antes de voltar a fazer as malas o ano passado e rumar à capital búlgara. Do outro lado deste percurso, Ordes, na vizinha Espanha, bem pertinho de Santiago de Compostela, onde vive a Vânia Domingues, que é natural de Leiria. Uma história de imigração que começou há mais de 20 anos e que continua a escrever-se do outro lado da fronteira. Vânia e Vítor, bem-vindos a esta casa, uma casa que é também a vossa casa, a casa dos portugueses no mundo, na rádio. E são portugueses no mundo porque esta vossa vida faz-se de partidas, regressos e recomeços. Quando é que vocês perceberam que a vossa vida, que a vossa história ia passar ou podia passar por viver fora de Portugal? Vânia.
1: A mim é surgida uma oportunidade de fazer uma formação profissional, um estágio, a partir da minha... do meu curso, que era Engenharia Zootécnica, e por casualidade o dono do sítio onde eu fui estagiar tinha aqui e na Galiza outro centro que necessitava uma pessoa e eu aproveitei logo porque não tinha perspectivas em Portugal e como gostei do trabalho, aproveitei logo.
0: Vitória, se o que é que o leva a sair da Madeira? Se não estou em erro, a primeira experiência é ao abrigo do programa Erasmus em Itália.
2: Sim, a primeira experiência no estrangeiro foi no âmbito do programa Erasmus, fui para Pisa, mas bom, eu sou oriundo da Madeira, a Madeira é conhecida pelos madeirenses como o cantinho do céu, mas cai-se muito do cantinho do céu. Grande parte da minha família emigrou na década de 60, nas décadas de 60 e 70, um fenómeno que atingiu provavelmente todas as famílias portuguesas, menos aquelas mais abastadas, não entramos por aí. E desde criança que aquela rumaria até o aeroporto me fascinava, mas fascinava-me ainda mais a emoção com que os meus familiares chegavam à Madeira e tocavam no solo, alguns até beijavam o solo. Essa terra prometida que é para nós madeirenses, a Madeira, e não só. A Madeira é a terra prometida até mesmo para os forasteiros que têm o privilégio de visitá-la. Portanto, esse anseio de mundo remonta à minha infância e, sinceramente, não me arrependo porque regressar justifica quase tudo.
0: E vocês, na altura, quando começaram a escrever estas histórias, imaginaram que em 2026 ainda estariam fora? Vânia, passaram mais de duas décadas, 2003, que começa esta sua história na vizinha Espanha.
1: Sim, realmente foi muito tempo. A história foi escreveu-se assim de uma forma sem programar e contínua, e assim sem dar conta.
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0: migrantes e refugiados que entram de forma irregular ou pagar compensações financeiras que podem ir até aos 20 mil euros por pessoa. É a entrada em vigor do Pacto Europeu para as Migrações e Asilo. Um acordo prevê controlos mais rigorosos nas fronteiras e regras mais claras, André Neves, sobre os pedidos de asilo.
1: Um dos pilares mais difíceis de negociar e parte integrante significativa deste pacto foi o que se refere aos centros em países terceiros. As novas regras vão permitir que os Estados-membros estabeleçam centros de retorno através de acordo com esses países para as pessoas que não têm o direito de permanecer na União Europeia, mas não podem regressar aos países de origem. Mas há condições para a criação desses entendimentos. Por exemplo, só é possível celebrar esse acordo se o país terceiro for respeitador das normas e dos princípios internacionais em matéria de direitos humanos. Estes acordos vão incluir também as condições da permanência do migrante no país terceiro e as consequências se não cumprir o acordo. O governo português anunciou que apresentou uma declaração de voto por discordar do conceito de centros em países terceiros. O acordo encontrado entre o Parlamento e os Estados-membros exclui os menores não acompanhados da possibilidade de serem enviados para centros de retorno, mas há países, como Portugal, que defendem que este direito se devia estender aos familiares destes menores. O acordo só foi alcançado há poucos dias e vai fazer parte integrante do Pacto de Migrações e Asilo.
0: Entrada em vigor do Pacto de Migrações e Asilo. O Papa Leão XIV pede uma cooperação real contra o tráfico de seres humanos e uma proteção efetiva para os migrantes a partir das Canárias, ponto de entrada de milhares de pessoas que tentam escapar à pobreza e aos conflitos. O líder da Igreja Católica enviou recados, inclusive à União Europeia.
2: Este drama deve convertir-se em exame de consciência para as nações de origem.
3: Este drama deve transformar-se num exame de consciência para as nações de origem, que devem criar condições de paz, justiça e desenvolvimento para as nações de trânsito, chamadas para proteger e não deixar os mais fracos nas mãos de redes criminosas. Para a Europa, que não pode proclamar a dignidade humana e acostumar-se a que o Mediterrâneo e o Atlântico sejam cemitérios sem lápides. Para a comunidade internacional, chamada a uma cooperação eficaz e perseverante.
2: Chamada a uma cooperação eficaz e perseverante.
0: Um apelo do Papa Leão XIV, que volta a encontrar-se mais logo durante a manhã com migrantes em Tenerife, antes de viajar para Roma ao início da tarde. Chega assim ao fim a visita oficial de quase uma semana a Espanha. No conflito no Médio Oriente, horas depois de ter cancelado os ataques ao Irão, Donald Trump diz que se alcançou um acordo e aponta já para este fim de semana a assinatura do documento em solo europeu. Apesar do anúncio do presidente norte-americano, mais um, o Irão mantém a cautela e diz que ainda nada está decidido. Luís Peixoto.
3: Já diz o ditado: o que hoje é verdade, amanhã é mentira. Tem sido mais ou menos assim o caminho para um processo de paz no Médio Oriente. O presidente dos Estados Unidos, que já anunciou diversas vezes um acordo iminente, que ainda há pouco tempo ameaçava o Irão com um ataque em força, vem agora dizer que, afinal, um acordo deve ser assinado nos próximos dias.
4: Acabamos de chegar a um grande acordo sobre a guerra com o Irão e estamos agora sujeitos à finalização dos documentos, o que deverá acontecer nos próximos dias. Provavelmente teremos uma assinatura do acordo, talvez na Europa.
3: Donald Trump adianta que os Estados Unidos devem ser representados pelo vice-presidente J.D. Vance na eventual assinatura do acordo. O presidente norte-americano revela que já falou ao telefone com o primeiro-ministro israelita, com o presidente da Turquia e vários líderes do Golfo. Não se sabe se em cima da mesa está um acordo alargado ou apenas um memorando de entendimento. Mas do lado iraniano, a postura mantém-se. O porta-voz do Ministério dos Negócios Estrangeiros frisa que Teherão ainda não tomou uma decisão final sobre um possível acordo e que tudo o resto é especulação. Ismail Baghaei sublinha que o Irão não vai abdicar das linhas vermelhas. O porta-voz da diplomacia iraniana diz que grande parte do texto das negociações já está finalizado, mas os Estados Unidos estão sempre a mudar de posição.
0: E nas últimas horas foram ouvidas explosões na cidade portuária de Bandar Abbas. As forças iranianas afirmam ter impedido um petroleiro de entrar no Estreito de Hormuz sem coordenação. O movimento Porta a Porta insiste que o governo deve travar o impacto da subida das taxas de juros nos créditos à habitação. A reação surge depois do Banco Central Europeu anunciar esta quinta-feira o aumento das taxas diretoras em 25 pontos de base para 2,25%. Ouvido pela Antena 1, André Escoval, porta-voz do movimento Porta a Porta, classifica a decisão como inadmissível e alerta que a esmagadora maioria das famílias vai enfrentar um aumento considerável na prestação da casa.
5: Não é admissível, muito menos é admissível num quadro de sufoco e estrangulamento das famílias portuguesas pelas questões da habitação. O que se impõe é a exigência do governo agir conjuntamente com o Banco de Portugal, reverta o conjunto das medidas que tem vindo a tomar e limite o aumento das prestações do crédito e que as concentre no valor anterior ao início da guerra, tendo em conta os valores praticados no final de fevereiro deste ano e que, acima de tudo, as taxas de esforço no momento da contração do crédito sejam tidas em conta.
0: O movimento Porta a Porta deixou exemplo para um empréstimo a 12 meses de 120 mil euros por 30 anos. André Escoval conclui que a esmagadora maioria das famílias vai enfrentar um aumento considerável na prestação da casa.
5: Uma subida na ordem dos 44 euros para um crédito de 120 mil. Se nós tivermos em conta que, em média, as casas a nível nacional estão a custar entre os 250 mil e os 300 mil euros, e estamos a falar da mesma longevidade do crédito, estamos a falar no imediato de famílias que vão ter aumentos da prestação bancária na ordem dos 100 euros. Isto é perfeitamente incomportável face ao poder de compra que atualmente se pratica no nosso país e aos salários que se praticam. Ora, este aumento da taxa de juros, o que vai garantir é a liquidez dos bancos e o aumento dos seus lucros e não a amortização do crédito à habitação, como era desejável, e isto é perfeitamente inadmissível no contexto que vivemos.
0: A contestação do movimento Porta a Porta. O México entrou a vencer na abertura do Mundial de Futebol. A seleção mexicana venceu a África do Sul por 2-0 ao final do dia no Estádio Azteca, na cidade do México. O encontro do Grupo A terminou com menos jogadores em campo. A África do Sul viu dois jogadores serem expulsos, o México um. A seleção portuguesa de futebol parte esta sexta-feira para Miami, nos Estados Unidos. A comitiva deve chegar ao centro de treinos em Palm Beach depois da meia-noite, hora de Lisboa. O primeiro jogo de Portugal no Mundial é com a República Democrática do Congo, do Grupo K, na próxima quarta-feira em Houston, no Texas.
6: Edição do jornalista Pedro Guilherme. 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
5: Olá, Júlio.
6: Inês?
5: Não me faça rir, porque ainda não estou em condições de me rir muito, mas...
6: Não, quero só assegurar-lhe que tenho o maior prazer em ouvi-la de novo.
5: Estou de volta.
6: Fiz o frete de fazer um programa com a sua prima, mas agora...
5: Minha prima sexy, não é?
6: Exatamente.
5: Como podem
6: mas que
5: ouvir...
6: interessa isso?
5: Sim, sim,
6: que interessa
5: sim.
6: Interessa isso?
5: Sim, sim. A sabedoria, como sabemos, está toda na nossa cabeça, não é?
6: É evidente. É evidente.
5: Não interessa nada mais. Não estou...
6: Deixa-me de frases filosóficas.
5: Exato. Estou um pouco debilitada ainda e então sim, não estou no meu melhor. Mas apta para mais um amor é. Hoje vamos estar aqui à volta de uma entrevista da Carmen Garcia. Carmen Garcia, enfermeira e colunista do Público, conhecida também pela Mãe Imperfeita. A Carmen deu uma entrevista à Ana Sá Lopes, do Público, podcast novo que se chama O que Fazer Quando Tudo Arde. E nesta entrevista, a Carmen fala de várias coisas, mas sobretudo fala de idadismo e de como esta sociedade está a desprezar e a maltratar os mais velhos. A entrevista aborda questões muito sensíveis e que deram aso a diversas reações, para não dizer polémicas, não é? Logo a título, esta afirmação de Carmen Garcia, chegamos a um ponto em que os animais são confundidos com humanos. E a partir daqui, abrimos as nossas linhas para o debate, se quiserem participar. Bom, é muito interessante a forma como a Ana Sá Lopes começa a entrevista. O que é que hoje suscita mais compaixão à maioria das pessoas? Um idoso abandonado num lar ou um cão abandonado num canil? E a resposta da Carmen... Um cão abandonado num canil, o cão obviamente. Ainda bem que temos leis que protegem os animais, mas ainda mal que não temos leis que protegem os mais velhos, porque na verdade não temos. Bom, e por aqui fora vamos olhar para estas afirmações. Durante esta próxima hora, eu sublinhei aqui uma das frases desta entrevista, com a qual concordo inteiramente: a velhice não é sexy. E nós já andamos há muito tempo a falar do tema aqui, não é?
6: Ainda eu era novo.
5: Ainda não tinha cabelos brancos e já exatamente, falava disto.
6: Exatamente. Esta primeira pergunta, esta primeira resposta, ainda podia dar mais pano para mangas. Porque vamos supor que a Ana, em vez de dizer... O que é que hoje suscita mais compaixão à maioria das pessoas? Um idoso abandonado num lar ou um cão abandonado num canil? Pronto. E a Carmen não tem a menor dúvida. Pronto. Como sabe, eu não sou de generalizações e não diria da mesma forma que ela, mas estou completamente de acordo com o que é o pano de fundo da afirmação. Mas suponha que a pergunta rezava assim... O que é que suscita mais compaixão à maioria das pessoas? Um cão abandonado num canil ou uma criança abandonada num orfanato? Acha que as percentagens seriam iguais? Percentagens, entre aspas, não há aqui percentagens nenhumas, não? Acha que a própria resposta da Carmen seria igual?
5: Estou a pensar. Não é fácil responder. Não consigo dizer com segurança que era a criança a suscitar essa compaixão de imediato.
6: Mas se quiser, faça outra hipótese, que é: teríamos números para comparação cão, canil, idoso, lar, e teríamos números para cão, canil, criança, orfanato. Acha que seriam sobreponíveis?
5: Pois acho.
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0: 3 horas nos Açores. Edição do jornalista Pedro Guilherme.
1: O Parlamento debate esta sexta-feira a autorização legislativa pedida pelo Governo para a PSU, a Prestação Social Única. O Chega acordou com o PSD a descida do diploma à especialidade, sem votação. O acordo para que a autorização não seja votada já esta sexta-feira foi alcançado na véspera, no encontro entre André Ventura e Luís Montenegro, com o Primeiro-Ministro a adiantar que, mesmo sem um acordo total, há posições em comum. João Alexandre.
2: É um caminho ainda em aberto, mas admite o Primeiro-Ministro, o entendimento total entre a AD e o Chega sobre a prestação social única pode mesmo estar por dias.
3: Tive a ocasião de ter uma conversa com o Presidente do Chega, no âmbito da qual concluímos que há um caminho a percorrer ainda para haver a viabilização, para que haja menos fraude e para podermos ter ainda mais disponibilidade financeira para ajudar mais quem mais precisa.
2: André Ventura acompanha o otimismo do Luís Montenegro, mas aponta uma pedra na engrenagem e que pode, diz o Presidente do Chega, ser decisiva para um entendimento ou a falta dele com o Governo.
4: Deixámos claro que não podemos aceitar de maneira nenhuma um ano de residência em Portugal como forma de se receber prestações sociais, o que ficou parcialmente acordado, que seja feita a baixa sem votação, para que no prazo de uma semana, que é o que ficou definido, se possa chegar à fórmula.
2: Uma fórmula para bloquear o acesso de imigrantes a prestações sociais exige o Chega, que diz ter já a garantia da parte do Governo de que poderá mesmo haver cortes no rendimento mínimo, com um objetivo bem claro.
4: Transferir parte desse apoio, quer para as situações de famílias com efetivos problemas de saúde, quer de filhos com necessidades especiais e membros da família com necessidades especiais, quer também para os nossos próprios emigrantes portugueses.
2: Quanto ao PS, que por princípio concorda com a criação de uma prestação social única, não deixa, no entanto, de assinalar, na voz do líder parlamentar Eurico Brilhante Dias, o desconforto com a proposta da AD.
5: Tem um conjunto de insuficiências, tem uma ideia repulsiva desde o ponto de vista democrático, que é um canal de denúncias, o que nos parece uma ideia antidemocrática.
2: Depois da discussão intensa ao longo de apenas uma semana, no espaço público, a proposta segue agora para a especialidade, sem acordo do PS, que insiste que, da forma ao conteúdo, muito há por explicar por parte do Governo.
1: Segundo a proposta do Executivo, a Prestação Social Única vai juntar 13 apoios sociais que existem atualmente, entre os quais o Rendimento Social de Inserção e a Pensão Social de Velhice. A partir de agora, os Estados-membros da União Europeia têm de escolher entre o acolhimento de migrantes e refugiados que entram de forma irregular ou pagar compensações financeiras que podem ir até aos 20 mil euros por pessoa. É a entrada em vigor do Pacto Europeu para as Migrações e Asilo. André Neves.
6: O Pacto cria novos controles obrigatórios de identidade, segurança e saúde antes da entrada nas fronteiras externas no prazo de 7 dias ou de 3 dias se o migrante já se encontrar dentro da União Europeia. O pacto permite também procedimentos acelerados em zonas fronteiriças para aqueles que não necessitam de proteção e retornos rápidos, sem que a pessoa seja sequer autorizada a entrar no território da União Europeia. Os dados dizem que 3 em cada 4 migrantes irregulares a quem foi emitida uma decisão de regresso continuam a permanecer na União Europeia. É isso que agora se quer evitar. Parte fundamental deste acordo é que permite procedimentos de asilo com prazos mais curtos e regras mais rigorosas para os pedidos abusivos e feitos em mais do que um país. Inclui também regras mais claras sobre qual o Estado-membro responsável pelo processamento de um pedido de asilo. Os Estados podem também repatriar um requerente para os chamados países terceiros seguros, onde os migrantes podem dar início ao pedido de asilo ou de proteção internacional. O acordo permite uma solidariedade flexível, tendo em conta a situação de cada Estado-membro. Isto significa que os países podem optar pelo acolhimento de requerentes de asilo ou contribuir financeiramente através do pagamento de compensações monetárias para financiar infraestruturas, apoios e projetos. O acordo estabelece números. No que se refere a este ano, os países devem receber 21 mil pessoas ou avançar com 420 milhões de euros em contribuições financeiras.
1: Apesar dos 2 anos de transição, muitos países não conseguiram ainda aplicar todos os sistemas que o Pacto das Migrações e Asilo prevê. Vão ser retomadas durante a manhã as buscas para encontrar um jovem britânico que desapareceu no mar durante a tarde na praia do Peneco, em Albufeira. Ele estava acompanhado por outro jovem que conseguiu sair da água pelos próprios meios e pedir ajuda. Nas buscas estão empenhados vários meios, incluindo a Polícia Marítima, e durante o dia os mergulhadores dos bombeiros de Albufeira, de acordo com a Autoridade Marítima Nacional, num comunicado divulgado nas últimas horas. O México entrou a vencer na abertura do Mundial de Futebol. A seleção mexicana venceu a África do Sul por 2-0 no Estádio Azteca, na Cidade do México. O jogo do Grupo A terminou com menos 3 jogadores em campo. A África do Sul viu 2 jogadores serem expulsos, o México 1. Quanto à seleção portuguesa de futebol, parte esta sexta-feira para Miami, nos Estados Unidos. A comitiva deve chegar ao centro de treinos de Palm Beach depois da meia-noite, hora de Lisboa. O primeiro jogo de Portugal no Mundial é com a República Democrática do Congo, do Grupo K, na próxima quarta-feira em Houston, no Texas. Campeonato da Europa de Canoagem em Montemor-o-Velho. O primeiro dia de prova terminou com Portugal a garantir a presença em 4 finais. Um destaque vai para as provas de canoagem de velocidade e para canoagem. Horácio Antunes.
7: Expectativas atingidas no primeiro dia de provas, com 4 apuramentos diretos para finais. Fernando Pimenta no K1 1000 metros, Messias Batista no K1 200 metros e no K2 500, juntamente com João Ribeiro. E na paracanoagem, Norberto Mourão em VL2 200 metros. Nas restantes provas foram atingidas 3 semifinais. Quem já fez soar o hino nacional foi Rodolfo Nunes, campeão europeu de Masters em K1 500 metros, em provas para atletas com mais de 35 anos, que também conquistou o bronze, terceiro lugar no K2 500 com Hugo Moraes.
8: A prova foi dura, mas o sentimento é de dever cumprido e correu bastante bem. Para ser sincero, não estava à espera, sabia que podia lutar, mas ganhar era, para mim, seria difícil. Achei que seria difícil. Ainda assim, correu bastante bem.
7: Já Hugo Moraes destaca a luta que tiveram para vencer no K2 500 metros, mas realça a medalha alcançada.
9: Arrancámos bem, conseguimos manter um bom ritmo até aos 300 metros. Ainda acreditámos que podíamos ter chegado ao primeiro, mas os dois outros barcos mostraram um nível um bocadinho acima. Mas pronto, é sempre bom, conseguimos uma medalha europeia, que é o que interessa.
7: Medalha de bronze para Rodolfo Neves e Hugo Moraes em Masters, que ficaram atrás das duplas espanhola e alemã. Para esta sexta-feira, segundo dia de provas, os desafios para os atletas nacionais são ultrapassar as 14 semifinais.
1: Os campeonatos da Europa decorrem até domingo em Montemor-o-Velho.
0: Edição do jornalista Pedro Guilherme. 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
1: E assim, muito rapidinho, chegamos ao final da semana, madrugada de sexta-feira, na Rádio que Liga Portugal. Eu sou a Noemi Gonçalves, abro esta hora com a Elisa e Tiago Nogueira.

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0: por exemplo, triagem obrigatória de migrantes na fronteira externa. O Parlamento debate a proposta do Governo para a criação da prestação social única. Chega e PSD acordaram na véspera a descida do diploma à especialidade sem votação.
1: Esta hora com 22 graus em Coimbra, estão 23 em Braga, Lisboa e Faro, o Porto com 25. Nas ilhas, Ponta Delgada e Funchal com 19 graus, estão 18 em Angra do Heroísmo. Edição das 5, Pedro Guilherme.
0: A partir de hoje, os Estados-membros da União Europeia têm de escolher entre o acolhimento de migrantes e refugiados que entram de forma irregular ou pagar compensações financeiras que podem ir até aos 20 mil euros por pessoa. É o Pacto Europeu para as Migrações em Exílio que entra em vigor, um acordo que prevê controlos mais rigorosos nas fronteiras e regras mais claras, André Neves, sobre os pedidos de asilo.
2: O pacto cria novos controlos obrigatórios de identidade, segurança e saúde antes da entrada nas fronteiras externas, no prazo de 7 dias ou de 3 dias, se o migrante já se encontrar dentro da União Europeia. O pacto permite também procedimentos acelerados em zonas fronteiriças para aqueles que não necessitam de proteção e retornos rápidos, sem que a pessoa seja sequer autorizada a entrar no território da União Europeia. Os dados dizem que 3 em cada 4 migrantes irregulares a quem foi emitida uma decisão de regresso continuam a permanecer na União Europeia. É isso que agora se quer evitar. Parte fundamental deste acordo é que permite procedimentos de asilo com prazos mais curtos e regras mais rigorosas para os pedidos abusivos e feitos em mais do que um país. Inclui também regras mais claras sobre qual o Estado-membro responsável pelo processamento de um pedido de asilo. Os Estados podem também repatriar um requerente para os chamados países terceiros seguros, onde os migrantes podem dar início ao pedido de asilo ou de proteção internacional. O acordo permite uma solidariedade flexível, tendo em conta a situação de cada Estado-membro. Isto significa que os países podem optar pelo acolhimento de requerentes de asilo ou contribuir financeiramente através do pagamento de compensações monetárias para financiar infraestruturas, apoios e projetos. O acordo estabelece números. No que se refere a este ano, os países devem receber 21 mil pessoas ou avançar com 420 milhões de euros em contribuições financeiras.
0: O último elemento deste pacto ficou decidido apenas há poucos dias. É o que se refere aos centros de retorno em países terceiros. Os menores não acompanhados ficam de fora da possibilidade de serem enviados para esses centros. Contudo, há países que defendem que isto devia ser aplicado aos familiares. O Parlamento debate hoje a autorização legislativa pedida pelo Governo para a PSU, a Prestação Social Única. O Chega acordou com o PSD, descida do diploma à especialidade, sem votação. O acordo para que a autorização não seja votada já esta sexta-feira foi alcançado na véspera, num encontro entre André Ventura e Luís Montenegro, com o Primeiro-Ministro a adiantar que mesmo sem um acordo total, há posições em comum. João Alexandre.
3: É um caminho ainda em aberto, mas admite o Primeiro-Ministro, o entendimento total entre a AD e o Chega sobre a prestação social única pode mesmo estar por dias.
4: Tive a ocasião de ter uma conversa com o Presidente do Chega, no âmbito da qual concluímos que há um caminho a percorrer ainda para haver a viabilização, para que haja menos fraude e para podermos ter ainda mais disponibilidade financeira para ajudar mais quem mais precisa.
3: André Ventura acompanha o otimismo do Luís Montenegro, mas aponta uma pedra na engrenagem e que pode, diz o Presidente do Chega, ser decisiva para um entendimento ou a falta dele com o Governo.
5: Deixámos claro que não podemos aceitar de maneira nenhuma um ano de residência em Portugal como forma de se receber prestações sociais, o que ficou parcialmente acordado, que seja feita a baixa sem votação, para que no prazo de uma semana, que é o que ficou definido, se possa chegar à fórmula.
3: Uma fórmula para bloquear o acesso de imigrantes a prestações sociais exige o Chega, que diz ter já a garantia da parte do Governo de que poderá mesmo haver cortes no rendimento mínimo, com um objetivo bem claro.
5: Transferir parte desse apoio, quer para as situações de famílias com efetivos problemas de saúde, quer de filhos com necessidades especiais e membros da família com necessidades especiais, quer também para os nossos próprios emigrantes portugueses.
3: Quanto ao PS, que por princípio concorda com a criação de uma prestação social única, não deixa, no entanto, de assinalar, na voz do líder parlamentar Eurico Brilhante Dias, o desconforto com a proposta da AD.
6: Tem um conjunto de insuficiências, tem uma ideia repulsiva desde o ponto de vista democrático, que é um canal de denúncias, o que nos parece uma ideia antidemocrática.
3: Depois da discussão intensa ao longo de apenas uma semana, no espaço público, a proposta segue agora para a especialidade, sem acordo do PS, que insiste que, da forma ao conteúdo, muito há por explicar por parte do Governo.
0: A prestação social única visa juntar 13 apoios sociais que existem atualmente, entre eles o rendimento social de inserção e a pensão social de velhice. No futebol, o México entrou a vencer na abertura do Campeonato do Mundo. A seleção mexicana venceu a África do Sul por 2-0 no Estádio Azteca, na cidade do México. Já no outro jogo do Grupo A, que decorreu esta madrugada, a Coreia do Sul venceu a Chequia por 2-1. Já a seleção portuguesa de futebol parte hoje para Miami, nos Estados Unidos. A comitiva deve chegar ao centro de treinos em Palm Beach já na madrugada de sábado. O primeiro jogo de Portugal no Mundial é com a República Democrática do Congo, do Grupo K, na próxima quarta-feira em Houston, no Texas. Uma árvore caída na Depressão Christine e placas de xisto de uma aldeia são protagonistas de Até ao Fim do Mundo. O artista Fernando Mota estreia esta sexta-feira em Castelo Branco, a partir de residências artísticas em 4 geoparques nacionais. Sandy Gageiro.
7: No palco vão estar alguns materiais resgatados após as tempestades pelo compositor, músico, performer e artista multidisciplinar Fernando Mota.
8: Um dos objetos centrais do espetáculo é a parte de um grande carvalho que caiu no Parque Dona Leonor, nas Caldas da Rainha. Tudo o que eu consegui enfiar no meu carro.
7: Este novo trabalho cruza geologia, exploração musical de elementos naturais com literatura e vídeo, depois de passar por 4 geoparques.
8: Na Tortejo, no Parque da Serra da Estrela, no Parque Oeste e no Parque dos Açores. Tivemos a trabalhar com os geólogos e com os geógrafos sobre o território, mas também, na verdade, sobre a relação deles com essa matéria tão estranha que é, de repente, trabalhar com milhões de anos, com centenas de milhões de milhares de anos.
7: Contou com a participação de Joana Bertolo no texto e Mário Melo Costa no vídeo. Assim construíram Até ao Fim do Mundo, um título que ganhou outro sentido com as tempestades que assolaram o país.
8: Parecia quase desenhado o título Até ao Fim do Mundo, parecia o mais indicado possível, porque apanhámos a Christine, não apanhámos na Zona Oeste, apanhámo-la em Castelo Branco.
7: Este trabalho é mais um capítulo da pesquisa artística que Fernando Mota tem desenvolvido há vários anos em torno das possibilidades dos elementos naturais, como antes de chuva sopra o vento, concerto para uma árvore ou passagem secreta.
0: Até ao Fim do Mundo estreia hoje às 9:30 da noite no Cineteatro Avenida, em Castelo Branco.
1: Edição das 5 com Pedro Guilherme, simultâneo RTP Antena 1, Continente Madeira e Açores, RTP África e RTP Mundo. Tudo atualizado em noticias.rtp.pt. 5:08 da manhã de sexta-feira, 12 de junho. Bom dia, sou José Candeias com Ana Narciso e João Carrasco.
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Cantando Porto Santo, 7ª Legião, bom dia, uma boa sexta-feira. Hoje é uma noite longa em alguns locais, portanto, ainda por cima, véspera de fim de semana, temos aí então o Santo António, Lisboa, prepara-se para vibrar, eu não sei a qual devo ir, isto é sempre aquela grandes confusões, mas pronto, lá chegará a hora. E você também se prepara, isto por todo o país, as ilhas também, poderá haver aí grandes manifestações. Se achar que isso é válido para vir até à rádio, é um bom pretexto. A partir de agora, 213820033, 213820034.

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0: especialidade sem necessidade de votação. As fronteiras da União Europeia passam a ter a partir de hoje um controle mais apertado com a entrada em vigor do Pacto para as Migrações e Asilo.
1: E a esta hora, com 21 graus em Coimbra e também em Lisboa, Braga e Faro com 23, o Porto está com 25 graus. Nas ilhas estão 17 graus em Ponta Delgada e em Angra do Heroísmo e o Funchal agora com 18. Edição das 6, Pedro Guilherme.
0: O Parlamento debate hoje a autorização legislativa pelo Governo para a criação da PSU, a Prestação Social Única. O Chega acordou com o PSD, descida do diploma à especialidade sem votação. O acordo para que a autorização não seja votada já esta sexta-feira foi alcançado na véspera, num encontro entre André Ventura e Luís Montenegro, com o Primeiro-Ministro a adiantar que, mesmo sem um acordo total nesta matéria, João Alexandre, há posições comuns.
2: É um caminho ainda em aberto, mas admite o Primeiro-Ministro o entendimento total entre a AD e o Chega sobre a prestação social única, pode mesmo estar por dias.
3: Tive a ocasião de ter uma conversa com o Presidente do Chega, no âmbito da qual concluímos que há um caminho a percorrer ainda para haver a viabilização, para que haja menos fraude e para podermos ter ainda mais disponibilidade financeira para ajudar mais quem mais precisa.
2: André Ventura acompanha o otimismo de Luís Montenegro, mas aponta uma pedra na engrenagem e que pode, diz o Presidente do Chega, ser decisiva para um entendimento ou a falta dele com o Governo.
4: Deixámos claro que não podemos aceitar de maneira nenhuma um ano de residência em Portugal como forma de se receber prestações sociais, o que ficou parcialmente acordado, que seja feita a baixa sem votação, para que no prazo de uma semana, que é o que ficou definido, se possa chegar à fórmula.
2: Uma fórmula para bloquear o acesso de imigrantes a prestações sociais exige o Chega, que diz ter já a garantia da parte do Governo de que poderá mesmo haver cortes no rendimento mínimo, com um objetivo bem claro.
4: Transferir parte desse apoio, quer para as situações de famílias com efetivos problemas de saúde, quer de filhos com necessidades especiais e membros da família com necessidades especiais, quer também para os nossos próprios emigrantes portugueses.
2: Quanto ao PS, que por princípio concorda com a criação de uma prestação social única, não deixa, no entanto, de assinalar, na voz do líder parlamentar Eurico Brilhante Dias, o desconforto com a proposta da AD.
5: Tem um conjunto de insuficiências, tem uma ideia repulsiva desde o ponto de vista democrático, que é um canal de denúncias, o que nos parece uma ideia antidemocrática.
2: Depois da discussão intensa ao longo de apenas uma semana, no espaço público, a proposta segue agora para a especialidade, sem acordo do PS, que insiste que, da forma ao conteúdo, muito há por explicar por parte do Governo.
0: Segundo a proposta do Executivo, a PSU vai juntar 13 apoios sociais que existem neste momento, entre eles o Rendimento Social de Inserção e a Pensão Social de Velhice. Vão ser retomadas durante a manhã as buscas para encontrar um jovem britânico que desapareceu no mar ontem à tarde, na praia do Penéculo, em Albufeira. Ele estava acompanhado por outro jovem que conseguiu sair da água pelos próprios meios e pedir ajuda. Nas buscas estão empenhados vários meios, incluindo a Polícia Marítima, e durante o dia os mergulhadores dos bombeiros de Albufeira, foi o que referiu a Autoridade Marítima Nacional num comunicado divulgado nas últimas horas. A seleção portuguesa de futebol parte hoje à tarde para a Flórida, nos Estados Unidos. A comitiva deve chegar ao centro de treinos em Palm Beach já na madrugada de sábado. O primeiro jogo do Portugal no Mundial é com a República Democrática do Congo, do grupo K, na próxima quarta-feira em Houston, no Texas. No primeiro dia de competição, o México venceu a África do Sul por 2-0 no estádio Azteca. Já esta madrugada, a Coreia do Sul ganhou 2-1 à Chequia. México e Coreia do Sul somam assim os primeiros pontos no grupo A do Mundial de Futebol. A partir de hoje, os Estados-membros da União Europeia têm de escolher entre o acolhimento de migrantes e refugiados que entram irregularmente ou pagar compensações financeiras que podem ir até aos 20 mil euros por pessoa. É o Pacto Europeu para as Migrações e Asilo que entra em vigor. André Neves.
6: O pacto cria novos controles obrigatórios de identidade, segurança e saúde antes da entrada nas fronteiras externas no prazo de 7 dias ou de 3 dias se o migrante já se encontrar dentro da União Europeia. O pacto permite também procedimentos acelerados em zonas fronteiriças para aqueles que não necessitam de proteção e retornos rápidos, sem que a pessoa seja sequer autorizada a entrar no território da União Europeia. Os dados dizem que 3 em cada 4 migrantes irregulares a quem foi emitida uma decisão de regresso continuam a permanecer na União Europeia. É isso que agora se quer evitar. Parte fundamental deste acordo é que permite procedimentos de asilo com prazos mais curtos e regras mais rigorosas para os pedidos abusivos e feitos em mais do que um país. Inclui também regras mais claras sobre qual o Estado-membro responsável pelo processamento de um pedido de asilo. Os Estados podem também repatriar um requerente para os chamados países terceiros seguros, onde os migrantes podem dar início ao pedido de asilo ou de proteção internacional. O acordo permite uma solidariedade flexível, tendo em conta a situação de cada Estado-membro. Isto significa que os países podem optar pelo acolhimento de requerentes de asilo ou contribuir financeiramente através do pagamento de compensações monetárias para financiar infraestruturas, apoios e projetos. O acordo estabelece números no que se refere a este ano. Os países devem receber 21 mil pessoas ou avançar com 420 milhões de euros em contribuições financeiras.
0: Apesar dos 2 anos de transição, muitos países não conseguiram ainda aplicar todos os sistemas que o Pacto para as Migrações e Asilo prevê. É o momento mais alto das festas de Lisboa e de Santo António. As marchas populares vão descer mais logo à Avenida da Liberdade numa noite de festa um pouco por toda a capital. As comemorações arrancam ao final da manhã com os casamentos de Santo António. À noite, para além das 20 marchas populares a concurso, há arraiais nos bairros lisboetas. A Antena 1 vai transmitir em direto as marchas populares numa emissão que começa depois das notícias das 9 da noite. Várias zonas de Lisboa vão estar com trânsito condicionado ou mesmo cortado. É o caso do eixo da Avenida da Liberdade, entre o Marquês de Pombal e os restauradores, que vai estar totalmente cortado a partir das 6 da tarde e até madrugada e manhã de sábado. O metro de Lisboa vai funcionar até às 3 da manhã, quando partir o último comboio de cada estação terminal. Também a CP vai ter comboios a circular durante a madrugada para Sintra, Cascais e Azambuja.
1: Edição de Pedro Guilherme, simultâneo RTP Antena 1, Continente, Madeira e Açores e RTP Mundo. E a informação sempre atualizada em noticias.rtp.pt. Muito bom dia, boa sexta-feira. Sou José Candeias com Ana Narcisa e João Carrasco.
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1: 213820033, 213820034. Se quer vir até à emissão. Aí a viagem onde se encontra a escutar a rádio. E quem sabe até aí preparando-se, ou aí falando, aí promovendo o que vai acontecer esta noite, um pouco por todo o lado.

0: amigo Zé, bom dia, bom dia, bom dia. Aqui é o Vira Antena 1, eu e o senhor Mário. Era para lhe desejar um grande abraço, para dizer que hoje vamos estar em Beja com boa sardinha, boa caldeirada, a sapateira, a tudo, é o mar à sua porta. Grande abraço, tio Zé. O Mário também está a mandar um abraço. Venham ao mercado, venham comprar peixe, venham à Beja e a Cuba.
1: Tudo bom, um grande abraço. E a sardinha hoje, cá por mim, hoje até dobra o preço. Pois claro, a procura é muita.
2: Bom dia, Sousa Cadeias, aqui fala Jorge Pedrosa, a desejar um ótimo dia a todos os meus colegas de trabalho e a todos os auditórios que estiveram a ouvir. Bom dia, bem-aja.
1: Obrigado, amigo, tudo bom? Um abraço de Toronto, saudades de Peniche, family and friends. Ei, é muito bom. Quem é que escreveu? Pois isso é, não veio, foi o nome. Ah, é o Milton. Milton, olá, Milton, boa noite. Sim, senhor, aí desde do Canadá. Mais para podermos ouvir, vamos lá.
3: Ora, muito bom dia. Aqui é Rafael Batista a desejar um bom fim de semana. E a toda a rapaziada, Transportes Alves Barroco. E agora deixar aqui uma nota, uma chamada de atenção. Aqui na. Na IC1, aqui antes de chegar a Alcácer, aqui à Palma, um acidente envolvendo 3, 4 viaturas, duas delas são pesadas, está um bocado quanto escuro. Aí a rapaziada, tenha cuidado, isto há carros de um lado, há carros do outro, e pá, no teu respeito, mas espera-se. Autoridades e bombeiros, não sei se há alguma gravidade, mas os carros estão batidos. Quer os pesados, quer os ligeiros. Bom dia, bom fim de semana.
1: Obrigado, meu amigo, obrigado. Portanto, se houver alguma atualização, portanto, quanto a este acidente, esta mensagem já chegou aqui há alguns minutos, mas alguma atualização, obviamente que isto é útil, quanto mais não seja, para quem vem a seguir. Próxima.
4: Bom dia, Sr. Zé Candeias, e a toda a equipa e todos os ouvintes, pessoal da roda e toda a gente que esteja a trabalhar ou que vá para o trabalho, pois para quem estiver a descansar, desde já um bom descanso. Aqui da parte do Margarido, daqui de Mérida, vamos trazer aqui uma viagem de trigo aqui abaixo. Já está para aqui 26 graus aqui em Mérida neste momento, indo ao sol, só começa a apontar nas nuvens. Vamos lá ver, o dia hoje vai ser quente, pelo menos as previsões o dão. Um abraço aí para toda a gente e um bom dia para todos os ouvintes.
1: Ok, vamos lá então, tudo bom, meu amigo, boa viagem, resguarde-se do calor. Desde Burgos, o Pedro também aqui dar os bons dias. Mais uma mensagem, vamos lá ver esta.
2: Bom dia, Sousa Cadeias, daqui fala o Jorge Pedrosa.
1: Ah, já tinha dito.
2: A desejar um ótimo dia a todos os meus colegas de trabalho e a todos os auditórios que estiveram a ouvir. Bom dia, bem-aja.
1: Olha, entrou outra vez, o computador gostou de ti. Boa sexta-feira, quero desejar um excelente fim de semana. Um abraço para a Marcha do Bairro Alto e para o meu amigo Luís Covas, que é marchante na Marcha do Bairro Alto. Lá vai o Bairro Alto. Um abraço, diz o Ricardo Inocêncio. Ei, eu sou por todas. Eu sou por todas. Eu sou alfacinha. Eu amo Lisboa inteira. Gosta.
5: Olá, bom dia, Zé Candeias.
1: Vá.
5: Bom dia a todos.
1: Viva.
5: Daqui é o Miguel Dias.
1: Olha, ainda bem, Miguel, que apareceste.
5: Deixa eu enviar um abraço. Ao Zé Candeias e à sua equipa. Um bom fim de semana.
1: Obrigado, Miguel.
5: Aqui vamos nós até à Póvoa de Santa Iria.
1: Ok.
5: Para a última da semana, creio eu. E um
1: Deus
5: bom fim
1: ouça.
5: De semana, Zé Candeias.
1: Obrigado, meu amigo.
5: Um abraço.
1: Sempre para falar. Vá, obrigado, bom fim de semana e mais uma.
6: Bom dia, amigo Zé Candeias. Um abraço para você, para todos os motoristas. E para o meu amigo Nelson Fonseca, daqui Ricardo Costa, ao Tirapicos. Um abraço, Zé Candeias.
1: Obrigado, meu amigo. Tudo bom? Para completar o ciclo.
7: Bom dia, Zé. Esqueci-me de identificar. É o Rapezinha. Bom dia.
1: Ai, há bocadinho o Rapezinha. Está bem. Mas espera aí. A primeira foi. Deixa cá ver.
7: Ora, muito bom dia, Zé. Bom dia.
1: Estou, o computador hoje está a dar.
7: Hoje aqui na minha cidade, da Figueira

0: Santo António amanhã aqui em Vila Real.
1: Exatamente.
0: Um grande abraço e um abraço também para o Marcelo, amigo aqui do meu colega Sérgio. Um bom dia a todos.
1: Ei, aos padeiros de Vila Real, Santo António, também lá em Trás-os-Montes. Bom dia, bom fim de semana, diz o Fábio Miranda. É o Fábio, não é? E com um despertar para o dia, Maurício Teodório, José Candeias, da Praia do Baleal, Ferrel, para desejar a todo o auditório um ótimo fim de semana. Olha, agora até ia tomar um pequeno almoço ao Baleal e depois ia lá meter o pezinho.
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1: É só surf agora. Vamos lá ao telefone. Robson Santos, bom dia, meu amigo.
3: Muito bom dia, bom dia. Está
1: tudo bem? Tudo bem. E onde é que anda o Robson?
3: Eu ando aqui perdido na zona de Ajustrel. Estou indo de Lisboa para o Algarve.
1: E já se perdeu?
3: Não estou perdido, mas estou direto.
1: Está, olha, meu caro, está a utilizar que estrada? O IC1...
3: A2,
1: ok.
3: Okay. Sim. Então, pelo tipo de transporte que faço, nós somos indicados só a usar a autoestrada.
1: Ou seja, transporta matérias perigosas.
3: Tal e qual, já acertou.
1: E saiu de onde, Robson?
3: Saí de Lisboa, na margem sul de Lisboa, mais especificamente do Barreiro.
1: Então, mas que matéria perigosa é essa que vai para tão longe?
3: É combustível, Zé.
1: E para o Algarve?
3: É combustível para o Algarve, para os ingleses e os turistas gastar, andar bastante lá e não ficar com os carros parados, né?
1: Então você leva o quê? Gasolina e gás óleo?
3: Exatamente, levo.
1: Ok. Então e depois para cima vem vazio, provavelmente, não, Robson?
3: Vem vazio, sim.
1: Faz
3: é
1: muito...
3: aqui uma turminha, nós somos aqui uma turminha boa que... Okay. Carrega aqui todos os dias, pelo menos dias úteis, e abastece o Algarve com combustível para que o país não pare.
1: Ouça, transporta muitas vezes para o Algarve, faz assim grandes distâncias, Robson?
3: Por acaso, Zé, o trabalho aqui, o mais longo que a gente vai é o Algarve. É o mais longo, porque temos que voltar e temos que cumprir o horário aqui dos cartões, o horário que a lei nos permite andar. E por acaso o mais longe que a gente vai é aqui, ó. Mas tem a turma que também que carrega na CLC, que faz o lado de Leiria, faz o centro do país.
1: Okay.
3: Depois tem o norte também, que são outros.
1: Bem.
3: E é assim.
1: Ô Robson, e o meu amigo vive onde?
3: Eu vivo na margem sul de Lisboa, mais precisamente na Baixa da Banheira. Encostado ali ao Barreiro.
1: E você gosta de arraiais populares?
3: Gosto, por acaso gosto, é. Principalmente da sardinha.
1: no Brasil não se come sardinha, pois não, camarada?
3: Por acaso não, no Brasil sardinha só é enlatada. Aquilo não tem nem comparação com as vossas sardinhas aqui.
1: Você é do Brasil de onde, Robson?
3: Eu sou do meio do país, do centro, da região centro, sou de Goiás, Goiânia, a 200 quilômetros da capital, Brasília.
1: Mas é uma grande cidade, é.
3: É uma grande cidade, Goiânia, é conhecido como a capital das mulheres bonitas e dos homens trabalhadores.
1: Então, afinal, onde é que ficamos? Trabalha mais o homem ou é a mulher que é mais bonita?
3: Olha, agora me apertou, Zé. E agora também de alguns anos pra cá, de 20 anos pra cá, já tá conhecido também no mundo inteiro como a capital do sertanejo, né? É de lá que saem as grandes duplas e mesmo as que não são de Goiânia, vão pra lá, porque acho que fica mais fácil na questão de logística pra eles e essas coisas. E capital também da música sertaneja lá do Bruno Marrone, o Leonardo.
1: Agora, ouça lá, a música sertaneja, ao fim e ao cabo, o Brasil é um país de uma dimensão fantástica, em que temos as dimensões musicais marcantes de estado para estado. Sempre se apoiou muito, obviamente, o samba, São Paulo é aquele internacional, vai do funk, vai de, portanto, um pouco de tudo. A Bahia.
3: O Rio de Janeiro, o forró no Nordeste,
1: mas lá está, nunca a música da vossa região sempre foi assim um bocadinho mais posta de lado, não foi?
3: Sim,

0: sempre mais caipira, sempre, sempre.
1: Mais caipira.
0: É uma zona, exatamente. É uma, hoje já mudou um pouco, já não é tão caipira. Mas é como é uma zona de muita agricultura e agropecuária, é, tem essa tradição da música caipira, que hoje já não está tão caipira, hoje já ganhou outras personalidades, mas ainda continua ainda nesse, mais ou menos nessa vibe.
1: Muito bem, portanto, isto é uma dimensão também muito forte no Brasil. Ouça, na vossa região, por exemplo, eu sei que há, deixe-me cá ver, acho que é no... onde é que é? Há uma região em que tem as grandes festas sanjuaninas. Lá na vossa região existe ou não?
0: É, lá existe, a gente chama a dança de quadrilha. Tem lá comidas típicas, que é o quentão, que é canjica, é a pamonha, que é derivado tudo isso do milho. E mais forte mesmo, os arraiais fortes mesmo é no Nordeste. O Nordeste é mais forte nisso, mas na minha zona também há.
1: Portanto, ou seja, os santos populares são muito festejados, então, um pouco por todo o Brasil, de uma forma ou de outra, há um arraial popular que o português também levou para lá, não foi?
0: É verdade, isso, a gente deu continuidade a isso. Como eu disse, no Nordeste é muito mais forte, tem lá mesmo tradição de há grandes eventos, mas um pouco por cada lugar no país também é gozado sim a festa de santos, exatamente. Na minha cidade, como eu disse, tem lá a quadrilha e as comidas também, e assim celebrado também. E eu gosto muito.
1: Eu também.
0: Eu não perco a oportunidade, principalmente ontem eu estava escutando o programa e escutei um senhor falando, já não me lembro o lugar que tinha lá a festa, e tinha lá sardinha pra toda gente e tal. Olha, é pena que não é mais perto de mim.
1: Ora bem, olha, ouça, e isto é o ritmo de uma zona do Brasil.
0: Pois, exatamente.
1: Eu que o diga.
0: Eu vou rosinha.
1: Não, Gal Costa.
0: Bicho
1: achados.
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0: Exato. Só pra matar a saudade.
1: Oh, meu amigo Robson, mas olhe, para o caminho, porque vocês são fazem parte de um auditório muito especial em Portugal, porque somos irmãos e porque a música da sua região, qual caipira, até pode ser. Então tenho aqui uma preparada para você seguir de viagem. Pode ser ou não, Robson?
0: Pode ser, sim, senhor.
1: Oh, ainda por cima está badalando no Brasil inteiro. Você já vai ouvir. Amigo, um abraço de um brasileiro para o mundo, meu caro. Força!
0: Olha, um abraço a todos que me ouvem nesse momento, seja de qual profissão que for. Um abraço especial para a turma aqui do volante, para a turma da roda, em especial o pessoal da TGA, dos combustíveis. E para minha família, um abraço também para o Zé, os cumprimentos aí. Eu costumo dizer que repreender, a gente repreende em privado e elogiar em público. E deixo aqui o meu elogio, deixo aqui a minha saudação a você, seu programa, sua pessoa, a forma de conduzir aí o programa, espetacular. Ouço desde 2019. Um abraço a todos, um abraço a vocês, Zé, obrigado pela oportunidade e que corra tudo bem. Continue correndo aí, um bom dia a todos.
1: Sabe quem é que lhe manda um abraço?
0: Ah.
1: Ana Castela.
0: Ana Castela,
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1: Força, boa viagem, meu amigo. Esta é da sua terra.
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1: Ana Castela vai, tá?

0: Uma das canções mais ouvidas agora no Brasil e que vem do estado, portanto, de Goiás, lá do estado do Robson Santos, aqui com este Coração Acelerado e a grande Ana Castela.
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0: Pois é, e as festas de Lisboa, marchas, arraiais e concertos é o que vai acontecer por toda a cidade. Os arraiais em Alfama, Mouraria, Graça, Bica, Madragoa, Castelo, Benfica, Campo Pequeno, a Noite de Santo António é sem dúvida a grande marca de Lisboa. E depois, aqui nos arredores, Odivelas, Loures, Amadora, Sintra, Cascais, Almada e Seixal, no norte, os arraiais do Pré-São João também já estão aí a marcar os bairros e com conselhos vizinhos, portanto, do Porto. Há eventos em Vila Nova de Gaia e Matosinhos, Vila do Conde, Maia, Póvoa de Varzim e Valongo, também não fogem à regra dos Santos Populares. Em Braga, temos as Ruas Mágicas, que é um festival de magia. Depois, os Arraiais de Santo António, em Amares, Vila Verde e Braga, onde se junta folclore, romarias minhotas. Depois, também em Viana do Castelo, a Festa do Vinho Verde, em Ponte de Lima. Também as romarias em Arcos de Balvez, Ponta Barca e Caminha, Vila Real, confirma-se as festas de Santo António, em Trás-os-Montes, há arraiais e bailes em Chaves, Peso da Régua e Santa Marta de Penaguião, Bragança, em Mirandela, Macedo Cavaleiros, também se vivem com arraiais transmontanos, Santo António em Estarreja e Val de Câmara, também arraiais em Ilhavo, Ovar, Oliveira das Meias e Águeda. Viseu, as festas lá mais para junho, de São Pedro do Sul, ou pelo menos as festas em São Pedro do Sul, Vozela, Lamego e Tondela. Na Guarda também temos as festas e romarias, Ceia, Gouveia, Trancoso e Sabugal, Castelo Branco, também os Santos Populares no Conselho de Castelo Branco, Fundão e Covilhã. Há ainda em Cantanhedo, Montemor Velho, Penacol, Cova e Lausanne, também uma programação cultural ao longo deste mês de junho. Há Santo António do Distrito de Leiria, arraiais em Leiria, Pombal, Nazaré, Alcobaça e Caldas da Rainha. Santarém também tem as festas do Conselho de Abrantes. Há arraiais em Tomar, Torres Novas, Cartacho e Vila Nova da Barquinha. Festas em Elvas, também Campo Maior, Ponte Sor e Nisa, programadas neste mês de junho. Évora, Monte Moro Novo e Reguengos de Monsaraz também festejam o Santo António. Festas populares em Beja, Serpa, Moura e também Castro Verde. Olha, os arraiais de Santo António também na Costa da Caparica, Sesimbra, Palmela, Barreiro e Montijo. Também Santo António em Faro, Tavira, Olhão e Vila Real de Santo António. Na Madeira temos as festas locais em Câmara de Lobos, Santana e na Ribeira Brava, para além dos eventos culturais e gastronómicos no Funchal. Mantém-se ainda, digamos na parte final, as festas do Espírito Santo em várias ilhas e também há arraiais em São Miguel, Terceira, Pico Faial e São Jorge. É Portugal que se anima, é o mês de junho, é o mês mais popular, é o mês dos Santos. Previsão do tempo, ora, vamos ter um dia de calor, todo o continente está sob aviso amarelo, vamos ter nuvens no interior norte e centro durante a tarde, pode haver alguns aguaceiros e trovoadas, vai subir a temperatura, o vento também durante a tarde por vezes forte nas terras altas, em especial nas serras algarvias. A previsão da Madeira é que até pode chuviscar nas terras altas durante a manhã, há subida de temperatura, não vai estar vento, embora o céu pouco nublado, mais na região do Funchal. A previsão dos Açores, aguaceiros fracos para, aliás, chuva a partir da manhã no grupo ocidental, lá mais para o final do dia no grupo central, embora seja um dia com boas abertas. Quanto a máximas, Évora 40 graus, Beja 39, Braga e Santarém 38, Coimbra, Castelo Branco, Lisboa, Porto Alegre e Setúbal 37, 35 Vila Real, Porto, Leiria e Sines, 34 graus, Bragança, Aveiro e Viseu, Viana do Castelo 33, Faro 31, Guarda 30, Sagres e Penhas Douradas 27, Funchal, Porto Santo, Horta e Santa Cruz das Flores 23, 22 graus para Ponta Delgada e 21 para Angra do Heroísmo. Agora vamos saber da informação em estúdio com o Diogo Miguel Pereira. Bom dia, Diogo.
5: Olá, José, bom dia.
0: E começamos pela prestação social única, não é?
5: É isso mesmo, é a prestação que junta vários apoios, num só. O Parlamento debate hoje essa proposta trazida pelo Governo. Chega, acordou com o PSD a descida do diploma à especialidade, sem votação, mas o PS não gosta da forma que está. Há peça para ouvirmos do João Alexandre. Este é o tema do Ponto Central hoje. Teremos connosco Carlos Farinha Rodrigues, professor do Instituto Superior de Economia e Gestão, ele que é também investigador do Centro de Matemática Aplicada à Previsão e Decisão Económica nas áreas da distribuição do rendimento, desigualdade, pobreza e políticas. Vamos com ele desmiuçar esta prestação social única, a PSU, que agrega então vários apoios não só. As movimentações políticas sobre esse assunto vão também estar em análise no Nem Mais Nem Menos, que vai para o ar depois às 8h40 da manhã.
0: Outro assunto, há novas regras relativamente aos migrantes, não é, Diogo?
5: A partir de hoje, os países da União Europeia precisam de decidir se acolhem migrantes e refugiados que entram irregularmente no espaço europeu ou então se pagam compensações em dinheiro. Essas compensações podem chegar aos 20 mil euros por pessoa. Nós vamos saber mais sobre isto com a ajuda da reportagem da correspondente da Antena 1 em Bruxelas, Andreia Neves. Ela vai nos dar conta deste pacto dos migrantes. É um assunto também que vamos ter em destaque na manhã de hoje. De resto, vamos acompanhar ainda o último dia da visita do Papa à Espanha. Leão XIV estará hoje em Tenerife. Com ele está Ana Romeu, a correspondente da Antena 1 em Espanha, que tem estado a acompanhar esta visita. Passaremos em Serralves com a exposição O Século de Gary, que abre ao público amanhã no museu. Mas hoje é também dia de festa, nomeadamente as festas de Lisboa. Nesta noite de Santo António, as marchas populares vão descer mais logo à Avenida da Liberdade. O tema deste ano, os 40 anos de adesão de Portugal à Comunidade Económica Europeia, a CEE. Esta manhã vamos ter reportagem do Guilherme de Sousa.
0: Os destaques da informação, Diogo Miguel Pereira.
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0: José Candeias, .programa@rtp.pt, se quiser contactar-nos.
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1: António Inácio Santos, bom dia.
2: Bom dia, Sr. Zé Candeias.
1: Como é que está Fornos de Algodres?
2: Por enquanto está bem.
1: Mas a preparar-se para o Santo António.
2: Ora, claro, não é bem Fornos de Algodres, mas é numa terra assim perto que chama, tem o nome de Enfias.
1: Enfias onde?
2: Ali perto de Fornos de Algodres.
1: Está bem, ok.
2: Hoje eu entendi logo à primeira.
1: Ganda António, vai-me dizer que você chama-se António porque a sua mãezinha ou a sua madrinha gostavam do santo.
2: Claro, claro. Naquela época havia muitos Antónios, hoje já há poucos.
1: No meu caso, gostavam de São José. Vai tudo dar ao mesmo.
2: Sim, é tudo da mesma família, no fundo, não é?
1: Desde que não seja santo pau carunchoso, pronto, o resto são todos válidos,
2: também,
1: não é?
2: Há muitos por aí fora. Há muitos por aí fora.
1: Ô António, fale-me das festas deste fim de semana.
2: Olha, eu sou o participante de duas festas no mesmo dia, que é amanhã, por volta das 10h30, temos a concentração no povo, que eu disse que era Enfias, mas o nome propriamente diz é Enfias.
1: Convém.
2: Porque se carrega no I, mas o normal é Enfias, pronto. E depois eu sou participante nessa reunião dos Antónios do Conselho de Fornos de Algodres.
1: Uma reunião dos Antónios?
2: Sim, a reunião dos Antónios de Fornos de Algodres.
1: E a festa é amanhã?
2: É amanhã, por volta das 11 horas temos a missa, em honra do Santo António, lá. E depois vem o repasto, que propriamente dito eu não sei onde é, mas é lá perto também.
1: Olha, tem ideia... espera aí, Manuel. António, desculpe. Tem ideia de quantos Antónios vão estar presentes?
2: Deve ser à beira de 30, 40, por aí fora. Já foram mais, já foram alguns 70 ou 80, mas Deus tem-nos levado alguns, não é?
1: Pois.
2: E ainda cá temos muitos.
1: Pronto. Então e mais?
2: Alguns
1: e depois
2: já não participam porque já têm uma certa idade, no meu
1: claro,
2: caso.
1: Claro, meu amigo, mas vá enquanto puder. Então e depois do repasto, o que é que falta?
2: Depois há aquela conversa normal da distribuição do prémio, que o prémio não, uma lembrança elusiva ao Santo António.
1: Boa, boa. Então, essa é a primeira festa. O senhor falou-me em duas. Qual é a outra?
2: Sim. E depois, à tarde, na freguesia de Casal Vasco...
1: Sim.
2: Temos a festa em honra também do Santo António.
1: Ok.
2: Que sai a missa é às 6 da tarde.
1: Sim.
2: Celebrada pelo Padre Eurico.
1: Sim.
2: E... temos a missa às 6 da tarde e depois tem a procissão, vai em volta da freguesia.
1: Olha, António, eu vou-lhe pedir é para acelerar um bocadinho, que está aqui outra pessoa que quer também falar de umas coisinhas.
2: Pronto.
1: Então
2: e
1: vá
2: quanto
1: lá, António,
2: a isso,
1: vá lá.
2: Quanto a isso, eu não tenho assim muito mais nada a dizer, porque, pronto, tenho uma outra coisa, por exemplo, tenho ouvido falar aí em Macedo de Cavaleiros.
1: Sim, sim.
2: E na barragem do Assio, que eu conheço perfeitamente, não é?
1: Sim, sim, sim, sim.
2: Mas tem esquecido do Santuário de Santo Ambrósio.
1: Ah, pronto, ok, olha. Então, se alguém quiser vir falar desse santuário, agora, durante esta altura do verão, tudo e mais alguma coisa, são sempre dicas para a gente conhecer.
2: A festa lá, eu também costumo lá ir, não é?
1: Sim, sim, sim, sim, claro.
2: É só, parece-me que é no terceiro ou quarto domingo do mês de agosto, mas mas vai haver alguém que vai falar sobre isso.
1: Ótimo, meu caro António, ouça. Uma grande festa para vocês todos. Mantenham essa energia e por um motivo, afinal o nome ainda continua a encontrar-se pessoal. Portanto, olha, um grande fim de semana e viva o Santo António, meu caro António.
2: E uma saudação para a sua equipa e para si ao mesmo tempo, não é?
1: Força, meu amigo, tudo bom? Grupo dos Antónios.
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0: Bom dia, Afonso. António, portanto, Fernando Afonso. Olá, Fernando, bom dia.
1: Viva, muito bom dia ao fantástico José Candeias.
0: Bom dia, Arganil, não é?
1: Arganil.
0: Eia. Então, Fernando, isto está muito apertado. O que é que temos aí o fim de semana que o meu amigo queira promover? Força.
1: Sim. Olha, é para informar que está convidado, se quiser vir, até Arganil. Temos a Feira das Freguesias do Conselho, aqui em Arganil.
0: Muito bem, portanto, isto é uma festa chamada Festa das Freguesias, não é?
1: Exatamente, exato.
0: Ok. E o que é que tem de ponto forte?
1: Tem tudo, tem comes e bebes, portanto, barraquinhas e tudo, portanto, é a festa do povo. Engloba as freguesias todas, que anteriormente eram 18, agora foram algumas, portanto, juntas com outras e, portanto, continua a ver a Serra em peso aqui na sede do Conselho.
0: Portanto, ou seja, cada uma das freguesias vai mostrar o seu melhor, não é, Fernando?
1: Afirmativo, na gastronomia.
0: E há, assim, muitas variantes de freguesia para freguesia?
1: Sim, sem dúvida, onde predomina a chanfana e outros pratos de regionais e tudo. Ah,
0: mas vai-me dizer que, por exemplo, no centro de Arganil come-se uma boa chanfana.
1: Exato.
0: E uma freguesia de Arganil, diga-me lá uma freguesia, Piódão.
1: Piódão, sim.
0: A chanfana é diferente lá?
1: Sem dúvida, até é boa.
0: É por causa das pedras. é do xisto.
1: É o xisto, é sem dúvida. Também temos a Mata da Margaraça.
0: Mas isso é património. Atenção, agora Pia Fina, essa grande mata. Então, vamos lá recapitular. Tudo isto acontece, portanto, esta Festa das Freguesias e de Arganil começa hoje, é, Fernando?
1: Exatamente.
0: E vai até quando? É só o fim de semana?
1: É fim de semana, engloba todo o fim de semana.
0: E é no centro da terra, então?
1: Exatamente, aqui mesmo no coração de Arganil.
0: Queremos dizer que este fim de semana é ver gente aí da zona centro a visitar a terra, não é?
1: E tem no âmbito musical e também predomina o folclore, com agrupamentos folclóricos também de todo o concelho, bandas de música e muita animação.
0: Quem é que organiza isso, Fernando?
1: É tudo, é o mulher através do município.
0: Município, muito bem. E pronto,
1: e conta, as freguesias.
0: E as freguesias, e conta com as pessoas todas.
1: É.
0: Fernando, olha, uma boa festa, obrigado por vir promover, pronto, ainda bem.
1: Sem dúvida.
0: Um grande abraço e para Arganil.
1: Um grande abraço, olha, um grande abraço também aos ex-combatentes que estiveram comigo no ultramar, em Luanda, também, e por todos eles. E também para os soldados da paz, os bombeiros voluntários de todo o país. Aquele abraço do tamanho do mundo. Deste programa fantástico, conduzido por José de Conteis e a sua magnífica equipa.
0: Um abraço, amigo. Tudo bom, muito obrigado. Obrigado, bom dia.
1: Até sempre.
0: Até sempre.
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0: Uns grandes bons dias para o Gil Carmo em Albufeira, também o Luís Leonardo, aí no seu pão, Ferreira do Zézer, Carlos Nóbrega. Estou? Estou?
11: Sim.
0: Bom dia.
11: Bom dia.
0: Como é que te chamas? Eu sou Zé. Estás boa, Sara?
11: Sim.
0: Onde é que tu estás?
11: Em Xanducoço.
0: Estás onde? Onde é que tu estás?
11: Em Xanducoço.
0: E estás com quem?
11: Com a minha tia.
0: Estás de férias?
11: Não, ainda não.
0: Ainda não. Olha, e estás com a tua tia, então, e a tua mãe e o teu pai, onde é que estão? Estão em casa?
11: Não, estão a trabalhar.
0: Ai, estão a trabalhar. Olha, minha querida Sara, estavas a dormir?
11: Não, ainda estava um bocadinho acordada.
0: Um bocadinho acordada. Ai, que linda. Então diz-me lá uma coisa. Quem é que hoje faz anos?
11: Sou eu.
0: Ah! Parabéns a você nesta data, querida.
11: Obrigada.
0: E quantos anos fazes?
11: 8.
0: Até onde é que eu vou comer uma fatia de bolo?
11: Não sei.
0: Não sabes? Então onde é que... Então, se
11: me der... Tenho que guardar.
0: Ai, tem que se guardar. Então, mas se tu me deres a morada da casa da tua tia, eu vou lá.
11: Qual é a morada?
0: Ela depois dá-me. Ai, tão linda. Olha, e diz-me, os teus pais estão a trabalhar. Como é que se chama o teu pai?
11: Carlos.
0: E a mãe?
11: Ângela.
0: E o que é que eles estão a fazer a esta hora a trabalhar?
11: Meu pai deve estar a distribuir pau.
0: Ai,
11: e a minha mãe está a trabalhar na pastelaria.
0: Tu quer dizer, a tua mãe faz pão e o teu pai distribui pão, é, Sara?
11: Não, a minha mãe não está
0: a distribuir. Ai, a tua mãe está noutras... Então o teu pai é padeiro?
11: Sim.
0: É o quê? O que é que, eu não percebi o que é que ele transporta, diz lá.
11: Faz transporte de pão.
0: Transporte de pão. Olha, uma coisa, Sara, vê lá se ficas assim, bem, bem posicionada para podermos falar bem. Então como é que tu chamas o teu pai? Tratas o pai por quê? Papá, papi, popó, pupu, como é que tratas o papá? Como é que te... É papá? Como é que chamas o papá? Diz lá. É papá? É? Chama lá o papá. Chama o teu pai. Chama lá o papá.
12: Quem é, Sara?
0: Quem é, Sara?
12: Sara! Sarinha!
0: Ela agora ficou com...
12: Ficou confusa? Sarinha?
11: Sim.
12: Tu estás bem, meu amor?
11: Sim.
12: Parabéns.
11: Obrigada.
12: Gostaste desta surpresa?
11: Sim.
12: Sim?
0: Então é isso.
12: Olha, diz ao seu Zé Candeias para ir à tua escolinha comer logo um bocadinho de bolo. Às 2 horas.
11: Ok.
0: Então, ó Sara, afinal vai haver uma festinha e tu não me dizias nada? Ó Carlos, bom dia.
12: Bom dia, Sr. Zé Candeias.
0: Então, mas afinal, que princesa é esta?
12: É uma princesa que foi fora de horas. Veio quando eu tinha 58 anos. E é o amor da minha vida.
0: Ouça, o que é ser pai aos 58 anos?
12: É inqualificável. Não há palavras para definir isso. Eu tenho mais 3 filhos, em gerações diferentes, e é uma coisa do outro mundo. Ser pai, avô, sei lá, não sei.
0: Quer dizer que esta sua filha pode ser mais nova que um neto?
12: Quase, mas eu tenho uma neta com 6 anos, vai fazer 7, e ela tem 8.
0: Ih, que fantástico. Oh, Carlos, mas que ideia magnífica da sua vida. E como é que se sente a gaiatinha de 8 anos ao pé dos irmãos, assim mais velhos? Isto é o bicho da casa, não? Isto é o miminho todo, não?
12: É, mas ela já manda neles. Já manda no irmão e na irmã. E no pai. Ela manda em toda a gente, não é?
0: Oh, Sara, tu mandas em toda a gente?
11: Não.
0: Olha, minha querida, queres dizer mandar um beijinho para alguém? Para os teus manos, para os teus primos, queres mandar?
11: Não.
0: Manda lá um beijo grande. Sara?
12: Manda um beijo para o mano e para a mana.
0: Olha, Sara, como é que chama o mano?
11: Meu.
0: Oh, Sara, fala mais alto para eu te ouvir, querida. Grita comigo, como se estivesse aí a gritar com o Manelinho. Então, como é que se chama o mano?
11: Manuel.
0: E a mana?
12: Samuel.
0: Ah, Samuel. E a mana?
11: Diana.
12: Ariana.
0: Mariana, ele vem tudo ao lado. E a mãe? E a mãe da menina?
11: Filipa.
12: Ângela, ela está aí com problemas aí do telemóvel.
0: Ah, meu Deus, vai tudo ao lado.
12: Um ouvia,
0: olha, ficou à intenção. Carlos, olha, parabéns à família. Parabéns aí por esta vinda na idade que teve. Minha querida Sara, um beijo, tudo bom. Oh, meu amigo, olha, a última palavra é sua. Assine, porque foi você que a teve.
12: Olha, se é só para dizer que há 8 anos falei com o senhor, quando ela nasceu. Queria deixar aqui homenagem a 3 pessoas. Ao meu pai, que tem 93 anos.
0: Oh, Carlos.
12: A um grande amigo meu primeiro patrão, que tem 90 anos, vai fazer no próximo dia 13. Estive ontem a falar com ele, ao qual ele me convidou para a festa de anos dele. Fiquei muito orgulhoso. E à minha cunhada Zito, que ficou vivo do meu irmão.
0: Oh, meu amigo, mas olhe, a vida traz-nos e dá-nos essas respostas, mas depois também nos dá estas envolvências, Carlos?
12: É.
0: E este dia, e terminar um programa com uma menina de 8 anos e um pai com um coração enorme, oh, amigo, obrigado, viva o Santo António.
12: Igualmente, só deixar aqui uma palavra de amizade muito grande para o meu amigo Amilcar. Obrigado.
0: Um grande abraço, amigo.
12: Foi um prazer muito grande.
0: Oh, Sara, um beijinho grande, parabéns.
12: Adeus, Sara, meu amor.
0: Manda lá um beijinho para o Zé Candeias. Diz lá um beijinho, Zé Candeias.
11: Hã?
0: Ah, é um beijinho, Zé Candeias. Beijinho, Zé Candeias. Muito bom.

0: Mas ainda bem que apareceste. Não é que tenho que ir preparar o compacto? Então, como é que é a nossa vida? Pensas que isto é assim?
1: Se não aparecia agora, era uma chatice fazer certo.
0: Não, e também tenho que me resguardar para o Santo António, calma aí, não é? Olá, Zé, bom dia.
1: Bom dia.
0: Então, vamos lá para a emissão de sexta.
1: Olha, há um prémio que foi atribuído a um programa da Zig Zags, o Prix Jeunesse.
0: Prix Jeunesse?
1: Sim.
0: Ah, olha.
1: Prémio do António, não é? O programa chama-se 25 Curiosidades de 25 de Abril. Vamos falar sobre ele com a Andréa Basílio, que é responsável pelos programas da Zig Zag, depois das 9:30 essa conversa. O Marco Silva é o novo treinador do Benfica, vai ser apresentado hoje. No último texto o António Tadeia vai falar sobre isso. E atenção à crónica hoje do Francisco Sena Santos no Dia do Mundo, é sobre a violência nas ruas de Belfast.
0: Muito bem, portanto, o José Carlos Trindade, a partir das 7 com a equipa, eu já te disse, amanhã há compacto, depois das 7, não vou embora sem cumprimentar aqui o Pedro Sousa, em Trancoso de Baixo, em ouvir esta mensagem que vem de Moçambique. Vamos lá então, escutar. Que mensagem é esta? Ora, vai chegar.
2: Aqui o Salvador Minigildo. Mando umas saudações para todos os meus colegas da JJR. E para todos os caminhonistas que trazem Alcatrão para nós aqui na Marinha. Aqui no quartel. No quartel das Chamuscas.
0: Okay.
2: E para todos os meus colegas da JJR.
0: Muito bem, amigo, muito obrigado. E esta?
3: Bom dia, amigo José Candeias. Bom dia a todo o auditório da Antena 1. Essa foto que eu lhe mandei é dos miúdos que vão andar este fim de semana no Estoril, que serão os futuros pilotos de alguns deles.
0: Ah,
3: os futuros pilotos de MotoGP e pronto. Se quiserem ir ao Estoril, está lá hoje, amanhã e depois. E pronto, pá, gostava que aparecessem por lá.
0: Okay.
3: São corridas muito giras, pá, muita malta.
0: Mata
3: o
0: nada,
3: tempo
0: então.
3: Vai estar bom. Se querem ver umas motos a andar, aproveitem. Um grande abraço, passa a bola. Um abraço especial para a malta da roda que anda por aí. Pá, boa viagem para todos.
0: Obrigado. E a última?
4: Bom dia, Zé Candeias. Daqui fala Luís Santos. Em direção a Castelo Branco, uma cargazinha de combustível. Era só para mandar um abraço aí a todos os motoristas dos combustíveis e em especial aí ao Pedro Tetas, Paulinho da Viola Tetas também e o Bruno Scarambé, o maior Tetas que há aqui nos combustíveis. Um abraço.
0: Outro, tratam-se bem. Ana Maria Costa, desde a Córcega, bom dia. Aqui o sol já espreita. Também Sucino Ruivo, olho para falar em sol, isso é bom para si, para a cozinha. Nos anos 60, no Rio de Janeiro, fazia-se uma fogueira e assávamos batata doce, fazíamos bandeirinhas para enfeitar. Hoje comemoram as escolas com as crianças em Aldina. Pronto, ouvintes, um bom fim de semana, um bom Santo António. Continuo com a RTP Antena 1. Bem calor.

0: 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Pode ser até agora o dia mais quente do ano, mas nem sempre de céu azul à tarde no interior centro e sul podem cair aguaceiros com trovoada. Madeira, céu nublado, chuvisco a norte e terras altas, chuva no grupo oriental dos Açores, no resto do arquipélago aguaceiros fracos ao fim do dia. Máxima de 40 graus hoje em Évora, 39 Beja, 38 Braga e Santarém. Coimbra, Castelo Branco, Porto Alegre, Lisboa e Setúbal, 37. Vila Real, Porto e Leiria, 35. 34 em Bragança, Aveiro e Viseu. Viana do Castelo, 33 graus. Faro, 31. Guarda, 30. Penhas Douradas, 27. Mais fresco nas ilhas. Funchal, 23. Ponta Delgada, 22 graus.
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0: Sete horas em Portugal Continental e na Madeira. 6 nos Açores. Sexta-feira, dia 12 de junho. Eduarda, bom dia.
2: Olá, bom dia, José Carlos.
0: Começamos aqui mais uma emissão do programa da manhã na RTP Antena 1. Olhando para as notícias, a esta hora a atualidade passa pela prestação social única no centro do debate do dia.
2: O pedido do Governo para legislar sobre a nova prestação social única vai estar esta manhã no Parlamento e desce sem votação, já se sabe a especialidade, depois do acordo do PSD e do Chega. Imigrantes ilegais e refugiados têm novas regras de entrada na Europa. A partir de hoje está em vigor o Pacto para as Migrações e Asilo. Frank Gehry, a vida e a obra do arquiteto canadiano ganham destaque a partir de hoje em Serralves.
0: A esta hora estão 26 graus no Porto, 23 em Faro e também em Lisboa, 22 Coimbra, Ponta Delgada 17, 18 no Funchal. Edição de Eduardo Maia.
2: O Parlamento vai discutir hoje a autorização que foi pedida pelo Governo para criar a prestação social única e o desfecho já é conhecido. A proposta vai descer ao debate na especialidade sem ser votada. O acordo foi conseguido ontem entre André Ventura e Luís Montenegro. Ainda não é total, mas para lá caminha, João Alexandre.
3: É um caminho ainda em aberto, mas admite o Primeiro-Ministro, o entendimento total entre a AD e o Chega sobre a prestação social única pode mesmo estar por dias.
4: Tive a ocasião de ter uma conversa com o Presidente do Chega, no âmbito da qual concluímos que há um caminho a percorrer ainda para haver a viabilização, para que haja menos fraude e para podermos ter ainda mais disponibilidade financeira para ajudar mais quem mais precisa.
3: André Ventura acompanha o otimismo do Luís Montenegro, mas aponta uma pedra na engrenagem e que pode, diz o presidente do Chega, ser decisiva para um entendimento ou a falta dele com o governo.
5: Deixámos claro que não podemos aceitar de maneira nenhuma um ano de residência em Portugal como forma de se receber prestações sociais, o que ficou parcialmente acordado, que seja feita abaixo sem votação, para que no prazo de uma semana, que é o que ficou definido, se possa chegar à fórmula.
3: Uma fórmula para bloquear o acesso de imigrantes a prestações sociais exige o Chega, que diz ter já a garantia da parte do Governo de que poderá mesmo haver cortes no rendimento mínimo, com um objetivo bem claro.
5: Transferir parte desse apoio, quer para as situações de famílias com efetivos problemas de saúde, quer de filhos com necessidades especiais e membros da família com necessidades especiais, quer também para os nossos próprios emigrantes portugueses.
3: Quanto ao PS, que por princípio concorda com a criação de uma prestação social única, não deixa, no entanto, de assinalar, na voz do líder parlamentar Eurico Brilhante Dias, o desconforto com a proposta da AD.
6: Tem um conjunto de insuficiências, tem uma ideia repulsiva desde o ponto de vista democrático, que é um canal de denúncias, o que nos parece uma ideia antidemocrática.
3: Depois da discussão intensa ao longo de apenas uma semana, no espaço público, a proposta segue agora para a especialidade, sem acordo do PS, que insiste que, da forma ao conteúdo, muito há por explicar por parte do Governo.
2: E com Chega a querer negociar ainda algumas coisas, nomeadamente a exigir ainda a questão do acesso dos imigrantes a este apoio. O Chega quer que os imigrantes fiquem de fora e dá algumas soluções para a entrega desses apoios. Esta proposta da prestação social Social Única junta 13 apoios que existem até agora. O principal, o rendimento social de inserção e 6 subsídios, por exemplo, sociais de parentalidade. O assunto vai ser ao longo da manhã debatido, discutido, analisado no ponto central. Carlos Farinha Rodrigues, economista, especialista em distribuição do rendimento, desigualdade, pobreza e políticas sociais, vai dar-nos também a visão dele sobre o que é que está aqui em causa e o que é que muda se esta prestação social única, à luz do modelo que o Governo quer fazer passar no Parlamento, que impactos vai ter nas famílias portuguesas, sobretudo naquelas que vivem em piores condições. O Parlamento vota hoje também a lista conjunta do PSD, do Chega e do Partido Socialista para eleger os 4 novos juízes candidatos ao Tribunal Constitucional e também a candidata que foi proposta pelos socialistas para provedora de justiça, Luísa Neto, e estes 2 atos eleitorais são feitos de manhã por voto secreto. É preciso para a aprovação a maioria de 2/3 dos deputados. É um momento que vamos seguir também de perto na Assembleia da República. A partir de hoje, os países da União Europeia têm que decidir se acolhem migrantes e refugiados que entram irregularmente no espaço europeu ou se pagam compensações em dinheiro que podem chegar aos 20 mil euros por pessoa. Esta é uma das regras do novo Pacto Europeu para as Migrações e Asilo. O principal objetivo é distribuir melhor pelos 27 Estados-membros os milhares de migrantes que desembarcam na Europa a cada ano, aliviando os países do Sul que são mais afetados pelo fenómeno, e cria também um mecanismo de solidariedade que reparte a responsabilidade de cuidar destas pessoas por toda a União. Andréa Neves.
1: O pacto cria novos controles obrigatórios de identidade, segurança e saúde antes da entrada nas fronteiras externas no prazo de 7 dias ou de 3 dias se o migrante já se encontrar dentro da União Europeia. Permite também procedimentos acelerados em zonas fronteiriças para aqueles que não necessitam de proteção e retornos rápidos sem que a pessoa seja sequer autorizada a entrar no território da União Europeia. Os dados dizem que 3 em cada 4 migrantes irregulares a quem foi emitida uma decisão de regresso continuam a permanecer na União Europeia. É isso que agora se quer evitar. Parte fundamental deste acordo é que permite procedimentos de asilo com prazos mais curtos e regras mais rigorosas para os pedidos abusivos e feitos em mais do que um país. Inclui também regras mais claras sobre qual o Estado-membro responsável pelo processamento de um pedido de asilo. Os Estados podem também repatriar um requerente para os chamados países terceiros seguros, onde os migrantes podem dar início ao pedido de asilo ou de proteção internacional. O acordo permite uma solidariedade flexível, tendo em conta a situação de cada Estado-membro. Isto significa que os países podem optar pelo acolhimento de requerentes de asilo ou contribuir financeiramente através do pagamento de compensações monetárias para financiar infraestruturas, apoios e projetos. O acordo estabelece números. No que se refere a este ano, os países devem receber 21 mil pessoas ou avançar com 420 milhões de euros em contribuições financeiras.
2: Juntamente com a entrada em vigor deste pacto, entra em vigor também o regulamento de crise. É um regulamento que autoriza os Estados-membros da União Europeia a atrasarem temporariamente aquilo que são os prazos normais de asilo e prolongar o período de detenção nas fronteiras em momentos de crises migratórias ou de situações em que os migrantes possam estar a ser instrumentalizados por parte de países exteriores à União Europeia. Está prevista também a triagem obrigatória de migrantes na fronteira externa do Bloco Europeu, a avaliação do pedido de asilo para perceber antecipadamente se os requerentes de asilo têm a possibilidade de obter esse estatuto enquanto esperam. Os refugiados são mantidos em centros de retenção. Portanto, regras muito mais apertadas a partir de hoje e maior vigilância nas fronteiras da União Europeia para enfrentar o fenómeno da migração ou dos migrantes no espaço europeu. Tierão avisa que ainda não decidiu nada sobre o acordo que Donald Trump tem estado a anunciar nas últimas horas, depois de ter decidido ontem anular novos ataques contra o Irão. O presidente dos Estados Unidos dá como certo, nas últimas declarações, que fez o entendimento com os iranianos e também a assinatura de um memorando de entendimento entre os dois países, que pode ser feita já este fim de semana, apontando Donald Trump até a Europa como palco para assinar o entendimento. Mas a diplomacia iraniana adianta que ainda não está nada decidido, ainda não chegou a uma conclusão definitiva sobre se vai assinar o acordo. A esperança de um desfecho para a crise fez, no entanto, cair o preço do petróleo. O barril de Brent, de referência para a Europa, caiu durante esta madrugada mais de 1%, estando a ser negociado pouco mais de 89 dólares. O primeiro-ministro Keir Starmer reage à demissão do ministro da Defesa. Ele garante que vai fazer tudo o que estiver ao alcance para manter o país seguro. Starmer rebate as críticas do ministro, considerando que o plano de investimento em defesa no Reino Unido vai constituir uma despesa sem precedentes neste setor e vai trazer os recursos que as Forças Armadas precisam, também mais clareza na indústria para planear os investimentos. O ministro da Defesa britânico demitiu-se ontem ao fim do dia e na carta de missão John Healey deixa críticas severas a Keir Starmer e também à ministra do Tesouro, Rachel Reeves, por causa do plano de investimentos em defesa, considerando que ele fica muito aquém daquilo que é necessário para o país e isso coloca a segurança do Reino Unido em risco. São as declarações que o ministro demissionário faz na carta enviada ao governo. O governo português fez o levantamento da floresta que precisa de ser limpa na sequência dos estragos provocados pelas tempestades. São ao todo 32 mil hectares de floresta e deste total de território há 6 mil hectares que merecem atenção especial e que o Ministério da Agricultura sublinha como sendo uma área prioritária para as limpezas ainda este verão. A notícia é divulgada hoje pelo Jornal Público. Sem surpresas, o Conselho de Leiria tem a maior área de intervenção dos 10 mil hectares que é preciso limpar, 1.200 são de limpeza urgente. Depois, as áreas prioritárias definidas pelo Governo estão nos concelhos de Pombal, Alcobaça, Ourém, Marinha Grande e Sertã. Ao todo, o Governo tem a verba de 41 milhões de euros para financiar a limpeza das florestas. A obra e a vida do arquiteto Frank Gehry estão em destaque a partir de hoje no Museu de Serralves, numa exposição que junta maquetes, desenhos, fotografias, também mobiliário e esculturas do arquiteto. A exposição está dividida em 8 partes, elege 19 projetos que marcam o percurso de Gehry. Tudo isto faz parte de uma exposição intitulada O Século de Gehry, com uma curiosidade, por exemplo, os panos de Gehry para o Parque Mayer em Lisboa, que não chegou a sair do papel. Ora, hoje é a inauguração, a exposição fica amanhã, Miguel Bastos, aberto ao público.
7: Da casa que fez para si próprio em Santa Mónica, à Fundação Louis Vuitton em Paris. Do mobiliário em cartão, às obras que redesenharam cidades, como a sala de concertos Walt Disney em Los Angeles ou o Museu Guggenheim em Bilbao. Frank Gehry.
8: Estávamos na esperança de eu ainda o ter connosco para a inauguração. Comecei a desenvolver a exposição com ele ainda vivo e, portanto, ele estava muito, muito animado por vir revisitar o seu irmão Álvaro Siza, como ele lhe chamava.
7: À primeira vista, a arquitetura de Gehry e a de Siza estariam em polos opostos. E, no entanto, os dois chegaram a trabalhar juntos, conta António Chopina, curador da exposição O Século de Gehry.
8: Portanto, no centro da exposição há um projeto que é o projeto do Art Center College of Design em Pasadena,
7: que obrigou a muitas horas de trabalho e de conhaque.
8: Passavam grandes noitadas, como a Cisa costuma brincar, em jantares com viúvas ricas à procura de financiamento para este projeto do Art Center College of Design.
7: O projeto acabou por não sair da gaveta e a culpa não terá sido das senhoras viúvas, é que

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0: Não passa hoje pela Assembleia da República com via direta para a especialidade. A entrada de migrantes e refugiados no espaço europeu tem novas regras a partir de hoje. Depois do México, o Canadá e os Estados Unidos estreiam-se esta sexta-feira na fase final do Mundial de Futebol.
1: Mais quente no Porto, 27 graus a esta hora, 25 em Faro, Coimbra 23, Lisboa 22, Funchal 19, Ponta Delgada 17 graus. Edição de Eduardo Maia.
0: O Parlamento discute esta manhã a autorização pedida pelo Governo para criar a prestação social única. Já se sabe qual vai ser o desfecho. A proposta desce ao debate na especialidade sem ser votada. O acordo foi alcançado ontem entre André Ventura e Luís Montenegro. Ainda não é um acordo total, mas vai a caminho, João Alexandre.
2: É um caminho ainda em aberto, mas admite o Primeiro-Ministro, o entendimento total entre a AD e o Chega sobre a prestação social única pode mesmo estar por dias.
3: Tive a ocasião de ter uma conversa com o Presidente do Chega, no âmbito da qual concluímos que há um caminho a percorrer ainda para haver a viabilização, para que haja menos fraude e para podermos ter ainda mais disponibilidade financeira para ajudar mais quem mais precisa.
2: André Ventura acompanha o otimismo de Luís Montenegro, mas aponta uma pedra na engrenagem e que pode, diz o presidente do Chega, ser decisiva para um entendimento ou a falta dele com o governo.
4: Deixámos claro que não podemos aceitar de maneira nenhuma um ano de residência em Portugal como forma de se receber prestações sociais, o que ficou parcialmente acordado, que seja feita a baixa sem votação, para que no prazo de uma semana, que é o que ficou definido, se possa chegar à fórmula.
2: Uma fórmula para bloquear o acesso de imigrantes a prestações sociais exige o Chega, que diz ter já a garantia da parte do Governo de que poderá mesmo haver cortes no rendimento mínimo, com um objetivo bem claro.
4: Transferir parte desse apoio, quer para as situações de famílias com efetivos problemas de saúde, quer de filhos com necessidades especiais e membros da família com necessidades especiais, quer também para os nossos próprios emigrantes portugueses.
2: Quanto ao PS, que por princípio concorda com a criação de uma prestação social única, não deixa, no entanto, de assinalar, na voz do líder parlamentar Eurico Brilhante Dias, o desconforto com a proposta da AD.
5: Tem um conjunto de insuficiências, tem uma ideia repulsiva desde o ponto de vista democrático, que é um canal de denúncias, o que nos parece uma ideia antidemocrática.
2: Depois da discussão intensa ao longo de apenas uma semana, no espaço público, a proposta segue agora para a especialidade, sem acordo do PS, que insiste que, da forma ao conteúdo, muito há por explicar por parte do Governo.
0: A proposta original junta 13 apoios, entre eles o rendimento social de inserção, mais 6 subsídios sociais de parentalidade. Há também a pensão social de velhice, a pensão social de proteção por invalidez, que fazem parte da prestação social única que o Governo quer criar, e o acordo com o Chega tem ainda uma ideia do Partido de André Ventura por cumprir, que é impedir o acesso de imigrantes a este apoio. Não houve acordo com o PSD ontem nesta matéria ainda, mas a discussão vai fazer-se durante cerca de uma semana na especialidade. O Parlamento vota hoje a lista conjunta do PSD, do Chega e do Partido Socialista para eleger os 4 novos juízes candidatos ao Tribunal Constitucional, também a candidata proposta pelos socialistas para a Provedora de Justiça, Luísa Neto. Os dois atos eleitorais são feitos por voto secreto e precisam da aprovação da maioria de 2/3 dos deputados. A votação está prevista para começar às 9 da manhã, daqui a menos de uma hora, no Parlamento. A partir de hoje, os países da União Europeia têm que decidir se acolhem migrantes e refugiados que entram irregularmente no espaço europeu ou se vão pagar compensações em dinheiro que podem chegar aos 20 mil euros por pessoa. Esta é uma das regras do novo Pacto Europeu para as Migrações e Asilo. O principal objetivo do pacto é distribuir melhor pelos 27 Estados-membros os milhares de migrantes que desembarcam na Europa cada ano, aliviando assim os países do Sul, que são os mais pressionados pelo fenómeno. Cria-se também aqui um mecanismo de solidariedade que reparte a responsabilidade de cuidar destas pessoas por toda a União. É um pacto complexo, cheio de regras. Vamos conhecer algumas, Andréa Neves.
6: O pacto cria novos controles obrigatórios de identidade, segurança e saúde antes da entrada nas fronteiras externas, no prazo de 7 dias ou de 3 dias, se o migrante já se encontrar dentro da União Europeia. Permite também procedimentos acelerados em zonas fronteiriças para aqueles que não necessitam de proteção e retornos rápidos, sem que a pessoa seja sequer autorizada a entrar no território da União Europeia. Os dados dizem que 3 em cada 4 migrantes irregulares a quem foi emitida uma decisão de regresso continuam a permanecer na União Europeia. É isso que agora se quer evitar. Parte fundamental deste acordo é que permite procedimentos de asilo com prazos mais curtos e regras mais rigorosas para os pedidos abusivos e feitos em mais do que um país. Inclui também regras mais claras sobre qual o Estado-membro responsável pelo processamento de um pedido de asilo. Os Estados podem também repatriar um requerente para os chamados países terceiros seguros, onde os migrantes podem dar início ao pedido de asilo ou de proteção internacional. O acordo permite uma solidariedade flexível, tendo em conta a situação de cada Estado-membro. Isto significa que os países podem optar pelo acolhimento de requerentes de asilo ou contribuir financeiramente através do pagamento de compensações monetárias para financiar infraestruturas, apoios e projetos. O acordo estabelece números no que se refere a este ano. Os países devem receber 21 mil pessoas ou avançar com 420 milhões de euros em contribuições financeiras.
0: Estas mudanças foram feitas ao longo de 2 anos, na verdade, ou seja, foi dado aos países europeus um prazo de 2 anos para fazer esta transição, mas apesar disso muitos países não conseguiram ainda aplicar todas as alterações previstas e elas levantam muitas críticas por parte das organizações de defesa dos direitos humanos na Europa. Tearão avisa que não decidiu nada ainda sobre o acordo que Donald Trump tem estado a anunciar nas últimas horas, depois de ter decidido ontem suspender novos ataques contra o Irão. O presidente dos Estados Unidos está a dar como certo nas declarações que tem feito o entendimento com os iranianos e a assinatura de um memorando entre os dois países já este fim de semana, apontando até a Europa como o palco provável para a assinatura desse entendimento, mas a diplomacia iraniana adianta que ainda não decidiu nada, ainda não chegou a uma conclusão definitiva sobre se vai assinar o acordo. A esperança de um desfecho para a crise, no entanto, fez cair já o preço do petróleo durante esta madrugada. O barril de Brent, de referência para a Europa, caiu mais de 1%, está a ser negociado a pouco mais de 89 dólares. O governo fez o levantamento da floresta que precisa de ser limpa na sequência dos estragos provocados pelas tempestades. São ao todo 32 mil hectares de floresta e deste total de território há 6 mil hectares que o Ministério da Agricultura indica como áreas prioritárias para as limpezas a fazer ainda este verão. A notícia é divulgada esta sexta-feira pelo Jornal Público. Sem surpresas, o Conselho de Leiria tem a maior área de intervenção, com 10 mil hectares, que é preciso limpar com urgência, 1.200 com urgência, 10 mil no total. Depois, as áreas prioritárias definidas pelo Governo encontram-se nos concelhos de Pombal, Alcobaça, Orém, Marinha Grande e Sertã. Ao todo, já se sabia, o Governo tem uma verba de 41 milhões de euros para financiar estas limpezas das florestas. Depois do México, Canadá e Estados Unidos estreiam-se hoje na fase final do Mundial de Futebol, o Canadá frente à Bósnia-Herzegovina, em Toronto, os Estados Unidos a jogar com o Paraguai em Los Angeles. O México, o outro país anfitrião do Mundial, estreou-se ontem no jogo de abertura, venceu a África do Sul por 2-0. A seleção portuguesa ainda tem um treino para fazer na cidade do futebol, em Oeiras, hoje, antes de voar para os Estados Unidos, um treino que acontece esta manhã. Depois há uma cerimónia de despedida à hora de almoço com declarações do selecionador e também de um dos jogadores, e antes de voarem para os Estados Unidos a seleção vai ser recebida ainda pelo primeiro-ministro na residência oficial do chefe do governo. A partida para Palm Beach, na Flórida, está marcada para depois das 3 da tarde. A chegada aos Estados Unidos prevista para a 12:15, hora de Portugal continental. Há ainda da madrugada o jogo entre a Coreia do Sul e a Chequia, o segundo jogo deste Mundial, em que a Coreia do Sul venceu a Chequia por 2-1. Vamos acompanhar ao longo da manhã e do dia, de uma forma geral, o percurso da seleção, o último dia em Portugal, antes da partida para os Estados Unidos. Uma árvore caída na Depressão Christine placas de xisto de uma aldeia, são protagonistas de Até ao Fim do Mundo, um espetáculo que o artista Fernando Mota vai estrear esta sexta-feira em Castelo Branco e que nasce de uma série de residências artísticas que foram feitas em geoparques do país. Sandy Gageiro.
7: No palco vão estar alguns materiais resgatados após as tempestades pelo compositor, músico, performer e artista multidisciplinar Fernando Mota.
8: Um dos objetos centrais do espetáculo é a parte de um grande carvalho que caiu no Parque Dona Leonor, nas Caldas da Rainha. Tudo o que eu consegui enfiar no meu carro.
7: Este novo trabalho cruza geologia, exploração musical de elementos naturais com literatura e vídeo, depois de passar por 4 geoparques.
8: Na Tortejo, no Parque da Serra da Estrela, no Parque Oeste e no Parque dos Açores. Tivemos a trabalhar com os geólogos e com os geógrafos sobre o território, mas também, na verdade, sobre a relação deles com essa matéria tão estranha que é, de repente, trabalhar com milhões de anos, com centenas de milhões de milhares de anos.
7: Contou com a participação de Joana Bertolo no texto e Mário Melo Costa no vídeo. Assim construíram Até ao Fim do Mundo, um título que ganhou outro sentido com as tempestades que assolaram o país.
8: Parecia quase desenhado o título Até ao Fim do Mundo, parecia o mais indicado possível, porque apanhámos a Cristina, não apanhámos na Zona Oeste, apanhámo-la em Castelo Branco.
7: Este trabalho é mais um capítulo da pesquisa artística que Fernando Mota tem desenvolvido há vários anos em torno das possibilidades dos elementos naturais, como antes da chuva só para o vento, concerto para uma árvore ou passagem secreta.
0: Os efeitos das alterações climáticas em Portugal, transformados em impressões artísticas, o mundo geológico que é levado ao palco neste espetáculo em Castelo Branco, que estreia às 9:30 da noite no Cineteatro Avenida.
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1: Às 8:12, como é que está o trânsito, Sandra Pereira? Vamos lá saber como é que está o trânsito esta hora da manhã com a Sandra Pereira, no Serviço Nacional de Informação de Trânsito. Sandra? Não temos contacto ainda com a Sandra Pereira nesta altura. Dizer que há aqui indicação, segundo aquilo que eu vejo no meu computador, de
10: aqui estou, já aqui estou, já aqui estou.
1: Então, é melhor que eu, é melhor dizer.
10: Eu peço
1: como é que
10: desculpa,
1: está?
10: Mas estávamos aqui com uma chamada e estava a ultimar aqui uma informação.
1: Muito bem, vamos lá então saber como é que está o trânsito.
10: Exatamente. Neste momento temos ainda um acidente na VCI, no sentido Freixo a Rábida. É um acidente entre Paranhos e...
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Ora, bom dia para todos os nossos amigos e amigas ouvintes à escuta desta antena portuguesa. São exatamente 9 horas e 31 minutos nos estudos da antena portuguesa. Estou mais uma vez em companhia de Olivia deste lado, que os vai acompanhar até às 11h30 com as nossas bonitas músicas. E então hoje, para começar, vamos a começar com os Bondalusa, com o tema Portugal, Boas Saudades. Mas antes continuamos com as músicas, mas uma vez bom dia para todos. Possam nos seus trabalhos, muita coragem para eles e um bom fim de semana e um bom dia, naturalmente. Pois que eles atravessam nossas terras na Drilhoar, bom dia, boa viagem e façam tudo muita atenção. Não me esqueçam, meus amigos camionistas, para eles um grande abraço, muita coragem e boa viagem para eles. Vamos então começar com os Bondalusa. Portugal, boas saudades.

Ora, vocês acabaram de ouvir exatamente Kim Gouveia com o tema Professor de Harpa e Dança. E vamos a continuar com Lucas e Mateus com o tema Mar de Rosas. 9 horas e 38 minutos no estúdio desta Antena Portuguesa.

Ora então, mais uma vez, bom dia. Vocês acabaram de ouvir então ter outra vez 20 anos com bem-vinda. E vamos a continuar agora a seguir, exatamente, este já passou, o Lucas Mateus. E vamos a continuar com Concha e Santana, com o tema da Concha e Santana, exatamente, Marina. Mas antes, este pequeno anúncio aqui para vocês. Aluga-se uma casa em Canedo, que fica, aqueles para que não sabem onde fica Canedo, fica a 25 km do Porto. Ora, esta casa está a alugar no mês de junho, julho, setembro e outubro, não, setembro e agosto. Devia ter um contrário, junho, julho, agosto, setembro. Ora, para o mês de junho e julho e setembro são 250 euros por semana. E o mês de agosto serão 300 euros. Uma casa no Relchon com um quarto e duas camas por quatro pessoas. Uma cozinha e uma sala de banho privativa. E um mesmo lava-roupas também está lá presente para vocês. Então passaram as boas férias em Canedo, em Portugal, naturalmente. Canedo fica em Portugal, vos quero lembrar então, para aqueles que ainda não sabem. Então, se para mais informações e para a locação desta casa então em Canedo, podem contactar a pessoa que aluga a casa ao 06-08-41-54-47. 06-08-41-54-47. Vamos então agora continuar com Concha e Santana com o tema Marina.

0: Ora, vocês acabaram de ouvir exatamente a Graciano Saga com o seu tema Beijinho, Beijão. Estamos a chegar a assinar o horário das 10 horas, então antes disso, a louer une maison ao Portugal que se situa a Canedo. Canedo é uma ville que se trouve a 25 km de Porto. 250 euros par semaine, le mois de juin, juillet et septembre. Au mois d'août, c'est 300 euros par semaine. Cette maison se trouve au rez-de-chaussée avec une chambre et deux lits pour quatre personnes. Il y a une cuisine, une salle de bain privative, lave-linge de la propriété. Voilà, par contre, pas de fête dans la location, pas de chien non plus qui sont autorisés. Ça se trouve à 5 minutes de l'autoroute, à 20 minutes de l'aéroport. Il faut payer 100 euros d'avance pour cette location, donc pour cette maison à Canedo, Portugal. Vous pouvez contacter le 06 08 41 50 47. Il est 10 heures dans les studios de la antenne portugaise et les infos sont 10 heures nos studios de la antenne portugaise. Vamos a ficar em direto com a antena e as suas informações.
1: Vinha. Nasci em Lisboa Antiga. Sou casamento aerofamado, levo manjerico na mão e no amor sou procurado. Quem é que eu sou, José Carlos Trindade?
2: Santo António.
1: O repórter Guilherme de Sousa está no coração das festas de Lisboa em Alfama. Já vamos daqui a pouco ao encontro dele. Carlos Farinha Rodrigues lamenta que a nova prestação social única não sirva de oportunidade para criar políticas de integração social e de trabalho para quem está dependente dos apoios sociais do Estado. Moçambique assiste ainda em choque às cerimónias fúnebres do bispo de Climane, assassinado há uma semana. Há três detidos pela investigação ao caso.
3: Já está crente e vai dar sardinhas esta noite. 28 graus no Porto. 26 em Faro e em Coimbra, Lisboa 23, Funchal 21, Ponta Delgada 18. Edição de Eduardo Maio.
1: Carlos Farinha Rodrigues, professor do Instituto Superior de Economia e Gestão, especialista em pobreza, também na evolução em Portugal das prestações sociais, falou esta manhã à Antena 1 no Ponto Central sobre a prestação social única que o governo pretende criar e que vai ser discutida hoje no Parlamento. Para Carlos Farinha Rodrigues é uma oportunidade perdida para reduzir a pobreza em Portugal. Ele entende que as questões da distribuição do rendimento e da desigualdade têm que ser tratadas de outra forma e a proposta nesse sentido, a proposta do governo, pode ser até um retrocesso porque falha no reforço das pessoas abrangidas pela prestação social e, sobretudo, não integra planos de inserção social que permitam autonomizar as famílias dependentes destes rendimentos. Isso vai mais longe do que as qualificações para o trabalho.
4: Às vezes não é só uma questão em termos de qualificações técnicas para o trabalho, é garantir uma maior percepção dos seus direitos em termos de saúde, em termos de educação, em termos de coisas tão simples como economia familiar. Ou seja, nós temos aqui um processo de emancipação das pessoas para que elas possam, a curto ou médio prazo, abandonar a medida e terem uma inserção plena na sociedade.
1: Em relação ao trabalho, há uma medida que tem sido polémica na discussão desta prestação social única, que junta 13 prestações sociais não contributivas, como o rendimento social de inserção e o subsídio social de desemprego, que é a obrigatoriedade do trabalho social. Carlos Farinha Rodrigues discorda desta medida. Ele considera que ela pode até ser humilhante para os beneficiários.
4: Aquilo que é proposto neste projeto de decreto-lei é, no fundo, quase como que olhar para a inserção no mercado de trabalho como um castigo para estes beneficiários. É, no fundo, propor-lhes a aceitação de um trabalho sem dignidade, sem remuneração, e, portanto, penso que claramente é algo que não só é, em certa medida, humilhante para os beneficiários e que cria novos estigmas em relação aos beneficiários, como não penso que seja uma boa medida para promover a inserção no mercado de trabalho destas pessoas.
1: Portugal não conseguiu até agora, com o sistema de apoio social que tem, reduzir a pobreza ao nível, pelo menos, da média da Europa. Está bastante abaixo disso e esta seria uma oportunidade, esta nova prestação social única, uma nova oportunidade de transformar as prestações sociais num mecanismo de combate à pobreza, uma oportunidade perdida, no entender de Carlos Farinha Rodrigues. A partir de hoje, os países da União Europeia têm que decidir se acolhem migrantes e refugiados que entram irregularmente no espaço europeu ou se pagam compensações em dinheiro que podem chegar aos 20 mil euros por pessoa, de forma a ajudar os países que mais impacto têm desta imigração ilegal. Esta é uma das regras do novo Pacto Europeu para as Migrações e Asilo. O principal objetivo que ele tenta alcançar é distribuir melhor pelos 27 Estados-membros da União Europeia os milhares de imigrantes que desembarcam na Europa cada ano. O último elemento deste pacto ficou decidido apenas há poucos dias. É aquele que se refere aos centros de retorno em países terceiros. Os menores não acompanhados ficam de fora da possibilidade de serem enviados para esses centros, mas há países que defendem que o mesmo se devia aplicar aos familiares. Andréa Neves.
2: Um dos pilares mais difíceis de negociar e parte integrante significativa deste pacto foi o que se refere aos centros em países terceiros. As novas regras vão permitir que os Estados-membros estabeleçam centros de retorno, através de acordo com esses países, para as pessoas que não têm o direito de permanecer na União Europeia, mas não podem regressar aos países de origem. Mas há condições para a criação desses entendimentos. Por exemplo, só é possível celebrar esse acordo se o país terceiro for respeitador das normas e dos princípios internacionais em matéria de direitos humanos. Estes acordos vão incluir também as condições da permanência do migrante no país terceiro e as consequências se não cumprir o acordo. O governo português anunciou que apresenta uma declaração de voto por discordar do conceito de centros em países terceiros. O acordo encontrado entre o Parlamento e os Estados-membros exclui os menores não acompanhados da possibilidade de serem enviados para centros de retorno, mas há países, como Portugal, que defendem que este direito se devia estender aos familiares destes menores. O acordo só foi alcançado há poucos dias e vai fazer parte integrante do Pacto de Migrações e Asilo.
1: É uma das questões polémicas à volta da forma como vão ser geridos os centros de retorno em países terceiros que a União Europeia tem negociado com países que pretendem acolher estes migrantes em troca de apoios financeiros. A questão dos menores ficou resolvida há pouco tempo. Mesmo assim, como ouvimos aqui, ainda há quem entenda que há mexidas a fazer na forma como estes centros de retorno vão ser geridos. Moçambique assiste hoje às cerimónias fúnebres do bispo de Climane, Dom Osório Sitora, que foi assassinado a tiro há uma semana, um caso bárbaro que chocou o país. As cerimónias acontecem em Climane, na Zambésia, também em Nampula, onde o bispo era natural. E a investigação ao caso da morte do bispo ainda não adiantou as razões para aquilo que aconteceu, mas já fez, nas últimas horas, várias detenções, como nos conta o correspondente da Antena 1 em Maputo, Tiago Contreras.
5: Ontem foram detidos três suspeitos. Tudo indica que um deles será um padre que residia na residência episcopal em Climane e seria então colega de Dom Osório Sitora. Tudo indica que se trata de uma questão interna. Dom Osório Sitora estava na condição de administrador apostólico da Beira a realizar uma profunda reforma das igrejas na província e poderá estar aí a causa deste homicídio, mas tudo para verificar nos próximos dias. Estes três suspeitos estão em prisão preventiva, já foram ouvidos pela polícia e pelo juiz, mas o que disse ainda não é público. Hoje realizam-se as cerimónias fúnebres do Bispo de Climane, contam com a presença do presidente moçambicano Daniel Chapo e poderá haver aqui um ponto final em todo este drama que marcou a semana em Moçambique.
1: Um dia de comoção, também este em Moçambique, com as cerimónias fúnebres em Climane ao bispo Dom Osório Sitora, que foi assassinado a tiro há uma semana. Santo António de Lisboa, dá-nos sorte em boa hora. Se não for hoje, depois só para o ano. O Guilherme de Sousa está em Alfama. Alfama é o grande coração das festas de Lisboa. O Santo António prepara-se aí, penso eu, com bastante antecedência. Guilherme, vais contar-nos. Estás no Centro Cultural Dr. Magalhães de Lima, que é de onde sai a Marcha de Alfama.
6: Exatamente, eu estou aqui, vim a pé desde o Museu do Fado, subi aqui por estas ruelas de Alfama, um dos bairros mais típicos de Lisboa, até aqui ao Centro Doutor, o Centro Cultural Doutor Magalhães Lima, e quem me abriu a porta foi o Mário Rocha, mais conhecido por Maritó, um dos filhos do bairro de Alfama e um dos responsáveis por este Centro Cultural, que é onde ensaiam os artistas que mais logo vão descer à Avenida da Liberdade, na Marcha de Alfama. Eu estou aqui apenas com o Maritó, só se vêem já os fatos dos artistas, os adereços, e do lado de fora, obviamente, os arraiais. Mas vamos perguntar aqui ao Maritó. Maritó, dizia-me que está praticamente tudo preparado e os artistas estão prestes a chegar para começar esse trabalho que começa muito cedo.
7: Com certeza, está tudo preparadíssimo para logo à noite fazermos o desfile da Avenida da Liberdade. Portanto, pontualmente está tudo correto, tudo nos trinques, como costuma-se dizer.
6: E o tema desta marcha hoje tem a ver com os santos devem estar loucos, é o que podemos ler aqui mesmo na porta deste Centro Cultural. E porquê é que estão loucos?
7: Tivemos que alterar um bocadinho esta marcha, porque estar a levar sempre coisas muito, muito antigas, não tínhamos razão para isso. Então, como há diversa situação das marchas, temos que apresentar o bairro em si, temos a nossa marcha antiga, vamos apresentar com uma coreografia bem bonita, a dizer um antigo, mas os arcos, as roupas, fizemos um... Este ano foi um bocadinho mais moderno, por isso é que os santos andam loucos.
6: Atualizaram um bocadinho aqui, não só o repertório, mas também o guarda-roupa. Dizia-me aqui nesta conversa que tivemos nos últimos minutos que é um filho do bairro de Alfama, Alfama recomenda-se, e dizia-me também, por exemplo, que a sua mãe foi uma das que desfilou na marcha de 1932. Portanto, já é uma coisa que... nasceu consigo.
7: Sim, é a realidade. A minha mãe, em 1932, foi marchante pela Sociedade de Bonião, e irmãs minhas. Hoje, Centro Cultural Magalhães Lima, desde 83 fazemos as marchas. Tenho netos, tenho sobrinhos, filhos também já andam aqui. E ando aqui como presidente desta coletividade, e com grande orgulho, e tenho uma grande comissão também, e um dirigente desta casa, que é o Dr. João Ramos, para mim é como fosse meu irmão, é uma grande figura e é um grande responsável por esta casa, e os parabéns também a ele.
6: Muito obrigado, Maritó, que está visivelmente emocionado, e já agora muito boa sorte para mais logo para o desfile, que vai reunir muitas marchas na Avenida da Liberdade, para já aqui junto a este Centro Cultural no Largo do Salvador. Houve-se o silêncio depois de mais uma noite animada aqui, mas também há esse trabalho que tem sido feito pelos trabalhadores de higiene da Câmara Municipal, que tentam ultimar para que tudo esteja preparado para mais logo, para mais uma noite de Santo António.
1: E sendo ele um santo casamenteiro, como é óbvio, vai abençoar casamentos, 16 casamentos hoje, e por isso conto contigo, Guilherme de Sousa, mais daqui a pouco, junto à Sé de Lisboa, onde há cerimónia religiosa de casamentos às 14h. E na noite de Santo António, o metro de Lisboa vai estar aberto até às 15h, de sexta para sábado. Atenção aos foliões em Lisboa. Apenas vai estar fechado a partir das 19h, a estação da Avenida, onde vão acontecer as marchas populares, claro. A Carris mantém os habituais autocarros durante a madrugada. A CP vai ter comboios urbanos de madrugada nas linhas de Sintra, Cascais e Azambuja. Na Transtejo também são feitas algumas travessias extra entre o Barreiro e o Terreiro do Passo, e entre Cacilhas e Cais do Sodré. São os transportes também em Lisboa a ajudar à festa.
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0: Ora então, mais uma vez, bom dia para todos. Já lá vão 13 minutos para além das 10 horas no estudo desta Antena Portuguesa. Sempre Olivia deste lado que vos acompanha até às 11h30, com as nossas bonitas músicas e com este pequenino anúncio que tenho aqui para vocês. Ora, vamos continuar com as nossas belas músicas. Ora, então, para aqueles que estão nos seus trabalhos mais uma vez, muita coragem para eles e um bom fim de semana. Para aqueles que atravessam nossas terras, grande riloar, bom dia, boa viagem e façam tudo muita atenção. Vamos a continuar com Zé Manel, com o tema do Zé Manel. Foi exatamente Marmelos de Lisboa, este tema então de Zé Manel.

Ora, vocês acabaram de ouvir Natasha com o seu tema Pede Passagem Meu Coração. E vamos a continuar agora com os Iris com o tema Até Ser Dia. 10 horas e 20 minutos no estúdio da Antena Portuguesa.

0: Está.
1: Ora, mais uma vez, bom dia para todos. Vocês acabaram de ouvir Catvi com o seu tema Aperta Devagarinho. E agora a seguir vamos a continuar com GC com o seu tema A Gargalhada. Ora, são 10 horas e 27 minutos no estúdio da Antena Portuguesa.

Ora, vocês acabaram de ouvir Lia com o seu tema. Da Lia foi exatamente Quem És Moreno. E vamos a continuar agora a seguir com Nando Costa, Bombeiro Irmão.

0: Ora, vocês acabaram de ouvir exatamente Açúcar Moreno com Ana. E agora a seguir vamos a continuar com José Melhoa. Já não te dou mais rosas. 10 horas 42 minutos no estúdio da Estrada da Antena Portuguesa.
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0: Não é este tema, não é neste tema, não. Eu não te dou mais rosas, já está a chegar. Agora sim, vamos a ficar. Já não te dou mais rosas com José Melhoa.

Ora, vocês acabaram de ouvir Que é Feito Dele com Sandra Helena. E vamos continuar com Tony Carreira com o tema Minha Velha Guitarra. Falando de velha guitarra, vos lembro que aluga-se uma casa em Canedo para férias no mês de junho, julho, agosto e setembro. Ora, no mês de junho, julho e setembro são 250 euros por semana. Esta casa encontra-se então em Canedo, que fica a 25 km do Porto. 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Número de telefone da Antena Portuguesa, Minha Velha Guitarra com Tony Carreira.

Allez, vamos a continuar agora a seguir, continuar com Ruth Marlene, com o seu tema. Não é este tema, já nem lembro com aquilo que eu escolhi, não me peças mais. É este tema então que eu escolhi, não me peças mais, com Ruth Marlene. São 10 horas e 54 minutos nos estúdios desta antena portuguesa.

0: Ora, mais uma vez, bom dia para todos. São 11 horas nos estúdios desta antena portuguesa. Vamos a ficar em direto com a Antena 1 e as suas informações. Bonjour, il est 11 horas dans le studio da antena portuguesa e les infos.
1: O Papa despede-se de Espanha, Eduarda.
2: A dignidade humana não tem passaporte. Esta frase do Papa ontem na Canária volta a ecoar hoje em Tenerife. É junto dos migrantes que Leão XIV se despede hoje de Espanha, e em Tenerife está a enviada especial Ana Romeu. À porta da sede de Lisboa, o repórter Guilherme de Sousa espreita os preparativos dos casamentos de Santo António. Já vamos saber se está tudo pronto. No dia em que dizemos até já à seleção nacional, quase de abalada para o Mundial, ela faz o último treino a esta hora na cidade do futebol, onde está o repórter José Pedro Pinto.
1: O Porto já tem 29 graus a esta hora, Coimbra 28, Faro 27, Lisboa 24, Funchal 21, Ponta Delgada 19. Edição de Eduardo Maia.
2: É o último dia do Papa em solo espanhol. Leão XIV já chegou a Tenerife, vindo da Gran Canária, e está a visitar o centro de acolhimento As Raízes, Las Raíces. Já ontem ele deixou na Gran Canária uma mensagem muito forte e emocional sobre a situação dos migrantes, afirmando que a dignidade humana não tem passaporte e que ela não se perde quando se atravessam fronteiras. Ana Romeu, em direto de Tenerife, também o Papa a esta hora pensou a dirigir palavras ao os migrantes.
3: Sim, muito bom dia. Ele neste momento está no centro de acolhimento Las Raíces. É o maior centro de acolhimento de Espanha, tem capacidade para albergar 3.500 pessoas, já chegou a albergar muitas mais, perto de 4.000, quando a crise migratória em 2024 atingiu o seu pico. Ele, uma vez mais, vai ouvindo os testemunhos das pessoas migrantes, também das pessoas que trabalham nas associações, no voluntariado, e aliás, como disseste ontem, ele referiu isso mesmo, que o voluntariado não serve, tem que haver mais empenho, os países e mesmo a União Europeia têm que ir além do que gritam relativamente à dignidade humana, uma vez que muito fica por fazer. E hoje, como sabes, é também o dia em que entra em vigor o Pacto Migratório da União Europeia. Esse pacto vai restringir em muito a migração e, sobretudo, vai facilitar a expulsão. Hoje, como disseste, termina a visita do Papa a Espanha e vai fazê-lo aqui no Porto de Santa Cruz de Tenerife, onde já estão reunidas perto de 40 mil pessoas. Será uma cerimónia emotiva, muito simbólica, e é a despedida do Papa de Espanha.
2: Reportagem em direto de Tenerife de Ana Romeu. Ela explicava aqui que a visita do Papa vai terminar então por volta da hora do almoço com uma grande missa que acontece no Porto de Santa Cruz de Tenerife. 40 mil pessoas já à espera do Papa para esta despedida que vamos seguir também aqui nas próximas horas. A Espanha diz adeus ao Papa esta sexta-feira. Em Portugal, diz-se adeus à Seleção Nacional de Futebol, que está de partida logo à tarde para Palm Beach, na Flórida. Maximiza-se ainda a preparação da equipa a esta hora, em Oeiras, na cidade do futebol, onde a seleção faz um último treino antes da viagem. Já começou esse treino, José Pedro Pinto.
4: Já sim, Eduardo, muito bom dia. 27 convocados de Roberto Martínez a treinar nessa despedida de solo português. É o ponto de partida neste dia bastante preenchido, a partir aqui da cidade do futebol, e num treino no qual marcam presença largas dezenas de convidados da Federação Portuguesa de Futebol para esse, até já, à equipa das Quinas, que partirá a meio da tarde para solo norte-americano. Antes terá ainda a recepção do primeiro-ministro Luís Montenegro no Palácio de São Bento. Uma nota antes do arranque do treino: verificou-se um minuto de silêncio em memória do adepto que faleceu antes da partida com a Nigéria em Leiria na passada quarta-feira. Faleceu aos 77 anos. Foi prestada também essa homenagem. Jogadores, nesta altura, no início do aquecimento, é o último treino da equipa das Quinas antes do arranque para o Campeonato do Mundo da América do Norte.
2: O repórter José Pedro Pinto vai trazer-nos também aqui, ao longo das próximas horas, toda a informação sobre este treino da seleção. Depois vamos seguir também a despedida da seleção nacional, como ouvimos aqui, com esta recepção que vai ser feita pelo primeiro-ministro Luís Montenegro na residência oficial. Depois a partida para Palm Beach, na Flórida, ao início da tarde. A chegada aos Estados Unidos está prevista para meia-noite e um quarto hora de Portugal continental. Há quem lhe peça ajuda para encontrar o amor ao santo casamento Carpinteiro, Santo António, e a sede de Lisboa todos os anos se associa a esta tradição dos casamentos de Santo António, desde que ela foi criada em 1958. O Santo Casamenteiro abençoa este ano 16 casamentos, 4 deles vão ser civis, 5 civis, às 11h30 da manhã, a acontecer no Salão Nobre do Espaço do Conselho. Os outros 11 casamentos vão ser feitos ao início da tarde em cerimónia religiosa na sede de Lisboa, onde está o repórter Guilherme Sousa. Está tudo pronto? A Igreja da Sé está pronta para os casamentos de Santo António?
5: Olha, estão a ser colocados os guiões aqui nos bancos da igreja, que vai estar repleta de convidados. São 220 convidados que vão estar aqui na Sé para assistir a esses 11 casamentos de Santo António, como explicava aqui o João Mácio, que é da EGEAC, da Câmara de Lisboa, e que lidera aqui a organização. Pergunto-lhe, muito bom dia, muito obrigado por nos permitir aqui uns minutos. Eu pergunto-lhe, de facto, se está realmente tudo preparado. Vi há pouco que vinha com flores.
6: Bom dia, obrigado pela oportunidade. Sim, estamos nos detalhes finais, está tudo preparado, tudo sendo preparado e organizado para essa grande tradição de Lisboa, que é os casamentos de Santo António.
5: Eu pergunto-lhe, de facto, isto não é uma coisa que se faça, obviamente, num dia. Há quanto tempo é que estão a pensar para que tudo corra bem?
6: O planeamento dos casamentos acontece, já dura 6 meses, começamos em janeiro, toda a questão de planeamento, depois tem a questão das inscrições, depois tem a seleção, depois começam os ensaios, que são todos os finais de semana, e temos vários encontros entre os casais, que finaliza hoje, no grande dia, que é os casamentos, fora contando que depois haverá lua de mel.
5: E depois também haverá, enfim, essa festa, esse copo d'água, como nós dizemos, disse-me que era na estufa fria.
6: Isso mesmo. Após, a gente vai ter 3 momentos, que é o casamento civil, ele acontece no Passo dos Conselhos, são 5 casamentos civis. Aqui na Sé vamos ter 11 casais do religioso. Após o casamento, os noivos vão receber a bênção na Igreja de Santo Antônio. Após, vamos descer até o Passo do Conselho em cortejo, e após vamos para a estufa fria, onde acontecerá o copo d'água. E logo após o copo d'água, vamos descer a avenida para abrir o concurso das marchas.
5: Muito bem, muito obrigado, João Mácio. Muito obrigado, um bom trabalho para si. O João Mácio, que é um dos das muitas pessoas que estão de facto aqui a trabalhar para que tudo corra bem. Há centenas de pessoas, quero sublinhar isso, há centenas de pessoas aqui a trabalhar, e eu desloco-me agora porque acabou de ser estendida a passadeira vermelha para receber os 11 casais que se vão casar aqui hoje, neste dia, nesta noite de Santo António.
2: Então não atrapalhes o serviço aí, Guilherme de Sousa, na Igreja da Sé, que está a preparar-se, a enfeitar-se para receber os casamentos de Santo António, uma cerimónia religiosa na Sé de Lisboa, que vai acontecer às 14h. São 11 casamentos que a Sé de Lisboa recebe esta tarde, e como percebemos aqui, os preparativos já duram há muito tempo, a começar pelos ensaios que os casais têm de fazer para que tudo corra bem nesta cerimónia, no dia em que se vai festejar também o Santo António. E ficam as informações para quem precisar dos transportes em Lisboa esta noite, em dia de folia. O metro de Lisboa vai estar aberto até às 3h, de sexta para sábado, apenas vai estar fechada a partir das 19h30, a estação da Avenida, porque ali vão acontecer as marchas populares que vão desfilar na Avenida. A Carris mantém os autocarros habituais de madrugada. A CP vai ter comboios urbanos de madrugada nas linhas de Sintra, Cascais e Azambuja. E na Transtejo também vão ser feitas algumas travessias extraordinárias entre o Barreiro e o Terreiro do Passo, e também entre Cacilhas e o Cais de Sodré.
7: 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Muito bom dia, sexta-feira, 12 de junho, daqui a instantes o programa Geometria Variável. Para já pergunto à Sandra Pereira como é que está a situação do trânsito nesta manhã. Olá Sandra, bom dia.
8: Olá, muito bom dia, Augusto Fernandes. Neste momento ainda temos algumas paragens na A5 de Cascais para Lisboa, na descida de Monsanto, em direção às Amoreiras, e quanto ao Porto, na VCI sentido Rápida Freixo, há passagem pelo nó da A4 e ainda Freixo e Rápida, a intensidade à passagem pelo nó da Boa Vista. E deixa-me relembrar que, devido aos Santos Populares, não será possível circular na Avenida da Liberdade, na Rua Brancã, Rua Duque de Palmela, Rua Duque, na Rotunda do Marquês de Pombal.
0: Ora então, mais uma vez, bom dia para todos. Já lá vão 10 minutos para além das 11 horas no estúdio. Já está a Antena Portuguesa, sempre a Olivia, que vos acompanha até às 11h30 com as nossas bonitas músicas e com os nossos anúncios. Sabendo dos anúncios, a louer une maison au Portugal qui se trouve à Canedo. 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Donc vous avez tout ce qu'il faut pour passer des belles vacances au Portugal. On va donc continuer avec une nouvelle musique, on va continuer avec Marante, só depois da novela.

Ora, mais ou menos, bom dia para todos. 11 horas 8 minutos nos estudos. Já estava ontem na Portuguesa. Acabaram de ouvir Nuxa com o tema O que é preciso é saudinha. Vamos a continuar com o Marco Paulo. Mordida na maçã.

Ora, vocês acabaram de ouvir, chegou o noivo e não mordida na maçã, como eu tinha dito. Vamos então continuar com a gata, com o seu tema. Para sempre é tempo demais.

Ora então, mais uma vez, bom dia. São exatamente 11 horas 27 minutos nos estúdios desta antena portuguesa. Ora, para aqueles que estão a escutar esta antena portuguesa, obrigado por estarem à nossa escuta, naturalmente. Para os que estão nos seus trabalhos, muita coragem para eles e um bom fim de semana. Para os que atravessam as nossas terras, Lando Rio Ar, bom dia, boa viagem e façam tudo muita atenção. Para meus amigos caminhonistas, um grande abraço para eles, muita coragem e boa viagem. E agora a seguir vamos a continuar e terminar com Tony Ribeiro com o tema Olhos nos Meus Olhos. Eu depois vou-me ficar por aqui, mas cá estarei de volta amanhã de manhã para vos acompanhar mais uma vez. Então, um bom fim de semana para todos e um bom dia e até amanhã.

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1: Sexta-feira, informação adiantada há pouco, a Antena 1 pela Associação Nacional de Farmácias e confirmada há momentos pelos serviços partilhados do Ministério da Saúde. Apesar dos pedidos da oposição, a Ministra do Trabalho não revela o valor da nova prestação social única. Maria do Rosário Ramalho insiste na ideia de que o objetivo do Governo com a imposição de trabalho social é fomentar o regresso ao mercado laboral. Crescem as possibilidades do acordo de paz entre Estados Unidos e Irão ver finalmente a luz do dia. Os responsáveis iranianos admitem que o entendimento está mais próximo. Uma agência de notícias do Irão diz que o acordo inclui o cessar-fogo no Líbano.
2: Notícias, edição é de João Vasco.
1: Se for a uma farmácia, esta sexta-feira é provável que tenha de pagar os medicamentos na totalidade, mesmo que eles tenham com participação. Tudo porque o sistema informático que permite a leitura de receitas está em baixo. Informação confirmada à Antena 1 por Ema Paulino, da Associação Nacional de Farmácias.
3: Temos farmácias de todo o país a reportar o problema e, de facto, posso confirmar que está a afetar todas as farmácias a nível nacional. As farmácias não conseguem aceder à base de dados de prescrições e, portanto, também não conseguem fazer a dispensa eletrónica dos medicamentos. Esperamos que esta seja uma situação temporária, pontualmente vai acontecendo, mas ainda não temos informação de quando estará neste caso em particular resolvida. Nós não conseguimos fazer a dispensa eletrónica com participação. Normalmente, se for uma situação de dispensa necessária para a continuidade de tratamento, alguma urgência, a farmácia poderá proceder a essa dispensa, e muitas vezes falo, para depois regularizar posteriormente quando o sistema volta a estar em funcionamento.
1: Ema Paulino espera que este problema fique resolvido em breve.
3: Nós estamos em contacto no sentido de percebermos qual é que é a previsão para a resolução do problema, para podermos também informar as farmácias, para que as farmácias possam também informar os seus utentes. Portanto, estamos em comunicação, sabemos que é um problema que não afeta apenas as farmácias, ou seja, parece que também está a afetar os sistemas de prescrição propriamente ditos, mas esperemos que seja uma situação temporária e que em breve esteja resolvida.
1: Ema Paulino, da Associação Nacional de Farmácias. Os sistemas partilhados do Ministério da Saúde acabam de emitir um comunicado sobre este assunto. Esse comunicado refere que houve uma falha de energia que causou perturbações no acesso a alguns serviços e sistemas de informação que suportam a atividade do Serviço Nacional de Saúde e que os serviços e sistemas estão progressivamente a ser repostos, esperando-se que a situação regresse à normalidade com a maior brevidade possível. A esquerda e a Iniciativa Liberal não poupam críticas à nova prestação social única e ao entendimento entre PSD e Chega, que vai fazer com que a medida baixe à especialidade no Parlamento, sem votação. Durante o debate esta manhã na Assembleia da República, a Ministra do Trabalho voltou a não revelar o valor da PSU e insistiu na ideia de que o trabalho do Governo com a imposição o objetivo do Governo com a imposição de trabalho social é fomentar o regresso ao mercado laboral. Madalena Salema.
4: A Ministra do Trabalho destaca que os mais de 90 mil que recebem o rendimento social de inserção, apenas 8% regressa ao mercado de trabalho e enfatiza.
5: O regime da PSU incentiva ativamente o regresso ao mercado de trabalho com uma nova componente, a componente de incentivo ao trabalho. Para quê? Para que permanecer na inatividade não seja financeiramente mais vantajoso do que trabalhar.
4: A liberal Joana Cordeiro rejeita a negociação secreta que diz estar em curso entre PSD e Chega.
6: A Iniciativa Liberal não pode aceitar que uma reforma dos apoios sociais seja escrita apenas a duas mãos, entre o PSD e o Chega, em privado, em segredo, por regulamentos e portarias, depois do Parlamento passar esse tal cheque em branco.
4: André Ventura volta a sublinhar a linha vermelha do Chega.
7: É insustentável que alguém chega a este país sem nunca ter contribuído e possa receber uma prestação social.
4: Já a líder parlamentar do Livre questiona.
8: Com as suas regras basta ter uma pequenas poupanças e um carro velho, que muitas vezes até é essencial para procurar o tal emprego, para deixar depois de ter acesso.
4: O socialista Miguel Cabrita acusa o Governo de estigmatizar e excluir.
9: Em vez de prestação social única, o Governo brinda-nos uma vez mais com total insensibilidade e com um preconceito antissocial único contra os pobres.
4: A PSU, tal como acordado entre PSD e Chega, vai baixar à Comissão da Especialidade sem votação.
1: As condições para a atribuição da prestação social única vão estar em debate já a seguir aqui na Antena 1, no programa Antena Aberta. O porta-voz do Ministério dos Negócios Estrangeiros do Irão admite que Teherão e Washington estão cada vez mais próximos de um acordo de paz. Em declarações citadas pela Al Jazeera, Ismael Baghaei diz que o Irão está ainda a analisar o memorando de entendimento, mas refere também que os dois países estão mais perto do que nunca de um acordo. O documento que poderá abrir caminho à paz prevê, segundo a agência iraniana MER, o compromisso de Washington de levantar as sanções contra Teherão, a retirada das tropas norte-americanas da região e o cessar-fogo no Líbano. Alexandra Sofia Costa.
0: São 14 os pontos deste novo memorando de entendimento, a começar com o cessar-fogo imediato e permanente em todas as frentes, incluindo no Líbano, um compromisso dos Estados Unidos de não interferir nos assuntos internos do Irão e de respeitar a soberania do país. Está também no acordo o levantamento total do bloqueio naval no prazo de 30 dias, o compromisso dos Estados Unidos de retirar todas as tropas das proximidades do Irão, a reabertura do Estreito de Hormuz no prazo de 30 dias, sob coordenação iraniana. Neste memorando, o Irão pede aos Estados Unidos e aos aliados um plano de reconstrução do país no valor de 250 mil milhões de euros. Estão também previstos 60 dias de negociações para chegar a um acordo final nas questões nucleares. De qualquer forma, o Irão compromete-se já a reafirmar o compromisso de não proliferação de armas nucleares e de não produzir essas mesmas armas nucleares. O acordo final poderá ser assinado este domingo em Genebra, na Suíça, na véspera da reunião do G7, é o que diz um membro do governo iraniano, citado pela agência Bloomberg, e vai ser ratificado por uma resolução do Conselho de Segurança das Nações Unidas.
1: Este é, segundo a agência iraniana MER, o entendimento que será assinado com os Estados Unidos. Os norte-americanos ainda não confirmaram se será esta a versão final do acordo de paz. O governo alemão afirmou há pouco que tem havido progressos significativos nas negociações de paz. De uma certa forma, somos todos migrantes. Estas palavras foram ditas esta manhã pelo Papa em Tenerife, durante uma visita a um centro de acolhimento de migrantes, depois de ontem, na Grande Canária, ter afirmado que a dignidade humana não tem passaporte e não se perde quando se atravessam fronteiras. Hoje, Ana Romeu, Leão 14, voltou a sair em defesa de quem tenta a sua sorte longe do país onde nasceu.
10: Sim, decididamente. Aliás, era assim que estava previsto, uma vez que o tema, o grande tema desta viagem à Espanha é, de facto, a crise migratória. Tinha sido esse o desejo do Papa Francisco e, na verdade, o Papa Leão 14 acaba de o cumprir. Neste momento está ainda reunido com imigrantes, já o fez durante a manhã no Centro de Acolhimento Las Raíces, é o maior centro de acolhimento de toda a Espanha, e estão todos aqui onde eu estou neste momento, no Porto de Santa Cruz de Tenerife. Há mais de 40 mil pessoas, todos a aguardar a vinda do Papa, precisamente para celebrar a sua última missa e a cerimónia de despedida, um culminar de uma viagem de 7 dias à Espanha, com muitas mensagens, mensagens políticas, mensagens sociais e, sobretudo, esta ideia que referiste da dignidade humana, que não tem passaporte.
1: Reportagem de Ana Romeu, em direto de Tenerife. A visita do Papa Leão XIV à Espanha termina, como ouvimos, esta sexta-feira. A cidadã portuguesa que está detida na Líbia há várias semanas está fisicamente bem, mas psicologicamente em baixo. A informação acaba de ser adiantada à Antena 1 pelo Ministério dos Negócios Estrangeiros. Contactado pela Rádio Pública, o gabinete do ministro Paulo Rangel revela que o cônsul-geral de Espanha em Trípoli visitou a cidadã portuguesa. Nesta altura, já nenhum dos detidos, incluindo Ana Batista, se encontra a fazer greve de fome. Os 10 ativistas foram já autorizados a falar com as famílias uma vez por semana. Os ativistas com idades entre os 30 e os 70 anos participavam numa missão internacional para levar ajuda humanitária a Gaza por terra, quando foram detidos pelas Forças Armadas Árabes da Líbia, que controlam grande parte do leste e sul do país. Os detidos foram ouvidos pelo Procurador-Geral da cidade de Benghazi e aguardam agora para serem ouvidos pelo Tribunal, sendo que esta audição extradição pode demorar várias semanas a ser concretizada. O Ministério dos Negócios Estrangeiros sublinha que tem mantido contacto próximo com os familiares desta cidadã portuguesa e que já chamou por duas vezes a Embaixada da Líbia em Lisboa ao Ministério. A fechar, a informação da morte do artista britânico David Hockney. O artista, uma das figuras mais influentes da arte contemporânea, morreu ontem na sua residência em Londres aos 88 anos. Informação adiantada há momentos pela sua assessoria de imprensa.
2: As notícias com João Vasco, simultâneo com a RTP Antena 1 Madeira, Açores e RTP Mundo. 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Muito bom dia e boa viagem também. Esta hora, 11:10 da manhã, como é que está o trânsito, Sandra?
11: Neste momento no Porto o trânsito está mais tranquilo, embora na A28, no sentido de Viana do Castelo Porto, haja paragens entre o nó da A4 e a Avenida AEP. A VCI no sentido Rábida Freixo, para-se à passagem pelo nó da Boa Vista e Freixo Rábida à passagem pelas Antas e depois entre Paranhos e o Amial. A estrada da circunvalação está com demora nos dois sentidos, na zona do Hospital de São João.
2: Desejo que façam uma boa viagem, tenham um ótimo dia e termine da melhor maneira, claro, a nossa semana.
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2: Hoje na Antena Aberta vamos falar da Prestação Social Única.
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2: Entre as medidas do diploma está a obrigação de realizar trabalho social e um canal de denúncia. Antena Aberta começa agora, a edição é de Miguel Bastos.
1: Bom dia, Augusto. Bom dia a todos os ouvintes. Hoje vamos falar sobre este acordo que ontem foi obtido entre o Governo e o Chega sobre a prestação social única, que tem causado polémica porque, entre as medidas, está, como disseste, Augusto, a obrigação de realizar trabalho social e também a abertura de um canal de denúncias para controlar quem recebe estas prestações. Ontem o Primeiro-Ministro recebeu o líder do Chega na residência oficial em São Bento. No final foi anunciado um acordo que permite que a proposta...
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0: qualidade, mesmo que eles tenham com participação, tudo porque o sistema informático que permite a leitura de receitas está em baixo. Os serviços partilhados do Ministério da Saúde esclarecem que alguns serviços e sistemas de informação que suportam a atividade do SNS estão em baixo devido a uma falha de energia. Os responsáveis iranianos admitem que o acordo de paz com os Estados Unidos está mais próximo. A agência de notícias Bloomberg adianta que esse entendimento poderá ser assinado no próximo domingo em Genebra, na Suíça. O ministro português dos Negócios Estrangeiros garante que o governo está a realizar esforços diplomáticos para libertar a cidadã portuguesa que está detida na Líbia há várias semanas. O gabinete de Paulo Rangel afirma que Ana Batista está bem fisicamente, mas debilitada do ponto de vista psicológico.
1: Notícias com edição de João Vasco.
0: Alguns serviços e sistemas de informação que suportam a atividade do Serviço Nacional de Saúde não estão a funcionar esta sexta-feira. Na origem da situação terá estado uma falha de energia, esclarecem os serviços partilhados do Ministério da Saúde, que asseguram que os serviços e sistemas estão a ser progressivamente repostos. Os serviços partilhados esperam que a situação regresse à normalidade com a maior brevidade possível. Emma Paulino, da Associação Nacional de Farmácias, contava há cerca de uma hora à Antena 1 que esta situação está a impedir a compra de medicamentos com comparticipação.
2: Temos farmácias de todo o país a reportar o problema e, de facto, posso confirmar que está a afetar todas as farmácias a nível nacional. As farmácias não conseguem aceder à base de dados de prescrições e, portanto, também não conseguem fazer a dispensa eletrónica dos medicamentos. Esperamos que esta seja uma situação temporária, pontualmente vai acontecendo, mas ainda não temos informação de quando estará neste caso em particular resolvida. Nós não conseguimos fazer a dispensa eletrónica com a comparticipação. Normalmente, se for uma situação de dispensa necessária para a continuidade de tratamento, alguma urgência, a farmácia poderá proceder a essa dispensa, e muitas vezes falo, para depois regularizar posteriormente quando o sistema volta a estar em funcionamento.
0: Nesta conversa com a Antena 1, Emma Paulino fazia votos para que o problema fique resolvido em breve.
2: Nós estamos em contacto no sentido de percebermos qual é que é a previsão para a resolução do problema, para podermos também informar as farmácias, para que as farmácias possam também informar os seus utentes. Portanto, estamos em comunicação, sabemos que é um problema que não afeta apenas as farmácias, ou seja, parece que também está a afetar os sistemas de prescrição propriamente ditos, mas esperemos que seja uma situação temporária e que em breve esteja resolvida.
0: Este é um problema não só das farmácias, como já lhe dissemos, vários serviços e sistemas de informação que suportam a atividade do SNS estão em baixo. Referia numa nota enviada às redações também há cerca de uma hora os serviços partilhados do Ministério da Saúde. A esquerda e a Iniciativa Liberal não poupam críticas à nova prestação social única e ao entendimento entre PSD e Chega para fazerem baixar a medida à fase de especialidade no Parlamento sem votação. Durante o debate esta manhã na Assembleia, a Ministra do Trabalho voltou a não revelar o valor da PSU e insistiu na ideia de que o objetivo do Governo com a imposição de trabalho social é fomentar o regresso ao mercado laboral. Madalena Salema.
3: A Ministra do Trabalho destaca que os mais de 90 mil que recebem o rendimento social de inserção, apenas 8% regressa ao mercado de trabalho e enfatiza.
4: O regime da PSU incentiva ativamente o regresso ao mercado de trabalho com uma nova componente, a componente de incentivo ao trabalho. Para quê? Para que permanecer na inatividade não seja financeiramente mais vantajoso do que trabalhar.
3: A liberal Joana Cordeiro rejeita a negociação secreta que diz estar em curso entre PSD e Chega.
5: A Iniciativa Liberal não pode aceitar que uma reforma dos apoios sociais seja escrita apenas a duas mãos, entre o PSD e o Chega, em privado, em segredo, por regulamentos e portarias, depois do Parlamento passar esse tal cheque em branco.
3: André Ventura volta a sublinhar a linha vermelha do Chega.
6: É insustentável que alguém chegue a este país sem nunca ter contribuído e possa receber uma prestação social.
3: Já a líder parlamentar do Livre questiona.
7: Com as suas regras basta ter uma pequenas poupança e um carro velho, que muitas vezes até é essencial para procurar o tal emprego, para deixar depois de ter acesso.
3: O socialista Miguel Cabrita acusa o governo de estigmatizar e excluir.
8: Em vez de prestação social única, o governo brinda-nos uma vez mais com total insensibilidade e com um preconceito antissocial único contra os pobres.
3: A PSU, tal como acordado entre PSD e Chega, vai baixar a comissão da especialidade sem votação.
0: Na análise política ao entendimento entre PSD e Chega, o comentador da Antena 1, Filipe Luís, refere que o governo tem vindo a colocar-se nas mãos do Chega em várias matérias e a aprovação da prestação social única é mais uma dessas matérias. Filipe Luís afirma que o debate em torno das condições da PSU vai mostrar quem tem ascendente sobre quem, se o governo sobre o Chega, se o contrário.
9: Vamos ver até que ponto é que no pacote laboral, na revisão constitucional, na prestação social única, afinal, quem é que manda, se é o governo, se é o Chega. Vale a pena aqui até analisar um bocadinho aqui as exigências do Chega. Parece que 6 das 7 exigências do Chega foram aceites. Pelo que eu vi, são até exigências bastante razoáveis e, portanto, não há problema nenhum nisso. Ficou por definir se a exigência relativamente às prestações aos imigrantes acaba por ser aprovada ou não. Para já não foi aceito pelo governo.
0: Análise de Filipe Luís. O politólogo António Costa Pinto defende que é no debate da especialidade que se vai ver se há de facto convergência entre o governo e o Chega.
10: É na especialidade que nós vamos observar se a convergência entre o PSD e o Chega vai limitar essas prestações sociais, introduzir dinâmicas inclusivamente de nacionalidade e muitas outras, nomeadamente anti-imigração, que nós vamos observar. Só aí é que nós podemos saber. No entanto, o quadro à partida parece ser claramente não de uma convergência, como dizia o Presidente da República no 10 de junho, não é verdade? À volta do centro do espectro político, mas fundamentalmente à volta da dinâmica populista de restrição, que é, sem dúvida nenhuma, a bandeira do Chega.
0: O politólogo António Costa Pinto a sublinhar que a convergência entre o governo e o Chega tem sido uma tendência neste tempo de governação de Luís Montenegro. O porta-voz do Ministério dos Negócios Estrangeiros do Irão admite que Teherão e Washington estão cada vez mais próximos de um acordo de paz. Em declarações citadas pela Al Jazeera, Ismael Begay diz que o Irão está ainda a analisar o memorando de entendimento, mas refere também que os dois países estão mais próximos do que nunca de um acordo. O documento que poderá abrir caminho à paz, segundo a agência iraniana MER, estabelece que o compromisso de Washington levantar as sanções contra Teherão, a retirada das tropas norte-americanas da região do Médio Oriente, o fim do bloqueio naval no Estreito de Hormuz e o cessar-fogo no Líbano. Alexandra Sofia Costa.
11: O acordo pode chegar sob a forma de um memorando de entendimento e pode vir a ser assinado em Genebra, antes ainda do arranque do encontro do G7, que está marcado para esta segunda-feira, diz a agência Bloomberg. De acordo com a agência de notícias iraniana, o rascunho do acordo está a ser discutido ainda entre Washington e Teherão. É um documento com 14 páginas, inclui o levantamento das sanções norte-americanas sobre o petróleo iraniano em troca da reabertura do Estreito de Hormuz. A versão final do acordo inclui também o desmantelamento das infraestruturas de enriquecimento de urânio e de material enriquecido, limites à produção de mísseis e o fim do apoio do Irão a grupos terroristas aliados na região. Anteriormente, esta era uma linha vermelha da República Islâmica nestas negociações. Agora, o Irão compromete-se a negociações durante 60 dias para chegar também a um acordo final nas questões nucleares.
0: De acordo, então, com a agência de notícias Bloomberg, este memorando de entendimento entre os Estados Unidos e o Irão poderá ser assinado já este domingo em Genebra, a acontecer essa assinatura, dar-se-ia na véspera da reunião do G7. A cidadã portuguesa que está detida na Líbia há várias semanas está fisicamente bem, mas psicologicamente em baixo. Um esclarecimento dado esta manhã pelo Ministério dos Negócios Estrangeiros à Antena 1 refere que o governo português e os governos dos países de onde são os outros ativistas detidos estão a realizar esforços diplomáticos para libertar estas pessoas, Sandra Henriques.
12: O Ministério dos Negócios Estrangeiros garante que tem vindo a acompanhar de perto, desde o primeiro momento, o processo que foi instruído pelas autoridades do governo paralelo na Líbia, com o qual nenhum país da União Europeia tem relações diplomáticas, à exceção de Itália, que tem um cônsul-geral na cidade de Benghazi. A Embaixada de Portugal em Trípoli está encerrada e os assuntos da Líbia são acompanhados através da Embaixada de Portugal em Tunis, na Tunísia. Mas foi o cônsul-geral de Espanha, em Trípoli, que, ao abrigo da cooperação europeia em matéria consular, visitou a cidadã portuguesa Batista e reportou que Ana Margarida França Santana Batista está fisicamente bem, embora psicologicamente em baixo. Todos os detidos estão a ser bem tratados e com condições de higiene. A cidadã está neste momento no centro de detenção de Benghazi, território que é controlado pelo governo paralelo sob o comando do Marechal Khalifa Haftar. O Ministério dos Negócios Estrangeiros garante à Rádio Pública que os 10 ativistas foram já autorizados a falar com as famílias uma vez por semana. Neste momento, nenhum dos detidos está em greve de fome. Os ativistas já foram ouvidos pelo Procurador-Geral da cidade de Benghazi e esperam agora para serem ouvidos pelo Tribunal, mas esta audição pode demorar várias semanas a ser concretizada.
13: Os esclarecimentos do Ministério dos Negócios Estrangeiros sobre a detenção desta cidadã portuguesa e também de outros ativistas que estão presos na Líbia há várias semanas. E agora os mundiais de canoagem que estão a decorrer no Centro de Alto Rendimento em Montemor-o-Velho desde o dia de ontem. Houve vários atletas portugueses em prova esta manhã. Como se comportaram, Horácio Antunes?
14: Bem, são campeões do mundo e da Europa e estão prontos para revalidar o título europeu. Amanhã às 12h05, o K4 Gustavo Gonçalves é o atleta da frente da embarcação e diz que juntos cumprem a fortaleza desta embarcação de 500 metros.
15: Sim, acaba por ser eu que vou à frente, mas vamos todos dentro do barco, todos temos o nosso contributo e todo ele bastante importante. O que importante é estarmos juntos na água, agora que eles têm recuperar bem, para amanhã apresentarmos na melhor forma possível para defender o nosso título.
14: Pedro Casinha fez ontem 23 anos, este apuramento para a final foi uma boa prenda, mas agora falta a medalha.
16: O primeiro passo concluído com sucesso, estamos na regata das medalhas e agora é dar o nosso melhor para Portugal.
14: Uma boa prenda de anos?
16: Sim, claro, não podia pedir melhor, não é?
14: João Ribeiro é o mais experiente, mas diz que todos juntos são mais fortes e estão todos ao mesmo nível.
17: Apesar de alguns serem bem mais novos do que eu, 10 e 15 anos mais novos, já têm todos muita experiência, já nos conhecemos muito bem, por isso a maturidade está em todos já.
14: Neste europeu, Messias Batista vai estar em três finais, K1 200 metros, K1 500 e K4 500 metros. Diz que para já o foco é o K4.
18: Antes de pensar no K1 e no K2, temos a final do K4 para fazer amanhã. O meu foco agora é esse, é recuperar hoje, fazer essa prova da manhã. E o K1 e o K2 é um assunto para pensar depois. Bom, certamente ainda temos um bocadinho a melhorar e amanhã certamente com a ajuda do público, estar aqui em casa vai ajudar.
14: Esta manhã destaque ainda para o segundo lugar de Beatriz Fernandes, segundo lugar em C1 200 metros, amanhã vai estar também na luta pelas medalhas. Depois, sexto lugar para Tiago Maciel, também o K4 feminino, Teresa Portela, Ana Rodrigues, Clara Duarte e Maria Gomes. Sétimos lugares de Inês Carapinha e Ana Batista e o oitavo de Afonso Pereira.
13: Reportagem de Horácio Antunes. Estes europeus de canoagem, que juntam cerca de 600 atletas de 39 países, vão decorrer até ao próximo domingo em Montemor-o-Velho.
19: Foi a informação. 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

0: E agora também com o Jornal do Desporto, títulos desta edição, Carlos Rui Abreu.
1: Seleção portuguesa carregada de esperança está de partida para o Mundial. Vamos em direto à cidade do futebol e perceber o ambiente em Miami para a recepção logo mais à noite. Marco Silva é apresentado esta tarde na Luz, Cristiano Bacci deixou a Estrela da Amadora. Natasha Rodrigues foi medalha de prata nos Mundiais Universitários de Desportos de Combate e ainda ao rescaldo da manhã dos portugueses nos Europeus de Canoagem em Montemor o Velho.
0: Jornal do Desporto, edição Carlos Rui Abreu.
1: Nos Estados Unidos da América, a seleção portuguesa parte ao início da tarde rumo ao 9º Mundial da História, o 7º consecutivo. Antes da viagem, um último treino em solo nacional. Para esta hora, José Pedro Pinto, aí na cidade do futebol. Boa tarde. Estava prevista uma conferência de imprensa, umas últimas declarações de Roberto Martínez e também de um jogador, mas está tudo atrasado.
2: Sim, Carlos, muito boa tarde. Ainda não compareceram nem o jogador que estará designado para falar aqui aos jornalistas, nem o próprio selecionador nacional. Poderá ser a qualquer momento a chegada dos dois protagonistas, antes desse primeiro ponto de partida nesta sexta-feira, bastante agitada e preenchida, antes da viagem para Palm Beach, em Miami, na Flórida. Nesta altura, a realidade é que contam-se largas dezenas de convidados da Federação Portuguesa de Futebol, que assistiram inclusivamente a grande parte do treino matinal que arrancou às 10 da manhã e que vão também a dar aqui uma espécie de banho de carinho à equipa das esquinas antes da partida para solo norte-americano e antes também daquela que será a recepção no Palácio de São Bento com o Primeiro-Ministro Luís Montenegro e depois a viagem a partir do aeroporto já para o meio da tarde, a partir das 3h30 da tarde. Um treino desde já, e fizeste referência a isso nesta manhã, foi o último treino em solo nacional, comandado por Roberto Martínez, antes pedido de um minuto de silêncio em memória do adepto de 77 anos que tragicamente faleceu antes do pontapé de saída do Portugal-Nigéria na última quarta-feira no Estádio Municipal Magalhães Pessoa em Leiria. Treino com todos os convocados presentes, os 27 em pleno, antes do arranque para solo norte-americano. Proponho-te, Carlos, que voltemos aqui em direto assim que compareça, quer o jogador, quer também o selecionador Roberto Martínez, para essas tais declarações, não de despedida, mas de um até já em solo nacional para os adeptos que marcam com presença aqui na cidade do futebol.
1: Está combinado até já no José Pedro Pinto, na cidade do futebol. À 1h10, a comitiva nacional será recebida por Luís Montenegro na residência oficial em São Bento. Depois, às 2 da tarde, está prevista a chegada ao aeroporto General Humberto Delgado, a viagem no A330 da TAP rumo ao aeroporto internacional do West Palm Beach, onde a seleção deverá aterrar já perto da meia-noite, às 3h05 da tarde. À espera da comitiva lusa, estarão os enviados especiais da Antena 1, Nuno Matos e Fernando Aurico. Nuno, apoio não vai faltar aí em Miami, onde existe uma grande comunidade portuguesa.
3: Poucas horas da chegada da Seleção Nacional a Palm Beach e, claro, como se percebe, a febre aumenta, é grande euforia entre os portugueses que prometem dar todo o apoio à Seleção Nacional. Pronto para receber aqui a Seleção Nacional, queria perguntar-lhe, longe de casa, o que é que representa para si ter aqui a equipa das esquinas?
4: Eu acho que é ótimo sentir que temos a oportunidade de ver a seleção de perto e podemos eventualmente ir a jogos e sentir que estamos em casa, de certa forma. Miami tem uma comunidade grande de portugueses e, portanto, nunca nos sentimos bem no estrangeiro e vamos aproveitar ao máximo isto.
3: Comigo está também o Carlos, já há muitos anos radicado aqui nesta zona, no sul da Flórida, em Miami, confiante também para esta prestação portuguesa.
5: Temos expectativas bem altas e mais nós aqui residentes em Miami temos a sorte de Portugal jogar aqui, então temos que dar todo o apoio e temos que extremamente confiantes, claro.
3: Como é que se chama?
4: Frederico.
3: Sei que vai ver o jogo.
4: Vou ver o jogo.
3: Foi difícil encontrar bilhete?
4: Tive um amigo meu que conseguiu o bilhete para a Federação, felizmente não foi tão difícil, mas tentei eu para outros jogos e não consegui. Portugal-Colômbia ainda está num processo, mas espero conseguir ainda mais jogos nas outras fases, depois passarmos grupos, assim for.
3: E percebe-se assim, Carlos Rui Abreu, que a seleção portuguesa nunca irá estar sozinha em terras de Tio Sam, aqui nos Estados Unidos.
1: Nuno Matos, um dos enviados da Rádio Pública ao Mundial. O Mundial começou ontem no Estádio Azteca, na Cidade do México, com a vitória da seleção anfitriã por 2-0 diante da África do Sul, com golos de Quiñones e Raul Jiménez. Este jogo fica marcado pelas expulsões dos sul-africanos Yaya Citol, médio do Tondela, ainda de Temba Zuan e ainda César Montes, central do México. No outro jogo do grupo, a Coreia do Sul derrotou a Chequia por 2-1, após estar em desvantagem no marcador. Wang Min-byeom esteve em destaque, empatou a partida ao minuto 67 e deu assistência para o gol golo que garantiu a vitória dos sul-coreanos ao minuto 80, apontado por Yeon Ju-ho. O golo checo foi de Ladislav Krejci. Após a primeira jornada, México e Coreia do Sul lideram o grupo A com 3 pontos. Às 8 da noite arranca o grupo B. O Canadá recebe em Toronto a Bósnia-Herzegovina. Os Estados Unidos iniciam a sua campanha na próxima madrugada, às 2 da manhã, frente ao Paraguai, em jogo do grupo D. Na atualidade dos clubes, Marco Silva é apresentado oficialmente esta sexta-feira como treinador do Benfica. Depois dos esclarecimentos prestados ontem pelo presidente Rui Costa, o preto no branco, o treinador, será colocado às 5 da tarde numa cerimónia marcada para o Museu Cosme Damião. Nos cofres do Benfica vão, entretanto, cair 24 milhões de euros pela venda de Florentino Luiz ao Burnley. É oficial. No verão passado, o clube inglês, que desceu esta época à segunda liga, pagou 2 milhões de euros de taxa de empréstimo, mas havia uma cláusula de compra obrigatória de 24 milhões que agora foi acionada. O Futebol Clube Porto deverá oficializar ainda hoje o regresso do ponta de lança André Silva, o internacional português que na época passada esteve no Elche de Espanha e no Estrela Amadora. Também é oficial, Cristiano Bacci sai do comando técnico, o treinador chegou à Reboleira para orientar o conjunto tricolor nas últimas 3 jornadas, garantindo a manutenção. O anúncio foi feito esta sexta-feira através do site do clube. As eleições do Vitória são já amanhã em Guimarães. Dos 4 candidatos à presidência do clube, ouvimos hoje Rui Rodrigues, da lista D. O ainda vice-presidente da área financeira de António Miguel Cardoso reconhece o bom trabalho que foi feito, mas pretende progresso a cada ano. Para isso, tal como os seus adversários, Rui Rodrigues defende a aposta na formação.
6: Portanto, esta evolução e esta valorização de o plantel é o reconhecimento que efetivamente houve muita coisa boa que foi feita. O meu objetivo será sempre dar evolução àquilo que é a performance desportiva e tornar cada vez mais a nossa academia a ser uma formação de excelência e a ser uma formação das melhores de Portugal e da Europa.
1: O candidato da lista D apresenta-se como o ponto de equilíbrio entre a parte financeira e desportiva. Para isso, garante o reforço da relação com a Visport. A intenção passa por chamar este parceiro para uma participação mais ativa em várias vertentes, sem pôr em causa o símbolo e a identidade do clube.
6: Tendo em conta a capacidade de valor que eles têm para aportar mais valor àquilo que é o Vitória, e vai se estender naquilo que seja a parte desportiva, a parte de dar continuidade àquilo da parte do apoio da parte financeira, a parte comercial, a parte do marketing, a parte do jogo, a parte da performance. Portanto, tem aqui um conjunto de valências que eles têm que nós temos que absorver, temos que aproveitar para fazer evoluir o Vitória.
1: Relativamente ao passivo, assume que vai baixar até ao final do mês com as vendas de Diogo Sousa e Noah Savioli e apresenta Fernando Meira como candidato a diretor desportivo. Hoje é o segundo dia do Campeonato da Europa de Canoagem em Montemor-o-Velho, manhã de apuramentos para as meias finais. Horácio Antunes, agora em direto das margens do Mondego. Há bons resultados para os atletas portugueses?
7: Há bons resultados e foi uma manhã de grande destaque para o K4 masculino e para Beatriz Fernandes, que garantiram estar na luta pelas medalhas amanhã de manhã. O K4 masculino, campeão do mundo e campeão da Europa, foram os primeiros na semifinal e estão prontos para revalidar este título europeu. É o que diz Messias Batista, também vai estar nas finais de K2 200 metros, no K1 200 metros e no K2 500.
8: Sim, antes de pensar no K1 e no K2, temos a final do K4 para fazer amanhã. O meu foco agora é esse, é recuperar hoje, fazer essa prova da manhã. E o K1 e o K2 já é um assunto para pensar depois. Bom, certamente ainda temos um bocadinho a melhorar e amanhã certamente com a ajuda do público estar aqui em casa vai ajudar.
7: Integram o K4 Gustavo Gonçalves, João Ribeiro, Messias Batista e Pedro Casinha. Já Beatriz Fernandes foi segunda no C1 200 metros e promete dar tudo nesta pista que tanto gosta.
8: Sim, antes de pensar no K1 e no
9: K2... Aos 200 metros é um bocadinho... tudo pode acontecer. Por isso, tanto custou-me bastante passar à final lá, mas amanhã até pode ser que é um novo dia e posso até melhorar bastante e mesmo a parte psicológica pode-me ajudar e obter um resultado que, sei lá, nunca se tenha obtido. É bom, gosto de ter o apoio de todos que nós conhecemos. Lá está, gosto de competir em Montemor.
7: No balanço da manhã, o 6º lugar do K4 feminino e também de Tiago Maciel, 7º para Inês Carapinha e Ana Batista e o 8º de Afonso Pereira.
1: Obrigado, Horácio Antunes, em direto de Montemor-o-Velho. O Campeonato da Europa de Canoagem decorre até domingo. Nos próximos 2 dias haverá, por certo, perspectiva de medalhas para os atletas portugueses. Dentro de instantes, na Cidade do Futebol, prepara-se para falar José Pedro Pinto, Cristiano Ronaldo.
2: Sim, é essa a primeira indicação que temos. Vamos tentar confirmar. Nesta altura os jogadores vão passando aqui à nossa frente, à frente da zona de distribuída e atribuída para a imprensa, sendo que do outro lado as largas dezenas de convidados da Federação Portuguesa de Futebol aproveitam para sacar alguns autógrafos aos internacionais portugueses e todas as atenções, claro, centradas no capitão da equipa das esquinas, Cristiano Ronaldo, ele que está a receber grande parte dessas atenções. Vislumbro também grande parte dos convocados que vão saindo a conta gotas antes até de entrarem no autocarro rumo ao Palácio de São Bento para o encontro com o Primeiro-Ministro Luís Montenegro. Faço aqui um compasso de espera para perceber se Cristiano Ronaldo acabará por voltar para trás. De qualquer das formas, ainda alguns segundos de compasso de espera para percebermos quem é que vai efetivamente falar. Será Cristiano Ronaldo ou não? Ele vai prestando atenção, sobretudo, a esses convidados da Federação Portuguesa de Futebol, distribuindo vários autógrafos, sendo que faltará também ainda passar Roberto Martínez, ele que estava também apalavrado para falar aqui aos jornalistas. Será uma declaração de ambos, quer o jogador que queremos seja Cristiano Ronaldo, quer o selecionador Roberto Martínez. Há muito entusiasmo, claro, nesta despedida da Seleção Nacional a partir da cidade do futebol. Continuam os autógrafos.
1: Já voltaremos então aí. Sim. Muito bem, já voltaremos aí então para ouvir algumas declarações de José Pedro, de Cristiano Ronaldo, através do jornalista José Pedro Pinto. Para já seguimos com o alinhamento deste jornal, para lhe dizer que Natasha Fernandes conquistou a medalha de prata no Campeonato do Mundo Universitário de Desportos de Combate, estudante de medicina, que representou a FADU, esteve em grande no nível de, na disciplina de Kata, venceu 5 combates e só perdeu mesmo na final diante da atleta Lusso Man de Hong Kong. Natasha está orgulhosa da prova que realizou.
10: Os sentimentos que me passam pela cabeça são um bocadinho controversos, como é óbvio que fiquei triste e fiquei desapontada de não conseguir o ouro, sobretudo sabendo que a diferença foi só um ponto e só um árbitro, mas só tenho que estar orgulhosa e estou bastante orgulhosa de mim. Estou muito feliz com a minha performance, que já tive a oportunidade de rever, e fiquei muito feliz com aquilo que apresentei, com a maneira como me apresentei. Só eu sei aquilo que tenho passado até aqui e os desafios que tenho enfrentado até chegar aqui, e estar num pódio de um mundial universitário contra atletas de elite é incrível, e só tenho que estar orgulhosa de mim própria e de tudo aquilo que eu fiz até aqui.
1: Natasha Fernandes conquistou medalha de prata no Campeonato do Mundo Universitário de Desportos de Combate que decorreu em Brasília. Voltamos agora à cidade do futebol, Zé.
2: Sim, já com Cristiano Ronaldo postos para responder algumas perguntas dos jornalistas, toma também o seu lugar mais perto das câmaras. Vai falar o líder do balneário da Seleção Nacional a partir deste momento. Há uns problemas com o microfone também de Cristiano Ronaldo.
11: Está bem assim ou não?
12: Está bem? Para mim está, porque é mais perto, senão não.
13: Se aqui há algum compasso de espera, porque Cristiano Ronaldo prefere ouvir melhor os jornalistas e, portanto, quis aproximar aqui. Bora, bora,
2: bora. Agora sim, já fala Cristiano.
13: Como é que se sente aqui para este Mundial?
11: Igual, com bastante alegria. Sabemos que o Mundial é sempre uma competição especial, como é os europeus também. E é com muita esperança que vamos para mais esta competição. Fisicamente bem. Se não têm visto os jogos, eu acho que estou bem. Não há surpresa nenhuma.
13: Cristiano, sente que esta é a geração que está mais próxima de conseguir trazer o título para Portugal? Sente que pode ser este o ano da seleção portuguesa?
11: Só saberemos no final. É uma geração muito boa. Mas como eu digo, há fatores que não conseguimos controlar. Os jogos, ganhar ou não ganhar, que é um ponto, que é o ponto mais importante, mas eu acredito que é uma geração que vai dar muitas alegrias aos portugueses.
2: Cristiano Ronaldo.
11: Como você disse bem, foi uma preparação bastante boa, cansativa, porque trabalhamos forte. E o normal não era estes dois jogos estarmos ao mais alto nível, que prevaleceu as nossas duas vitórias muito importantes, no qual jogamos bem e ganhamos bem, mas o mais importante é quando a bola, no dia 17, quando começar a rolar o primeiro jogo, é que vai ser, e depois mais lá na frente, passado o segundo, o terceiro jogo, quando as coisas começarem a apertar, quando já tiver muito cansaço, tanto psicológico como físico, a temperatura também, é que vamos ver os verdadeiros campeões, na minha opinião.
2: Previsões de Cristiano Ronaldo, tendo em conta vários fatores, olhando também para o período preparatório. Mais uma pergunta para o capitão da equipa das esquinas.
14: Veremos. Eu acredito que sim, mas como disse anteriormente ao seu colega, vai depender de muitos fatores. Eu acredito que sou muito positivo que as coisas vão correr bem e vamos fazer uma boa prestação. Mas é como digo, o mais importante é começar bem com o primeiro jogo, o segundo e o terceiro, passarem primeiro no grupo. E a partir daí, vendo jogo a jogo, mas não já com expectativas que vamos ganhar. Eu acho que tem que ser passo a passo, com calma, o caminho constrói-se caminhando, passo a passo. Por isso, começar bem o Mundial acho que é o mais importante.
1: Fica aqui o essencial das declarações de Cristiano Ronaldo, outras declarações também como de Roberto Martínez, mais adiante nos espaços informativos da RTP Antena 1. A fechar, últimas notas, no futsal arranca hoje a final do play-off do Campeonato de Futsal Masculino. O Benfica recebe o Sporting no Pavilhão da Luz. É o primeiro jogo de uma série à melhor de 5, partida às 9 da noite. No futsal feminino, amanhã pode haver campeão. Numa final à melhor de 5, o Benfica está a vencer o Nuno Álvares por 2-1 e amanhã, em caso de vitória, em Fá fecha o play-off e sagra-se campeão. Se o triunfo sorrir às Fafenses, obriga a um quinto e último jogo na próxima semana no Pavilhão da Luz. Este Nuno Álvares Benfica começa às 9 da noite e poderá ser seguido com informações aqui na rádio. No basquetebol é dia de jogo 3 da final do Campeonato Nacional. O Porto recebe o Benfica no Dragão Arena. Nesta altura há uma vitória para cada lado. Este Porto-Benfica em basquetebol joga-se às 7 da tarde. A fechar, o voleibol, a seleção portuguesa masculina mete forças hoje às 9 da noite com o Montenegro em Matosinhos, no jogo a contar para a Liga Europeia, um jogo que pode acompanhar aqui com informações e reportagem de Bruno Malveira Marques.
0: Jornal de Desporto, a edição foi de Carlos Rui Abreu. 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
29: E o trânsito agora, Sandra?
3: Para a ponte 25 de Abril, o trânsito está agora mais lento porque está uma moto avariada já na parte final do tabuleiro e ocupar a via direita, e por isso mesmo o trânsito está a fazer-se com bastante demora neste momento, já a partir do aqueduto das Águas Livres em direção a Sul. Os acessos da A5, a Moreiras e o acesso de Alcântara estão completamente preenchidos. Depois, a segunda circular Benfica-Aeroporto também se para entre o Campo Grande e a zona das Calvanas. Já no sentido Aeroporto-Benfica há também bastantes paragens a partir da zona da Radial de Benfica até à saída para Acril. Entretanto, no Porto, atenção, porque A28, Viena do Castelo Porto, há paragens na Avenida AEP, mas para-se mais no sentido Porto Viena do Castelo, entre a Avenida AEP e a saída para o nó da A4. Ainda é bom de relembrar que, devido aos Santos Populares, atenção, Cidade de Lisboa, não será possível circular na Avenida da Liberdade, na Rua Branca, a Rua Duque de Palmela e a Rotunda do Marquês de Pombal, bem como na Avenida António Augusto de Aguiar e Fontes Pereira de Melo. Depois, quanto às zonas dos Arraiais e Casamentos de Santo António, os acessos às zonas da Sé, Alfama, Graça e Moraria estão condicionados e todos os desvios estão devidamente assinalados no local.
4: Bom fim de semana.
3: Bom fim de semana, Augusto.
4: Obrigado. 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
1: Palavra do dia está na hora. E para hoje, sexta-feira, Mafalda Lopes da Costa. A nossa palavra do dia, qual é?
2: A palavra do dia é impugnar. O verbo impugnar deriva do verbo latino impugnare, que significa atacar ou lutar contra. Este termo é formado pela junção do prefixo in, que indica movimento ou dentro, ou ainda oposição, com pugnare, que significa lutar ou combater em latim. Na Roma Antiga, o verbo remetia para o ato literal de atacar ou combater um inimigo em batalha com os punhos. Ao longo dos séculos, o termo adaptou-se para a linguagem jurídica, filosófica e argumentativa, passando a significar o combate de ideias, decisões ou documentos com o uso de argumentos. Hoje o termo é amplamente utilizado, especialmente no contexto jurídico e administrativo, para descrever a ação de contestar, ou seja, impugnar.
1: Está então descoberta a nossa palavra para este dia. A edição é de Mafalda Lopes da Costa. A palavra do dia sempre disponível em RTP Play.
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1: Muito boa tarde, uma hora no continente e na Madeira, é meio-dia nos Açores. E quais são os títulos desta edição?
4: Roberto Martínez e Cristiano Ronaldo garantem que a seleção nacional está preparada para realizar um bom campeonato do mundo, mas avisam que há fatores que é impossível controlar. Declarações há momentos na cidade do futebol, antes de um breve encontro com o primeiro-ministro e da partida para os Estados Unidos. Pela segunda vez, no espaço de pouco tempo, falhou a eleição para a Provedoria de Justiça. Luísa Neto, candidata indicada pelo PS com o apoio do PSD, não conseguiu reunir a maioria de 2/3 necessária para ser eleita. O antigo presidente do Observatório de Segurança Interna, Hugo Costeira, avisa: o acesso das secretas aos metadados é essencial à segurança do país e, por isso, a Constituição deve ser alterada, de modo a que seja possível aprovar leis que permitam a utilização destes dados dos telemóveis no combate ao crime.
1: Notícias com edição de João Vaz.
4: Já vamos ao futebol. Primeiro, a eleição para a Provedoria de Justiça, que voltou a falhar. Luísa Neto, atual presidente do Conselho Diretivo do Instituto Nacional de Administração, tinha sido indicada pelo PS para a Provedoria de Justiça com o apoio do PSD, mas não conseguiu ser eleita. Obteve apenas 131 votos a favor, um resultado insuficiente para atingir a maioria de 2/3 necessária. Precisava de 154 votos. Ficou, portanto, a 23 votos da eleição. Esta é já a segunda vez que um candidato proposto pelo PS com o apoio do PSD falha a eleição para a Provedoria de Justiça, depois de já ter chumbado o nome de Tiago Antunes. Recorde-se que o cargo de Provedor de Justiça está vago há um ano, depois da então presidente Maria Lúcia Amaral ter saído para o governo. Por outro lado, o Parlamento elegeu os 4 novos juízes que faltavam para o Tribunal Constitucional, fruto de um entendimento entre PSD, Chega e PS. A lista conjunta alcançou 176 votos a favor, acima dos 138 necessários para a eleição. Com a confiança e a esperança em alta, a Seleção Nacional parte esta tarde para Miami, na Flórida, onde vai ficar instalada durante o Mundial de Futebol. Em declarações há momentos na cidade do futebol, Roberto Martínez e Cristiano Ronaldo garantiram que a seleção está preparada para realizar um bom Mundial, mas não prometeram o título. José Pedro Pinto.
5: De facto, perante largas dezenas de convidados da federação, que deram uma espécie de banho de carinho à equipa das esquinas antes da partida para os Estados Unidos, Cristiano Ronaldo tomou da palavra para revelar essa confiança, mas com muitas cautelas à mistura.
6: Sim, mas vai depender de muitos fatores. Eu acredito que sou muito positivo, que as coisas vão correr bem e vamos fazer uma boa prestação. Mas é como digo, o mais importante é começar bem com o primeiro jogo, o segundo e o terceiro, passar em primeiro no grupo. E a partir daí, vendo jogo a jogo, mas não já com expectativas que vamos ganhar. Eu acho que tem que ser passo a passo, com calma. O caminho constrói-se caminhando, passo a passo. Por isso, começar bem o Mundial acho que é o mais importante.
5: declarações de Cristiano Ronaldo, num discurso no qual alinha o selecionador Roberto Martínez, ele que deixou também a revelação sobre aquilo que leva na bagagem a equipa das esquinas para este Campeonato do Mundo.
0: Estamos preparados, vamos a dar tudo, vamos a lutar, temos uns valores de equipa incríveis, temos a mala enchida de sonhos de todos os portugueses, temos a responsabilidade, mas vamos juntos a lutar e quando estamos juntos somos maiores.
5: Responsabilidade e, sobretudo, para Roberto Martínez, uma seleção em pleno a 100%. 27 convocados treinaram esta manhã pela última vez em solo nacional antes da partida para os Estados Unidos.
4: Reportagem de José Pedro Pinto na Cidade do Futebol. Depois destas declarações na Cidade do Futebol, a seleção segue para o Palácio de São Bento, aliás, para a residência oficial do Primeiro-Ministro em São Bento, para o Palácio de São Bento. Vejo nesta altura o autocarro da Seleção Nacional a descer a Rua de São Bento. Já está muito próximo aí da residência oficial do Primeiro-Ministro, onde está o repórter Walter Madureira. Vamos assinalar com reportagem esse momento, quando a seleção já estiver no interior da residência oficial do Primeiro-Ministro. A falta de acesso aos metadados por parte das secretas pode comprometer a segurança do país. O alerta é do antigo presidente do Observatório de Segurança Interna, o Costeira. Ele diz que informações como a localização dos telemóveis ou as chamadas realizadas são fundamentais para o trabalho das secretas no combate ao terrorismo.
7: As pessoas têm que perceber que os grupos terroristas e as ameaças híbridas não funcionam de forma estanque. Hoje em dia há muito dinheiro, há muita facilidade de se movimentarem na Europa por causa do Schengen, da ausência de controlos documentais, de passaportes, essas coisas todas. E como tal, nós temos que ter, obviamente, outras ferramentas para poder ser eficazes do ponto de vista do actionable intelligence, da inteligência que nos dá informação e da inteligência que nos permite, no fundo, combater, por exemplo, o terrorismo. E claramente que os metadados são importantes.
4: O Costeira pede à classe política para aprovar mudanças à Constituição, de modo a que seja possível aprovar leis que permitam a utilização destes dados, dos telemóveis, os metadados, no combate ao crime.
7: As pessoas têm que perceber de uma vez por todas, os políticos têm que perceber de uma vez por todas, que uma incapacidade operacional nos serviços de informações, que funcionam a montante de um órgão de polícia criminal, por exemplo, de uma polícia judiciária, pode diretamente contribuir para que no terreno hajam falhas táticas que permitam levar a cabo um atentado terrorista.
4: Os avisos deixados por Hugo Costeira no dia em que Vítor Sereno, que é há quase 2 anos líder do Sistema de Informações da República Portuguesa, das secretas, publicou um artigo de opinião no Jornal Expresso, onde pede aos partidos para se entenderem para alterar a Constituição, de modo a que seja possível aprovar leis que permitam a utilização dos metadados. Isso já aconteceu, recordo, mas o Tribunal Constitucional declarou inconstitucionais as normas então aprovadas pelo Parlamento. Os serviços partilhados do Ministério da Saúde descartam a hipótese de ter havido um ataque informático aos sistemas de informação do Serviço Nacional de Saúde. Alguns sistemas e serviços que suportam a atividade do SNS continuam em baixo esta sexta-feira, mas na origem da situação terá estado uma falha de energia, esclarecem os serviços partilhados, que asseguram que os serviços e sistemas estão a ser progressivamente repostos. Os serviços partilhados, num comunicado enviado às redações, fazem votos para que a situação regresse à normalidade com a maior brevidade possível. A guerra no Médio Oriente parece cada vez mais próxima do fim. O porta-voz do Ministério dos Negócios Estrangeiros do Irão admite que Teherão e Washington estão cada vez mais perto de um entendimento, e uma fonte do regime iraniano adiantou mesmo esta manhã à agência de notícias Bloomberg que o acordo de paz pode ser assinado já no próximo domingo. Alexandra Sofia Costa.
8: O acordo pode chegar sob a forma de um memorando de entendimento e pode vir a ser assinado em Genebra, antes ainda do arranque do encontro do G7, que está marcado para esta segunda-feira, diz a agência Bloomberg. De acordo com a agência de notícias iraniana, o rascunho do acordo está a ser discutido ainda entre Washington e Teherão. É um documento com 14 páginas, inclui o levantamento das sanções norte-americanas sobre o petróleo iraniano, em troca da reabertura do Estreito de Hormuz. A versão versão final do acordo inclui também o desmantelamento das infraestruturas de enriquecimento de urânio e de material enriquecido, limites à produção de mísseis e o fim do apoio do Irão a grupos terroristas aliados na região. Anteriormente, esta era uma linha vermelha da República Islâmica nestas negociações. Agora, o Irão compromete-se a negociações durante 60 dias para chegar também a um acordo final nas questões nucleares.
4: Alexandra Sofia Costa com os detalhes deste memorando. Segundo a agência de notícias iraniana MER, a líder da diplomacia da União Europeia e o ministro dos Negócios Estrangeiros do Paquistão já saudaram os avanços nas negociações entre os Estados Unidos e o Irão e pedem um entendimento duradouro. E agora voltamos à seleção nacional. Vamos em direto a São Bento, à residência oficial do primeiro-ministro, porque a equipa de Roberto Martínez está a chegar nesta altura aí, Walter Madureira.
9: E Luís Montenegro está na entrada principal da residência a cumprimentar um a um os elementos da comitiva, com Pedro Proença ao lado, muito sorridentes. Pedro Proença e também Luís Montenegro vai apertando a mão aos jogadores. No caso de Cristiano Ronaldo, houve mesmo um abraço dado entre os dois. Depois, lá dentro, longe das câmaras, vai haver uma troca de lembranças e um encontro à porta fechada que pode durar até 10 minutos. Logo a seguir, já nas traseiras do edifício, perto dos jardins, na zona das fotos na escadaria, será tirada uma foto oficial e aí haverá também palavras de Pedro Proença e do Luís Montenegro, que agora, junto a essa porta principal, cumprimentaram, olharam para as câmaras, para as fotografias, e a porta vai fechar-se, porque a partir de agora o encontro é à porta fechada e daqui a pouco é que teremos mais declarações do Primeiro-Ministro e também do líder federativo.
4: Reportagem de Walter Madureira em São Bento, com a confiança e a esperança em alta, mas sem prometer o título. A seleção nacional parte às 3 da tarde para os Estados Unidos, onde vai jogar o Mundial. A primeira partida é já na próxima quarta-feira, às 6 da tarde, frente ao Congo.
3: As notícias com João Vasco, simultâneo RTP Antena 1 Madeira, Açores e RTP Mundo. 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
3: Converse com a ERSE é a sugestão a esta hora. 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
14: Hoje na Converse com a ERSE, a entidade reguladora dos serviços energéticos, vamos responder à pergunta da ouvinte Vitória Caldeira, que nos escreveu o seguinte. Moro num prédio construído em 2007, temos gás natural e nunca tivemos problemas. Quando é que devemos fazer a inspeção? Ora, para nos esclarecer sobre esta questão, temos connosco a Eugénia Alves. Eugénia, neste caso já deveria ter sido feita a inspeção de gás?
15: Bem, a primeira inspeção deverá ter sido feita na fase da construção do prédio, desde logo para garantir as condições de segurança das pessoas.
14: Portanto, lá atrás, em 2006, 2007.
15: Pronto. Antes do início do fornecimento de gás, é preciso sempre fazer uma inspeção.
14: Mas não é necessário voltar a fazer inspeção de gás no prédio em cada uma das casas?
15: É sim, é necessário. Pelas mesmas razões de segurança, vai ser necessário fazer mais inspeções.
14: Pronto, então, e quando é que deve voltar a fazer-se essa inspeção do gás?
15: A lei fala e exige que sejam feitas inspeções periódicas. Por exemplo, a ouvinte menciona que o prédio foi construído em 2007. Essa informação é importante, uhum, porque, como é uma data anterior a 21 de agosto de 2018, a segunda inspeção deve ser feita ao fim de 20 anos.
14: Portanto, 2027.
15: Exatamente. Portanto, nas construções realizadas após essa data, 21 de agosto de 2018, a segunda inspeção deve ser feita ao fim de 10 anos. A partir dessa segunda inspeção, independentemente do ano da construção, a inspeção tem de ser feita de 5 em 5 anos. E também existem outras situações que justificam que tenha que ser feita uma inspeção, por exemplo, há uma obra, a canalização do gás, há uma suspeita de uma fuga de gás, ou até depois, após a reparação dessa fuga, é necessário fazer novamente uma inspeção.
16: Portanto, segundo a lei, respondendo ao nosso ouvinte, a Vitória terá de fazer a inspeção do gás em 2027.
15: Feitas as contas, sim. A não ser que se justifique uma inspeção extraordinária, como referi há pouco.
16: Já agora, curiosidade, o que é que acontece se não for feita esta inspeção de gás?
15: Exatamente pelas tais razões de segurança, se não for feita a inspeção de gás, o fornecimento pode ser cortado. É enviado um pré-aviso para avisar o consumidor, o cliente, com pelo menos 20 dias de antecedência, explicando até o risco da ausência de inspeção para garantir as condições de segurança das pessoas que habitam aquele local.
16: Respondemos assim à ouvinte Vitória Caldeira, que nos escreveu através do WhatsApp 963-816-698. Obrigada, Eugénia. Lembro que, se tiver dúvidas sobre este tema ou outros assuntos relacionados com a eletricidade, o gás ou a mobilidade elétrica, é conversar com a ERSE através do WhatsApp.
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0: candidata indicada pelo PS, com o apoio do PSD, não conseguiu reunir a maioria de 2/3 necessária para ser eleita. Neste jornal há análise a este novo chumbo na Assembleia da República. Cuidado com as euforias, é preciso ir jogo a jogo. Roberto Martínez e Cristiano Ronaldo garantem que a seleção está preparada para realizar um bom Mundial, mas lembram que só é possível chegar longe na competição se a equipa estiver unida e concentrada em todas as partidas. Luís Montenegro pede aos jogadores para desfrutarem da competição e para trazerem o troféu. 9 anos depois, o avançado internacional português André Silva está de regresso ao Futebol Clube do Porto.
1: São os temas em destaque das notícias às 2. A edição é de João Vasco.
0: O Parlamento voltou a falhar a eleição da nova Provedora de Justiça, que precisava de uma maioria de 2/3 dos deputados para ser eleita. Luísa Neto tinha sido indicada pelo PS, com o apoio do PSD, Inês Ameixa, mas o nome foi chumbado nas eleições desta manhã no Parlamento.
2: Nos termos da lei, declara-se não eleita a candidata proposta.
3: Falhou pela segunda vez a eleição para a Provedoria de Justiça, cargo deixado vago há cerca de um ano. Luísa Neto, atual presidente do Conselho Diretivo do Instituto Nacional de Administração, tinha sido indicada pelo Partido Socialista com o apoio do PSD, mas o entendimento foi insuficiente para eleger este nome. Luísa Neto obteve 131 votos a favor, um resultado insuficiente para garantir a maioria de 2/3 de deputados que era necessária. O cargo de provedor de justiça mantém-se assim vago, depois de Maria Lúcia Amaral ter saído para o governo em junho do ano passado. Esta é já a segunda vez que falha a eleição, depois de, em abril, ter sido chumbado o nome de Tiago Antunes, antigo secretário de Estado socialista. Em sentido contrário e sem surpresas, o Parlamento elegeu os 4 novos juízes para o Tribunal Constitucional, fruto de um acordo do PSD com o Chega e com o Partido Socialista. A lista conjunta alcançou 176 votos a favor, acima dos 138 necessários. Estão assim eleitos para o Tribunal Constitucional, indicados pelo PSD, Joaquim Cardoso da Costa, antigo secretário de Estado e atual diretor do Centro Jurídico do Estado, e ainda a professora catedrática Maria Paula Ribeiro Faria. Proposto pelo Chega, está eleito Luís Felipe Brites Lameiras, que foi juiz desembargador nos tribunais da relação de Lisboa e do Porto, e ainda Gabriela Cunha Rodrigues, a candidata do PS, que é juíza desembargadora e era chefe de gabinete do presidente do Supremo Tribunal de Justiça.
0: Em direto nesta edição está o comentador de política da RTP, Ricardo Jorge Pinto. Viva Ricardo.
4: Olá, boa tarde.
0: Boa tarde. Como deve ser lido este novo falhanço na eleição de um candidato proposto pelo PS para a Provedoria de Justiça? Podemos dizer que há um distanciamento cada vez maior entre os dois partidos, PS e PSD, na Assembleia da República?
5: Não necessariamente. Naturalmente que é grave que um lugar com esta importância esteja vago há tanto tempo, há meio ano que não temos um provedor de justiça, isso nunca é um bom sinal para a democracia. É verdade que este é já o segundo chumbo também, depois de uma primeira tentativa com Tiago Antunes, mas parece-me que desta vez é mais uma questão técnica do que uma questão política. Foi apenas por 7 votos que Luísa Neto não foi aprovada. Aparentemente porque alguns dos deputados falharam, há 5 do Partido Socialista que não votaram, houve ali se calhar até também algum desleixo relativamente a esta matéria. Aparentemente o Partido Socialista irá insistir no nome e veremos se há uma terceira tentativa que agora é de vez. Ainda assim, isto não deixa de ser sintomático e, respondendo à tua pergunta, que é cada vez mais difícil no Parlamento conseguir encontrar consensos. Se calhar não tanto pela falta de entendimento entre PS e PSD, mas por aquilo que significa neste momento a entrada em jogo do Chega e os desequilíbrios que isso está a provocar nessa relação que durou 50 anos entre socialistas e social-democratas.
0: Obrigado, Ricardo. Ricardo Jorge Pinto, comentador de política da RTP, aqui a analisar este novo falhanço na eleição para a Provedoria de Justiça. Com a confiança e a esperança em alta, a Seleção Nacional parte daqui a pouco, às 3 da tarde, para Miami, na Flórida, onde vai ficar instalada durante o Mundial de Futebol. Em declarações há cerca de uma hora na Cidade do Futebol, Roberto Martínez e Cristiano Ronaldo garantiram que a seleção está preparada para realizar um bom campeonato do mundo, mas não prometeram o título. O selecionador assegurou, no entanto, que a equipa nacional leva consigo os sonhos dos portugueses e que vai dar tudo em campo.
4: Estamos preparados, vamos a dar tudo, vamos a lutar, temos uns valores de equipa incríveis, temos a mala enchida de sonhos de todos os portugueses, temos a responsabilidade, mas vamos juntos a lutar e quando estamos juntos somos melhores.
0: Roberto Martínez, Cristiano Ronaldo quer arrancar bem a competição e ir jogo a jogo até onde for possível.
6: Eu acredito que sou muito positivo, que as coisas vão correr bem e vamos fazer uma boa prestação. Mas é como digo, o mais importante é começar bem com o primeiro jogo, o segundo e o terceiro, passar em primeiro no grupo e a partir daí, vendo jogo a jogo, mas não já com expectativas que vamos ganhar. Eu acho que tem que ser passo a passo, com calma, o caminho constrói-se caminhando, passo a passo, por isso começar bem o Mundial acho que é o mais importante.
0: Depois destas declarações na cidade do futebol, a seleção seguiu para a residência oficial do primeiro-ministro em São Bento, onde foi recebida por Luís Montenegro. O chefe de governo pediu aos jogadores para desfrutarem da competição e para trazerem o troféu de campeões mundiais.
7: Deixar três palavras muito simples, rápidas e diretas aos nossos heróis, aos heróis do mar que vão transportar a nossa bandeira para dentro do campo e vão expressar o seu talento trazendo a taça no dia 19 de julho. Quero dizer-vos a todos três coisas. A primeira é que desejo sinceramente que se divirtam, que desfrutem de estarem numa fase final de um campeonato do mundo com alegria, com confiança, com entusiasmo, porque ninguém consegue atingir o resultado que nós pretendemos com amargura, com tristeza. É com alegria, é naturalmente com trabalho, mas é também com muito entusiasmo e muita confiança.
0: A mensagem de Luís Montenegro para a equipa nacional. A seleção seguiu, entretanto, para o aeroporto. Chegou já ao aeroporto Humberto Delgado, em Lisboa. Embarca daqui a pouco rumo a Miami. Muita gente por aí para se despedir da seleção. Eduardo Gonçalves.
8: João Vasco, já esteve muita gente, agora já vão desmobilizando os adeptos da seleção nacional portuguesa. Faltava um quarto de hora para as duas desta tarde, quente aqui em Lisboa, quando chegou aqui ao aeroporto Humberto Delgado, o autocarro transportando a comitiva portuguesa, que vai então lutar por essa taça do mundo nas Américas. Ora, muito bem, o primeiro a sair foi António Oliveira, Tony, ex-internacional do Benfica, também da seleção, e é hoje vice-presidente da Federação Portuguesa de futebol. Depois, se vi bem, foi Vitinho o primeiro entre os jogadores a abandonar o autocarro. Ninguém prestou declarações, nem mesmo o Roberto Martínez, já o havia feito na cidade do futebol. Dirigiu-se apenas a alguns adeptos, deu alguns autógrafos, mas toda a comitiva foi rapidamente para o interior da zona VIP de embarque aqui do aeroporto. Muitos cânticos para a despedida da seleção que se espera traga a taça no final do Mundial. Um deles, o Tiago Bernardino, com a camisa do Cristiano Ronaldo, é no capitão que tem fé?
9: Sim, sim, claro. É o nosso capitão, carrega um valor simbólico, portanto acredito nele.
8: Temos um grupo com República Democrática do Congo, Uzbequistão e ainda a Colômbia. Quem é que é mais complicado nesta caminhada portuguesa?
9: Eu acredito que na fase de grupos, talvez a seleção que nos vai dificultar mais será a seleção da Colômbia. Já sabemos também que a República Democrática do Congo é uma seleção assim mais física, mais forte, se calhar parecida assim com o estilo de jogo que a Nigéria teve, mas lá está, assim como o Cristiano Ronaldo tem o seu último Mundial, o James Rodríguez provavelmente também terá o seu último Mundial e, portanto, a seleção da Colômbia se calhar vem com esse fator a mais de querer impor o seu jogo e dificultar-nos o nosso trabalho.
8: Obrigado, Tiago, um dos muitos adeptos. Estava bem composta esta moldura humana na despedida à seleção. Tiago Bernardino aqui, deixar o seu vaticínio para este campeonato do mundo. A Colômbia é o adversário mais perigoso na fase de grupos.
0: Reportagem de Eduardo Gonçalves no aeroporto de Lisboa. A seleção parte às 3h05 da tarde para os Estados Unidos. Chega a Miami, na Flórida, perto da meia-noite. Na Flórida já estão os enviados da Antena 1, Nuno Matos e Fernando Eurico, que vão acompanhar todos os passos da seleção neste Mundial. O futebolista internacional português André Silva vai representar novamente o Futebol Clube do Porto, 9 anos depois de ter saído do clube rumo ao AC Milan. Chega aos Dragões a custo zero. Um anúncio feito esta tarde pelos dos azuis e brancos, o avançado de 30 anos, que terminou o contrato com os espanhóis do Elche e era jogador livre, assina então por uma época com mais duas, com mais uma ou outra época de opção, assina por uma época com mais uma de opção, com uma cláusula de rescisão, fica com uma cláusula de rescisão de 30 milhões de euros. A falta de acesso aos metadados por parte das secretas pode comprometer a segurança do país. O alerta é do antigo presidente do Observatório de Segurança Interna, Hugo Costeira. Ele diz que informações como a localização dos telemóveis ou as chamadas realizadas são elementos fundamentais para o trabalho das secretas no combate a fenómenos como o terrorismo.
10: As pessoas têm que perceber que os grupos terroristas e as ameaças híbridas não funcionam de forma estanque. Hoje em dia há muito dinheiro, há muita facilidade de se movimentarem na Europa por causa do Schengen, da ausência de controlos documentais, de passaportes e essas coisas todas. E como tal, nós temos que ter, obviamente, outras ferramentas para poder ser eficazes do ponto de vista do actionable intelligence, da inteligência que nos dá informação e da inteligência que nos permite, no fundo, combater, por exemplo, o terrorismo. E claramente que os metadados são importantes.
0: O Costeira pede à classe política para aprovar mudanças à Constituição, de modo a que seja possível aprovar leis que permitam a utilização destes dados dos telemóveis no combate ao crime.
10: As pessoas têm que perceber de uma vez por todas, os políticos têm que perceber de uma vez por todas que uma incapacidade operacional nos serviços de informações que funcionam a montante de um órgão de polícia criminal, por exemplo, de uma polícia judiciária, pode diretamente contribuir para que no terreno hajam falhas táticas que permitam levar a cabo um atentado terrorista.
0: Os avisos do Costeira à Antena 1 no dia em que Vítor Sereno, que lidera há 2 anos o Sistema de Informações da República, publicou um artigo de opinião no Jornal Expresso a pedir aos partidos para se entenderem para alterar a Constituição, de forma a que seja possível aprovar leis que permitam então a utilização dos metadados. Isso já aconteceu, recordo, mas o Tribunal Constitucional declarou inconstitucionais as normas aprovadas pelo Parlamento. A atriz e criadora Isabel Zoá cancelou no dia de ontem a apresentação de um espetáculo no Centro Cultural Vila Flor, em Guimarães, alegando ter sido vítima de violência racial. No momento em que a sessão devia ter começado, a artista e a sua equipa subiram ao palco, não para atuar, mas para denunciarem publicamente o que afirmam ter sido um episódio de racismo que envolveu o diretor técnico do teatro, Paulo Borges.
11: A noite de ontem devia ter sido de estreia no pequeno auditório deste centro em Guimarães, onde Isabel Zoá já esteve várias vezes e onde foi sempre bem acolhida. Mas não aconteceu e Isabel fez questão de explicar porquê. Horas antes, tinha havido durante o ensaio uma falha de um elemento da equipa técnica, uma chamada...
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0: Falhada esta sexta-feira por 7 votos, o comentador de política da RTP, Ricardo Jorge Pinto, diz que Luísa Neto não terá sido eleita devido a algum desleixo dos próprios deputados socialistas. É uma hipótese que para já não se coloca. É assim que o ministro dos Negócios Estrangeiros, Paulo Rangel, comenta a possibilidade de Portugal participar numa missão para garantir a segurança da navegação no Estreito de Hormuz. O Papa critica quem especula e lucra com o desespero dos imigrantes, mensagem deixada por Leão XIV na última homilia em território espanhol, onde esteve em visita oficial na última semana.
1: São os temas em destaque das notícias às 3. A edição é de João Vasco.
0: O Partido Socialista vai insistir no nome de Luísa Neto para a Provedoria de Justiça numa nova eleição no Parlamento para este órgão, se Luísa Neto mantiver a intenção de ir a votos num segundo escrutínio. Uma informação apurada esta tarde pela Antena 1. A agência Lusa, o líder parlamentar do PSD, Hugo Soares, também já prometeu todo o apoio na escolha dos socialistas, se os socialistas mantiverem a indicação de Luísa Neto para a Provedoria de Justiça. Foi por apenas 7 votos, Inês Ameixa, mas a Assembleia da República voltou a falhar a eleição para este órgão.
2: Nos termos da lei, declara-se não eleita a candidata proposta.
3: Falhou pela segunda vez a eleição para a Provedoria de Justiça, cargo deixado vago há cerca de um ano. Luísa Neto, atual presidente do Conselho Diretivo do Instituto Nacional de Administração, tinha sido indicada pelo Partido Socialista com o apoio do PSD, mas o entendimento foi insuficiente para eleger este nome. Luísa Neto obteve 131 votos a favor, um resultado insuficiente para garantir a maioria de 2/3 de deputados que era necessária. O cargo de provedor de justiça mantém-se assim vago, depois de Maria Lúcia Amaral ter saído para o governo em junho do ano passado. Esta é já a segunda vez que falha a eleição, depois de, em abril, ter sido chumbado o nome de Tiago Antunes, antigo secretário de Estado socialista. Em sentido contrário e sem surpresas, o Parlamento elegeu os 4 novos juízes para o Tribunal Constitucional, fruto de um acordo do PSD com o Chega e com o Partido Socialista. A lista conjunta alcançou 176 votos a favor, acima dos 138 necessários. Estão assim eleitos para o Tribunal Constitucional, indicados pelo PSD, Joaquim Cardoso da Costa, antigo secretário de Estado e atual diretor do Centro Jurídico do Estado, e ainda a professora catedrática Maria Paula Ribeiro Faria. Proposto pelo Chega, está eleito Luís Felipe Brites Lameiras, que foi juiz desembargador nos tribunais da relação de Lisboa e do Porto, e ainda Gabriela Cunha Rodrigues, a candidata do PS, que é juíza desembargadora e era chefe de gabinete do presidente do Supremo Tribunal de Justiça.
0: O comentador de política da RTP, Ricardo Jorge Pinto, considera que houve algum desleixo do PS que levou à não eleição de Luísa Neto. Ricardo Jorge Pinto alerta para a gravidade do país estar sem provedor de justiça há mais de um ano.
4: Naturalmente que é grave que um lugar com esta importância esteja vago há tanto tempo, há meio ano que não temos um provedor de justiça. Isso nunca é um bom sinal para a democracia. É verdade que este é já o segundo chumbo também, depois de uma primeira tentativa com Tiago Antunes, mas parece-me que desta vez é mais uma questão técnica do que uma questão política. Foi apenas por 7 votos que Luísa Neto não foi aprovada, aparentemente porque alguns dos deputados falharam. Há 5 do Partido Socialista que não votaram. Houve ali, se calhar, até também algum desleixo relativamente a esta matéria.
0: A análise de Ricardo Jorge Pinto ao novo falhanço para a eleição para a Provedoria de Justiça. A poucos dias da proposta do Governo para a reforma laboral ser discutida na Assembleia da República, é já na próxima semana, o LIVRE apresentou um conjunto de propostas de alteração ao texto do Governo. Isabel Mendes Lopes, líder parlamentar do LIVRE, anuncia que o partido vai insistir em aprovar matérias com uma semana de 4 dias ou o regresso dos 25 dias de férias.
5: Propomos, e este é mais do que justo, a reposição dos 25 dias de férias, as 35 horas de trabalho semanais para todas as pessoas e incluímos a menção expressa da semana de 4 dias no Código do Trabalho como uma opção para que as empresas se possam organizar e caminhar para uma semana de 4 dias, também garantindo os direitos dos trabalhadores. Depois, há uma questão de proteção que qualquer alteração ao Código Laboral neste século XXI tende a cautelar, que é o caso de eventos extremos que vão ser cada vez mais frequentes neste século XXI. Nós temos de garantir que os trabalhadores são protegidos e isso passa por faltas justificadas em caso de declaração de calamidade.
0: O LIVRE propõe também salários ajustados à inflação, aumentar a licença de parentalidade paga a 100%, bem como mais direitos para quem trabalha por turnos. Com a confiança e a esperança em alta, a Seleção Nacional parte a esta hora para os Estados Unidos. Em declarações ao início da tarde na Cidade do Futebol, Roberto Martínez e Cristiano Ronaldo garantiram que a seleção está preparada para realizar um bom campeonato do mundo, mas não prometeram o título. O selecionador assegurou, no entanto, que a equipa leva consigo os sonhos dos portugueses e vai dar tudo em campo.
6: Estamos preparados, vamos a dar tudo, vamos a lutar. Temos uns valores de equipa incríveis, temos a mala enchida de sonhos de todos os portugueses. Temos a responsabilidade, mas vamos juntos a lutar e quando estamos juntos somos melhores.
0: Roberto Martínez. Cristiano Ronaldo quer arrancar bem a competição e ir jogo a jogo até onde for possível.
7: Eu acredito que sou muito positivo, que as coisas vão correr bem e vamos fazer uma boa prestação. Mas é como digo, o mais importante é começar bem com o primeiro jogo, o segundo e o terceiro, passar em primeiro no grupo. E a partir daí, vendo jogo a jogo, mas não já com expectativas que vamos ganhar. Eu acho que tem que ser passo a passo, com calma, caminho constrói-se caminhando, passo a passo. Por isso, começar bem o Mundial acho que é o mais importante.
0: Depois destas declarações, a seleção seguiu para a residência oficial do primeiro-ministro em São Bento, onde foi recebida por Luís Montenegro. O chefe de governo pediu aos jogadores para desfrutarem da competição e para trazerem o troféu de campeões mundiais.
8: Deixar três palavras muito simples, rápidas e diretas aos nossos heróis, aos heróis do mar que vão transportar a nossa bandeira para dentro do campo e vão expressar o seu talento trazendo a taça no dia 19 de julho. Quero dizer-vos a todos três coisas. A primeira é que desejo sinceramente que se divirtam, que desfrutem de estarem numa fase final de um campeonato do mundo com alegria, com confiança, com entusiasmo, porque ninguém consegue atingir o resultado que nós pretendemos com amargura, com tristeza. É com alegria, é naturalmente com trabalho, mas é também com muito entusiasmo e muita confiança.
0: Luís Montenegro, a seleção nacional que viaja agora para os Estados Unidos, chega a Miami, na Flórida, por volta da meia-noite, hora portuguesa. A líder da diplomacia da União Europeia saúda os avanços nas negociações de paz entre Washington e Teherão. A guerra no Médio Oriente parece cada vez mais próxima do fim. Os responsáveis iranianos admitiram hoje que estão cada vez mais próximos de um entendimento com a administração norte-americana. Uma fonte do regime iraniano adiantou mesmo à agência de notícias Bloomberg que o acordo de paz pode ser assinado já no próximo domingo em Genebra, na Suíça. Questionado esta tarde sobre a possibilidade de Portugal participar numa missão para garantir a segurança da navegação no Estreito de Hormuz, depois de celebrado este acordo de paz, o ministro dos Negócios Estrangeiros, Paulo Rangel, afirmou que para já essa hipótese não se coloca.
9: Essa questão é uma questão que não se põe neste momento. Primeiro precisamos desse entendimento com vista a um cessar-fogo consistente e depois a um quadro de paz. Uma vez que isso esteja estabelecido, todas as outras questões serão vistas. Enfim, evidentemente que num outro quadro, já um quadro de cessar-fogo e depois de paz estável, evidentemente que, pronto, enfim, poderá haver ou não, enfim, isso, tudo isso terá que ser acompanhado. Teremos agora mais um Conselho de Negócios Estrangeiros na próxima segunda-feira, teremos até algumas consultas informais com ministros vindos da região também no dia anterior, no domingo, no Luxemburgo, portanto, aí sim, talvez até já tenhamos mais informação e portanto, começamos a perspectivar o futuro.
0: O ministro dos Negócios Estrangeiros, Paulo Rangel, à margem de uma iniciativa em Lisboa. Há pouco, Donald Trump, na sua rede social, a Truth Social, acusou o Irão de desonestidade. Ele diz que Teherão está a divulgar informações falsas sobre os termos de um eventual acordo entre os dois países. Num post na rede social Truth Social, Donald Trump diz que os termos que o Irão divulgou à imprensa e que, de resto, a Antena 1 lhe deu conta aqui nas últimas horas, não têm nada a ver com os termos que foram acordados pelos dois países. O Papa critica quem especula e lucra com o desespero dos imigrantes. Na homilia da missa que está a decorrer em Tenerife, na reta final da viagem à Espanha, Leão XIV lembrou que as ilhas espanholas estão no centro das rotas migratórias para a Europa. São declarações que vamos poder ouvir de seguida.
10: Com a exortação apostólica,
11: com a exortação apostólica de Lexit, quis chamar a atenção para esse lugar privilegiado dos pobres na revelação divina e na missão da Igreja. É um mistério que ressoa de modo totalmente específico nestas ilhas. No centro de rotas migratórias que as tornam um local de primeiro acolhimento de irmãos e irmãs, cuja viagem está geralmente exposta a perigos e violências inenarráveis perante aqueles que especulam com o desespero. Como cristãos, não podemos deixar de oferecer um reflexo do Senhor que diz: vinde a mim todos os que estáis cansados e oprimidos, e eu vos aliviarei.
10: Todos os que estáis cansados e agobiados, e eu os aliviarei.
0: O Papa Leão XIV, num dos últimos momentos em território espanhol, ele esteve em visita oficial à Espanha nesta última semana. O presidente de Moçambique participa hoje no funeral eclesiástico do bispo da diocese de Climane, Dom Osório Sitora, assassinado no passado sábado na sua residência pastoral. Daniel Chapo voltou a prometer uma investigação séria e célere a um caso que deixou em choque a sociedade moçambicana.
12: Queremos agradecer aos colegas do Serviço de Investigação Criminal de Quelimane que tomaram medidas necessárias para o início da investigação. Igualmente, juntamos os colegas de Sofala e enviamos para esta cidade os peritos de investigação criminal de alto nível. E como é de conhecimento público, já temos 3 detidos relacionados com este crime hediondo, bárbaro e inaceitável. E vamos continuar a trabalhar para o esclarecimento deste crime de forma mais célere possível.
0: A promessa de Daniel Chapo, a polícia, como referia ao presidente de Moçambique, deteve ontem 3 pessoas suspeitas de estarem envolvidas no homicídio do bispo Dom Osório Sitora.
1: As notícias às 13, edição de João Vasco, RTP Antena 1 em simultâneo com a RTP Antena 1 Açores e a RTP Mundo. 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E passam 12 minutos das 3. Olá novamente, Mónica Amaral. Como é que está o trânsito a esta hora?
13: Ainda com problemas, Rui. Começamos então no Porto, na VCI, no sentido Freixo a Rábida. Um acidente junto à saída para a A3 com vários carros. Está a deixar o trânsito demorado. As filas já estão a partir de Bonjoia. Já no sentido a Rábida Freixo, há ainda filas a partir da Ponte da Rábida e até à Boa Vista. E depois, mais à frente, para-se entre Paranhos e o nó da A3. Na A28, no sentido Matosinhos-Porto, há também filas do Nó da A4 até à Avenida AEP e ainda há demora na Estrada da Circunvalação para quem segue em direção ao Rio Tinto. Vai então encontrar demora entre o Amial e o Hospital de São João. Já por Lisboa, na Cril, sentido Sacavém-Algés, um acidente na saída.
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0: na Madeira, 3 nos Açores. Está a começar o programa da tarde, é o último desta semana. Olá, Nuno Rodrigues.
1: Olá, Carina,
0: bem-vindo a esta hora no topo da atualidade. O que nos trazes?
1: Não é um regresso à Lua, mas a entrada em bolsa da SpaceX marca também um momento histórico nos mercados financeiros. A empresa de Elon Musk começa a ser negociada hoje nos mercados norte-americanos. Que seja o último anúncio e que o acordo possa concretizar-se nas próximas horas. É o desejo do Ministro das Finanças quanto às negociações entre os Estados Unidos e o Irão. Miranda Sarmento lembra que os impactos da guerra são já uma realidade na economia mundial. Um até já, a seleção portuguesa de futebol já está a caminho dos Estados Unidos.
0: A esta hora estão 22 graus no Funchal e também em Ponta Delgada, 30 no Porto e em Faro, 31 em Coimbra e 34 em Lisboa. 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
1: Este é um dia histórico para os mercados financeiros. A SpaceX de Elon Musk entra em bolsa nos Estados Unidos, naquela que é já a maior oferta pública inicial de sempre. A empresa arrecada 65 mil milhões de euros. Temos em direto nesta edição às 4 o Filipe Garcia, analista de mercados, a quem agradeço. Filipe, não sei se já estão disponíveis, há pouco não estavam disponíveis dados nas plataformas, mas estavam a correr informações que davam conta de que as ações da SpaceX estariam a valer cerca de 175 dólares.
2: Olá, boa tarde. Sim, ainda não estão verdadeiramente em cotação. Estamos nesta fase, naquilo que se chama o book building, ou seja, a construção de um livro que tenta encontrar a oferta e a procura para a primeira cotação. A última indicação, e foi há 13 minutos atrás, é que a abertura poderá ser em torno dos 168 dólares por ação, embora também já tenha havido indicações mais de valores mais altos, mas não deixa de ser uma valorização na abertura que se espera que seja entre 25% a 30%. Esta é a maior operação de sempre de levantar dinheiro em bolsa. Estamos a falar de 75 mil milhões de dólares. Isto eclipsa totalmente aquilo que foi a colocação da Saudi Aramco, que foi de 30 mil milhões de dólares, e abre espaço, se as coisas correrem bem, para outras colocações históricas em bolsa que podem acontecer este ano, nomeadamente as ligadas à inteligência artificial, como da Anthropic e da OpenAI.
1: A entrada em bolsa da SpaceX, com estas particularidades que o Filipe Garcia já identificou, pode, de certa forma, assinalar aqui um marco histórico na vida dos mercados financeiros?
2: Bom, o primeiro marco que assinala é que é a maior operação de sempre de colocação da oferta pública inicial, e isso é evidente. Durante alguns anos estivemos a falar da Saudi Aramco como sendo a maior, esta agora passa a ser a maior, e portanto só por aí já é importante. Mas depois é importante por outros motivos, é que esta é uma empresa com características diferentes, é uma empresa da nova economia. A Saudi Aramco era uma petrolífera mais ou menos, ou é uma petrolífera mais ou menos convencional. Nós aqui estamos a falar de uma empresa que, por exemplo, no ano passado, embora devido ao investimento, mas teve um prejuízo líquido de quase 5 mil milhões de dólares, e portanto estamos a colocar no mercado uma empresa que neste momento é sobretudo expectativa.
1: Uhum. Ou seja, com uma avaliação estratosférica e que tem prejuízos.
2: Exatamente. Neste momento, aquilo que se espera é que à primeira cotação, a capitalização do mercado vá colocar isto nos 2,2, 2,1 bilhões de dólares. É disso que estamos a falar. É evidente que há aqui muita coisa que pode acontecer. Há toda uma economia do espaço que não se sabe exatamente quanto é que vale, mas que neste momento a empresa que está melhor posicionada para a desenvolver e para se apropriar desse valor é mesmo a SpaceX. Agora, se é barato ou se é caro, só o futuro realmente irá. O que eu queria destacar é que, ao contrário de outras colocações de mercado, em que se está já com um histórico de atividade de uma determinada empresa e que sabe mais ou menos que tipo de ritmo de vendas, de lucros é que tem, aqui não. Estamos a falar de um mercado totalmente novo. E estamos a falar também no chamado premium Elon Musk, no sentido em que se espera que uma espécie de toque de Midas que Elon Musk tem tido, porque tem, no caso da Tesla é bastante evidente, volte aqui a repetir-se, e portanto há aqui muita expectativa mais do que propriamente dados concretos.
1: Obrigado, Filipe Garcia, analista de mercados. Obrigado por ter vindo ao programa da tarde e a esta edição às 4, com a confirmação da maior entrada em bolsa da história. A SpaceX conquistou a fama no setor aeroespacial com o lançamento de foguetões. Também opera a rede de satélites Starlink e está ligada ao setor da inteligência artificial. Tem como figura, como ouvimos, Elon Musk, um dos homens mais ricos do mundo, e está hoje a protagonizar a maior estreia bolsista da história. O Ministro das Finanças espera que seja o último anúncio e que o acordo possa concretizar-se em breve. Miranda Sarmento comenta desta forma os últimos desenvolvimentos sobre as negociações entre os Estados Unidos e o Irão. As duas partes podem mesmo assinar um entendimento já no fim de semana. O Ministro português lembra que a guerra está a ter impactos reais na economia mundial, por isso qualquer acordo será sempre bem-vindo.
3: A expectativa sempre que possa ser mesmo o último anúncio e a concretização da paz, mas sabemos poucos detalhes e sabemos que a situação é sempre muito instável, muito volátil, que os atores de um lado e do outro respondem de forma muito repentina e, portanto, vamos aguardar, mas esperando que haja paz, porque seria muito importante para a região, naturalmente, mas sobretudo para o mundo inteiro, e os impactos económicos já se começam a sentir desta guerra.
1: Miranda Sarmento, no final de uma reunião dos ministros europeus, hoje no Luxemburgo, numa altura em que está a ser dado como certo um acordo entre os Estados Unidos e o Irão. O regime iraniano já assumiu, de resto, que esse entendimento pode estar próximo, mas na última hora, Sérgio Infante, Donald Trump voltou a deixar críticas ao regime iraniano.
4: Do entusiasmo à crítica, nas últimas 12 horas, Donald Trump foi alterando o discurso em relação à possibilidade da assinatura de um memorando de entendimento. Há minutos, o presidente norte-americano criticou o Irão, acusando os líderes do regime de estarem a promover fugas de informação sobre os termos do compromisso, divulgando informações falsas que não estão de acordo com a proposta escrita. E Trump pede seriedade aos líderes iranianos. Esta é a sombra que começa a desenhar-se depois do presidente dos Estados Unidos ter admitido que estava muito próximo à assinatura de um acordo. Trump anunciou mesmo que cancelou novas vagas de ataques aéreos programados contra o Irão, justificando que os termos do documento final já foram aprovados ao mais alto nível da liderança do regime. O líder norte-americano detalhou que o acordo está numa fase bastante final e que poderá mesmo ser assinado já este fim de semana na Europa, adiantando que o vice-presidente J.D. Vance irá representá-lo na cerimónia. De acordo com Donald Trump, o memorando de entendimento prevê a reabertura oficial e imediata do Estreito de Hormuz, embora avise que o bloqueio naval dos Estados Unidos aos portos iranianos vai manter-se em vigor até que toda a transação financeira e burocrática seja formalmente concluída. Trump admite também que deste memorando de entendimento não faz parte qualquer acordo ou negociação sobre a questão do material nuclear do Irão.
1: O acordo pode passar para o papel nas próximas horas, ao longo do fim de semana, é o que indicam várias fontes, nomeadamente o próprio presidente norte-americano, que, no entanto, na última hora acusou o Irão de desonestidade por ter divulgado informações falsas sobre os termos do eventual entendimento entre os dois países. Numa tarde de altas temperaturas, há dois incêndios de dimensão mais significativa que estão a causar especial preocupação no norte do país, o maior em Freguesia Ruivães e Campos, Vieira do Minho. Também o incêndio que começou ontem em Valduzende, no concelho de Terras de Boro, voltou a ganhar força, como contou há momentos à Antena 1 o comandante da Proteção Civil, Elísio Pereira.
5: Neste momento estão dois incêndios ativos, com maior dimensão, sendo que o maior está a ocorrer na zona de Vieira do Minho. Este incêndio está a ser combatido por 59 operacionais, apoiados por 16 viaturas e 3 meios aéreos. Também o incêndio de Terras do Boro, que andou, portanto, ontem praticamente todo dia ativo, reativou agora ao início da tarde. E neste momento também, portanto, estamos com atenção mais para ele, para si mesmo incêndio.
1: comandante da Proteção Civil, Elísio Pereira, e os dois incêndios que estão a causar especial preocupação a esta hora e numa tarde de altas temperaturas, com os termómetros a chegarem aos 40 graus em algumas regiões do país. A seleção portuguesa de futebol já está a caminho dos Estados Unidos, saiu de Lisboa ao início desta tarde, antes foi recebida em São Bento pelo primeiro-ministro. Luís Montenegro pediu aos jogadores para se divertirem durante a competição e já agora tragam a taça.
6: Deixar três palavras muito simples, rápidas e diretas aos nossos heróis, aos heróis do mar que vão transportar a nossa bandeira para dentro do campo e vão expressar o seu talento trazendo a taça no dia 19 de julho. Quero dizer-vos a todos três coisas. A primeira é que desejo sinceramente que se divirtam, que desfrutem de estarem numa fase final de um campeonato do mundo com alegria, com confiança, com entusiasmo, porque ninguém consegue atingir o resultado que nós pretendemos com amargura, com tristeza. É com alegria, é naturalmente com trabalho, mas é também com muito entusiasmo e muita confiança.
1: Foi com esta mensagem que o primeiro-ministro Luís Montenegro se despediu dos jogadores que seguem nesta altura a caminho dos Estados Unidos. A seleção chega a Miami, na Flórida, por volta da meia-noite. É lá que estão já também os enviados especiais da Antena 1 que vão acompanhar este Mundial de Futebol.
0: 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Onze minutos depois das 4 da tarde, olhamos para o trânsito com a Mónica Amaral. Conta-nos tudo.
7: Olá, Karina. Boa tarde.
0: Alô.
7: Começamos então pela zona de Lisboa. Estrada Nacional 10, no sentido Porto Alto, Vila Franca de Xira. Um acidente no início da ponte Marechal Carmona está a deixar o trânsito muito demorado. Está a afetar os dois sentidos. Na Cril, no sentido Sacavém-Algés, está em fase de resolução. O acidente na saída para a 5, mas ainda está a deixar alguma demora. E agora, no sentido Algés-Sacavém, há também paragens no Senhor Roubado. E mais à frente há um acidente junto ao nó de Sacavém, que está a deixar filas a partir de Camarate e a afetar o eixo norte-sul. Na segunda circular ainda se para, no sentido Benfica-Aeroporto, do eixo norte-sul até às Calvanas, e para a ponte 25 de Abril, ligação Lisboa-Almada, há filas no eixo norte-sul a partir de Campolide até ao início do tabuleiro. Já no sentido Almada-Lisboa também há filas na subida do Pragal. Já no Porto, a VCI, no sentido Rábida Freixo, há paragens entre Coimbrões e a Boa Vista. Mais à frente, um carro avariado a seguir ao nó da A3 está a ocupar a via direita e está a deixar filas a partir de Paranhos. Também está a afetar a A3 e no sentido Freixo a Rábida ainda se para do Mercado Abastecedores até às Antas. Na A28, sentido Matosinhos-Porto, há paragens entre a Ponte Lessa e a Avenida Sidónio Paes e na Estrada da Circunvalação ainda há demora para quem segue em direção a Rio Tinto.
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0: Porto e em Faro, 31 em Coimbra, 34 em Lisboa. E a esta hora, Nuno, quais são os principais títulos?
1: Arranque nos 150 dólares por ação, um momento histórico. A SpaceX de Elon Musk já está a ser negociada nos mercados financeiros. É já a maior oferta pública inicial de sempre. Que seja o último anúncio e que o acordo possa concretizar-se nas próximas horas. É o desejo do Ministro das Finanças quanto às negociações entre os Estados Unidos e o Irão. Miranda Sarmento lembra que os impactos da guerra são já uma realidade na economia mundial. Foi o escolhido para substituir José Mourinho. Marco Silva vai ser apresentado dentro de instantes como novo treinador do Benfica.
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1: Este é um dia histórico para os mercados financeiros. A SpaceX de Elon Musk entra em bolsa nos Estados Unidos, naquela que é já a maior oferta pública inicial de sempre. A empresa arrecada cerca de 65 mil milhões de euros. Voltamos a receber a esta hora no programa da tarde Felipe Garcia, analista de mercados. Felipe, há pouco as agências de notícias internacionais davam conta de um arranque nos 150 dólares por ação.
2: Olá, boa tarde. Sim, e assim foi. Essa foi a primeira cotação em bolsa da SpaceX, portanto, uma valorização de cerca de 11% face aos 135 dólares da colocação aos investidores. E desde então a ação tem estado bastante volátil, mas a valorizar um pouco mais. Neste preciso momento está a negociar a 161 dólares e 50, quase 20% acima do preço de colocação no mercado.
1: Filipe, porquê que este é um momento histórico, digamos assim, para os mercados financeiros? Desde logo, porque esta é a maior oferta pública inicial de sempre, mas para além disso...
2: Com certeza, porque capta cerca de 65 mil milhões de euros, ou 75 mil milhões de dólares, compara com os 30 mil milhões da Saudi Aramco, que tinha sido a maior colocação anteriormente, mas depois porque, em primeiro lugar, pode significar, digamos, uma porta aberta ou não a outras colocações verdadeiramente importantes também, como a da Anthropic ou da OpenAI, ou seja, empresas ligadas à inteligência artificial, e também porque marca a colocação em bolsa de uma empresa ligada a uma nova economia, um novo mercado que ainda não foi verdadeiramente explorado, que é o mercado espacial. Nós, se compararmos com aquilo que foi a colocação da Saudi Aramco, tratava-se de uma petrolífera mais ou menos convencional, com negócio conhecido, receitas e lucros conhecidos, aqui temos sobretudo uma vertente mais especulativa, mais a pensar no desenvolvimento do mercado absolutamente novo e de uma empresa que, isso basta olhar para os documentos que foram, digamos, publicados para este IPO, é uma empresa que teve cerca de 5 mil milhões de dólares de prejuízos no ano passado. E, portanto, tudo aquilo que está a ser o interesse dos investidores tem muito mais a ver com a atividade que a empresa pode vir a fazer no futuro do que propriamente com o seu passado.
1: A SpaceX está diretamente ligada ao setor aeroespacial, mas no ecossistema tecnológico de Elon Musk temos também inteligência artificial, por exemplo. A inteligência artificial tem, de certa forma, sido a joia da coroa dos mercados nestes anos mais recentes. O setor aeroespacial pode ser o senhor que se segue, digamos assim?
2: Sim, de uma forma até associada, porque do ponto de vista da exploração espacial não estamos a falar só e apenas de recursos, mas no imediato podemos estar a falar de alterações tecnológicas ao nível da comunicação, mas também da produção de eletricidade. E isso acaba por combinar bem com este ciclo da inteligência artificial. Acresce ainda que no caso da SpaceX e deste universo de Elon Musk, vai-se falando cada vez mais na fusão das várias atividades de Elon Musk, ou seja, uma fusão com a Tesla e, sobretudo, devido ao tema da condução autónoma, eventualmente uma fusão com o X, também com o Grok, pelo tema dos dados e da inteligência artificial. E, portanto, os investidores estão a olhar para alterações tecnológicas profundas, que só podem encontrar paralelo, na minha opinião, com aquilo que foi a introdução da internet na mudança do século, e até um bocadinho antes, e é isso que está a gerar todo este entusiasmo. Diria que ninguém quer ficar de fora, apesar de ser naturalmente um ambiente bastante especulativo.
1: Para quem está a escutar-nos e para fecharmos a nossa conversa, Felipe, para quem esteja menos familiarizado com estes temas, importa dizer de uma forma mais simples que a partir de hoje, quem quiser ter uma fatia da SpaceX já pode comprar essa fatia.
2: Sim, é verdade. Havia formas indiretas de exposição à SpaceX até agora, portanto havia já veículos de investimentos disponíveis. É verdade que para quem já estivesse mais habituado a lidar com o mercado financeiro, neste momento trata-se de uma ação como outra qualquer cotada na Bolsa dos Estados Unidos.
1: Agradeço a Felipe Garcia, analista de mercados, no dia em que foi confirmada a maior entrada em bolsa da história. A SpaceX é a joia da coroa de Elon Musk, está ligada ao setor aeroespacial, mas este empresário, uma das figuras mais ricas do mundo, tem outras empresas, está também associado à inteligência artificial. A própria SpaceX tem um departamento com Starlink, uma rede de satélites, SpaceX, que começou hoje a ser negociada no mercado norte-americano, ações a valerem $150 no arranque da negociação. Ora, o Presidente da República chamou a atenção precisamente para os desafios colocados pela tecnologia e pela inteligência artificial, neste caso no acesso à justiça. Foi essa a ideia deixada há pouco por António José Seguro na cerimónia dos 100 anos da Ordem dos Advogados, em Lisboa, na Aula Magna. Foi lá que o chefe de Estado assinalou ainda, João Alexandre, que a justiça e o Estado de Direito são essenciais, sobretudo na defesa dos mais vulneráveis.
3: Num discurso em que quis recordar a importância do passado da ordem profissional mais antiga do país, António José Seguro quis também falar dos grandes desafios do presente e do futuro.
4: A inteligência artificial, transformando escritórios, tribunais, universidades, naquilo que hoje se antecipa, julgo, pode também constituir uma ameaça, porque alimenta a ilusão de que todos os contratos, todas as análises, estão à distância de um clique e dispensam o julgamento humano e a consciência.
3: Desafios que levam o Presidente da República a sublinhar.
4: Nenhuma máquina pode substituir a consciência. Nenhum algoritmo pode substituir o sentido de justiça. Nenhum sistema automatizado pode assumir a responsabilidade ética que pertence ao ser humano.
3: Tema que se entrecruza com um outro, lembrado ano após ano, o acesso à justiça, sobretudo pelas camadas mais frágeis da população.
4: Excluir os que já se encontram socialmente excluídos pela idade, pela pobreza ou pela condição de migrantes. Também eles têm direito de aceder à justiça. E rico ou pobre, jovem ou idoso, nacional ou estrangeiro, o cidadão tem de ter a certeza de que, quando precisa de um advogado, encontra alguém que age no respeito pela sua dignidade humana. Porque a advocacia faz diferença na vida das pessoas.
3: São desafios que, aponta o Presidente da República, vão marcar a justiça.
4: Se os primeiros 100 anos da Ordem dos Advogados foram marcados pela afirmação da liberdade perante o poder político, os próximos 100 anos serão marcados pela defesa da dignidade humana perante os desafios do poder tecnológico e de uma sociedade que tende a excluir quem considera os seus elos mais fracos.
3: Com o chefe de Estado a lembrar a mais recente encíclica do Papa Leão XIV, para afirmar que ninguém, mesmo ninguém, pode ficar arredado do acesso à justiça.
1: António José Seguro, o Presidente da República, esta tarde, na cerimónia de aniversário da Ordem dos Advogados em Lisboa. É na capital do país que está a ser apresentado a esta hora o novo treinador do Benfica, Marco Silva, cerimónia que decorre no Museu Cosme Damião, no Estádio da Luz, onde está o jornalista da Antena 1, David Carvalho. Marco Silva vai falar dentro de instantes.
5: Já está a falar, já ocupa o espaço no púlpito aqui no Museu Cosme Damião, em pleno Estádio da Luz, depois de uma visita curta com o Rui Costa, presidente do Benfica, que deu as boas-vindas a Marco Silva, juntamente com o Mário Branco, diretor-geral para o futebol profissional do Benfica. Já as primeiras palavras de Marco Silva enquanto treinador do Benfica neste momento.
6: Tudo o que acarreta poder ser o líder técnico e o treinador do Sport Lisboa e Benfica neste momento, e são claramente os três pontos que eu quero deixar bem claros, que é a honra, repetindo, o orgulho e a responsabilidade.
1: Primeiras declarações de Marco Silva como treinador do Benfica. Ele recebeu há pouco já o cartão de sócio. Daqui a pouco, no programa da tarde, vamos regressar ao Estádio da Luz, onde está a ser apresentado a esta hora o treinador que vai substituir José Mourinho no comando técnico dos encarnados. O Ministro das Finanças espera que seja o último anúncio e que o acordo possa concretizar-se nas próximas horas. Miranda Sarmento comenta assim os últimos desenvolvimentos sobre as negociações entre os Estados Unidos e o Irão. As duas partes podem mesmo assinar um entendimento já este fim de semana. O ministro português lembra que a guerra está a ter impactos reais na economia mundial, por isso qualquer acordo será sempre bem-vindo.
7: A expectativa é sempre que possa ser mesmo o último anúncio e a concretização da paz. Mas sabemos poucos detalhes e sabemos que a situação é sempre muito instável, muito volátil, que os atores de um lado e do outro respondem de forma muito repentina e, portanto, vamos aguardar, mas esperando que haja paz, porque seria muito importante para a região, naturalmente, mas sobretudo para o mundo inteiro e os impactos económicos já se começam a sentir desta guerra.
1: Miranda Sarmento, no final de uma reunião dos ministros europeus no Luxemburgo e numa altura em que parece estar muito próximo um acordo entre os Estados Unidos e o Irão. De resto, Sérgio Infante, o presidente norte-americano, partilhou esta tarde, não há muito, uma publicação de um ministro iraniano, uma publicação com a ideia de que, de facto, um acordo nunca esteve tão próximo.
8: É nas redes sociais que nesta altura se discutem as negociações. Esta tarde o ministro dos Negócios Estrangeiros do Irão, Abbas Araghchi, garantiu no X que um acordo nunca esteve tão próximo e logo a seguir Donald Trump republicou o comentário do líder iraniano. Os dois estão de acordo que o acordo está próximo, mas depois começam as divergências. Ao início da tarde o presidente norte-americano queixava-se da falta de seriedade do regime iraniano por estar a promover fugas de informação sobre os termos do memorando de entendimento, divulgando informações falsas que não estão de acordo com a proposta escrita, mas a agência Reuters adianta que teve acesso ao rascunho através de várias fontes, incluindo o Irão, e constata que no rascunho estão os termos propostos por Teherão ao longo de meses de negociações e, no entanto, há a omissão das principais exigências dos Estados Unidos. E nos últimos minutos, o vice-presidente J.D. Vance sentiu a necessidade de explicar a lógica do acordo, dando-lhe a entender em vários esclarecimentos que o Irão não vai recuperar os fundos financeiros só por assinar um acordo. A recuperação do dinheiro será progressiva à medida que for cumprindo as obrigações do compromisso.
1: Desenvolvimentos nas negociações entre os Estados Unidos e o Irão, com o ministro dos Negócios Estrangeiros iraniano a assumir há pouco que um entendimento com os norte-americanos nunca esteve tão próximo.
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0: Porto e em Faro, 30 em Coimbra, 32 em Lisboa. E a esta hora, quais são os principais títulos, Nuno?
1: Despedimos-nos neste dia de uma das figuras mais importantes da arte contemporânea das últimas décadas. David Hockney tinha 88 anos, recordamos o mestre da cor, daqui a pouco no programa da tarde. Este é também um dia histórico nos mercados financeiros. A SpaceX de Elon Musk já está a ser negociada em bolsa, é a maior oferta pública inicial de sempre. Regressa a Portugal para ser campeão, Marco Silva já foi apresentado como novo treinador do Benfica.
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1: Um mestre da cor que revolucionou a pintura moderna. É assim que David Hockney tem sido recordado ao longo deste dia. A notícia da morte do pintor britânico foi conhecida de manhã. Ele tinha 88 anos, morreu durante a madrugada em casa, em Londres. Ficará para a história como um dos mais importantes artistas da era moderna. A primeira apresentação de Hockney em Portugal, na Gulbenkian, aconteceu em 77, com a exposição David Hockney, Gravura e Desenho. A coleção de arte contemporânea da Fundação Cláudia Godinho conta agora com 3 obras do artista.
2: A Fundação Gulbenkian queria patrocinar uma coleção com artistas emergentes no final dos anos 50, início dos anos 60, e foi assim que David Hockney passou a fazer parte do espólio, explica a curadora Ana Vasconcelos.
3: E a Gulbenkian, portanto, ao dar dinheiro ao British Council para comprar peças, está a formar ao mesmo tempo uma coleção de arte britânica desta altura, e é uma coleção que está agora em Lisboa e que se mantém e que é valorizada.
2: São 3 obras que fazem parte da coleção, 2 desenhos de 1961 e 1963. A terceira obra é uma pintura chamada Cabeça Renascentista. Retrata uma cabeça de perfil com cores fortes e inspirações renascentistas e nasceu depois de uma viagem à Itália em 63.
3: É uma obra já antiga e muito do início do Hockney, mas muito importante no sentido em que é muito exemplar do que ele absorveu e do desenho e da pintura que evoluíram com a sua deslocação à Itália também.
2: Ana Vasconcelos lembra David Hockney como um nome único na arte.
3: É um dos grandes artistas, um grande pintor, um grande artista da segunda metade do século XX e até recentemente. É um pintor que sempre, mesmo já com alguma idade, adaptou-se, fazia desenhos nos iPods, usava tecnologia de uma maneira absolutamente criativa e maravilhosa.
2: As 3 obras estão na reserva não visitável do Centro de Arte Moderna em Lisboa, mas pode ser que em breve voltem a estar disponíveis numa exposição.
1: Daqui a pouco, no programa da tarde, voltamos a recordar David Hockney, artista britânico, uma das figuras mais influentes da arte contemporânea. Ele morreu esta madrugada em Londres aos 88 anos. Várias pessoas tiveram de ser retiradas de um alojamento em Baguim do Monte, Gondomar, esta tarde, por causa de um incêndio que levou ao corte da Estrada Nacional 15 entre Irmesinde e Alto do Valongo. O comandante Elísio Pereira, da Autoridade de Emergência e Proteção Civil, explica que o fumo intenso fez com que as pessoas fossem retiradas deste alojamento.
4: Não tenho informação do número de pessoas a ser retiradas, no entanto, essa mesma evacuação foi por precaução. Portanto, o fumo que se fazia sentir na zona, o mesmo acontecendo com a Estrada Nacional 15, portanto, entre Irmesinde e Rotunda do Alto do Valongo, também foi cortada a circulação rodoviária, precisamente por precaução.
5: Portanto, não chegou a ameaçar a segurança das pessoas?
4: Não. Precaução, tendo em conta, portanto, o fumo e toda a zona está a ser ali um bocado...
5: E também não há habitações em perigo?
4: Também não temos informação nesse sentido.
1: Nesta altura são 3 os incêndios que causam uma especial preocupação em Terras de Boro, em Vieira do Minho e outro no Alandroal. Todos estão a ser combatidos com a ajuda de aviões e helicópteros. Em Vieira do Minho, explica o comandante Elísio Pereira, o terreno está a dificultar o combate ao fogo.
4: Não tenho informação do número de pessoas a ser retiradas, no entanto, essa mesma evacuação foi por precaução. Este incêndio de Vieira do Minho está a ser combatido por 111 operacionais, apoiado por 26 meios terrestres e 6 meios aéreos. Portanto, é uma zona bastante sinuosa, portanto, com algumas dificuldades de acesso, o que torna mais difícil o combate.
5: E também obrigou ao corte de alguma estrada?
4: Não temos reporte dessa situação.
5: E evacuação de
4: também
5: situações?
4: Não, também não. Também não. Zona de mato, zona de serra, portanto longe das povoações.
1: Comandante Elísio Pereira, entrevistado há momentos pela jornalista Inês Martins, e os incêndios mais preocupantes a esta hora no país. Este é um dia histórico para os mercados financeiros. A SpaceX de Elon Musk entra em bolsa nos Estados Unidos, naquela que é já a maior oferta pública inicial de sempre. A empresa arrecada 65 mil milhões de euros. As ações estavam a ser negociadas há instantes nos 172 dólares. Registando já uma subida considerável em relação à abertura. A SpaceX é a joia da coroa de Elon Musk, conquistou fama no setor aeroespacial com o lançamento de foguetões. Também opera a rede de satélites Starlink e tem como figura central este empresário Elon Musk, um dos homens mais ricos do mundo, que está hoje a protagonizar a maior estreia bolsista da história. Ora, o Presidente da República chama a atenção para os desafios colocados pela tecnologia e pela inteligência artificial, neste caso no acesso à justiça. Foi esse o alerta deixado esta tarde por António José Seguro numa cerimónia de aniversário da Ordem dos Advogados em Lisboa. O chefe de Estado assinalou ainda, João Alexandre, que a justiça e o Estado de Direito são essenciais, sobretudo na defesa dos mais vulneráveis.
6: Num discurso em que quis recordar a importância do passado da ordem profissional mais antiga do país, António José Seguro quis também falar dos grandes desafios do presente e do futuro.
7: A inteligência artificial, transformando escritórios, tribunais, universidades, naquilo que hoje se antecipa, julgo, pode também constituir uma ameaça porque alimenta a ilusão de que todos os contratos, todas as análises estão à distância de um clique e dispensam o julgamento humano e a consciência.
6: Desafios que levam o Presidente da República a sublinhar.
7: Nenhuma máquina pode substituir a consciência. Nenhum algoritmo pode substituir o sentido de justiça. Nenhum sistema automatizado pode assumir a responsabilidade ética que pertence ao ser humano.
6: Tema que se entrecruza com um outro, lembrado ano após ano, o acesso à justiça, sobretudo pelas camadas mais frágeis da população.
7: Excluir os que já se encontram socialmente excluídos pela idade, pela pobreza ou pela condição de migrantes. Também eles têm direito de aceder à justiça. E rico ou pobre, jovem ou idoso, nacional ou estrangeiro, o cidadão tem de ter a certeza de que quando precisa de um advogado, encontra alguém que age no respeito pela sua dignidade humana. Porque a advocacia faz diferença na vida das pessoas.
6: São desafios que, apontou o Presidente da República, vão marcar a justiça.
7: Se os primeiros 100 anos da Ordem dos Advogados foram marcados pela afirmação da liberdade perante o poder político, os próximos 100 anos serão marcados pela defesa da dignidade humana perante os desafios do poder tecnológico e de uma sociedade que tende a excluir quem considera os seus elos mais fracos.
6: Com o chefe de Estado a lembrar a mais recente encíclica do Papa Leão XIV, para afirmar que ninguém, mesmo ninguém, pode ficar arredado do acesso à justiça.
1: E neste dia em que a Ordem dos Advogados completa um século de existência, o bastonário João Massano acusa a classe política de desaproveitar o papel das ordens profissionais. Ele deu como exemplo a tragédia vivida nas tempestades do início deste ano. As ordens dos advogados ou dos engenheiros podiam ter tido outra importância na ajuda às populações. Foi esse o reparo deixado pelo bastonário na intervenção com o Presidente da República na primeira fila. João Massano aproveitou para deixar um apelo direto a António José Seguro.
8: É um recado para os políticos. Entendemos que os políticos estão a desaproveitar as associações públicas, como as ordens profissionais. O papel que as ordens podem desempenhar no futuro deste país está a ser desvalorizado e subaproveitado, porque nós podemos e devemos dar mais do que temos dado até agora ao país. E isso é algo que eu faço aqui um apelo direto à Sua Excelência, ao Sr. Presidente da República, no sentido de nos ajudar a ter um papel mais ativo no desenvolvimento da sociedade portuguesa, porque, de facto, veja-se as tempestades recentes e os danos que provocaram e o que um advogado ou um engenheiro poderiam ter feito, para não citar outras profissões, poderiam ter feito no apoio às pessoas.
1: João Massano, esta tarde na cerimónia para assinalar os 100 anos da Ordem dos Advogados. Nunca esteve tão próximo um acordo entre o Irão e os Estados Unidos. É desta forma que o ministro dos Negócios Estrangeiros iraniano descreve o momento nas negociações entre Washington e Teherão. Ele acrescenta que os detalhes serão partilhados na devida altura. Foi isso que escreveu nas redes sociais. Uma publicação, entretanto, partilhada por Donald Trump. Há instantes, o Paquistão, mediador central nestas negociações, Sérgio Infante, deu também como certo um acordo entre os dois países.
9: E como a realidade é dinâmica, a Reuters acaba de avançar há segundos que está escrito no memorando de entendimento que o Irão abre de imediato o Estreito de Hormuz à navegação marítima. A Reuters classifica esta informação como oficial, mas minutos antes já o próprio primeiro-ministro paquistanês, o que é inédito, se tinha pronunciado sobre as negociações, dizendo que o acordo estava próximo e que Shehbaz Sharif escreve mesmo esta tarde no X que Estados Unidos e Irão já chegaram a um entendimento sobre o texto final de um memorando e que no papel de mediador o Paquistão está agora a trabalhar com ambas as partes para concretizar os próximos passos. Também nos últimos instantes, Donald Trump acredita ainda que o acordo de entendimento possa ser assinado ainda no domingo, depois da manhã, na Europa, ou o mais tardar na segunda-feira. De resto, a mediação paquistanesa diz que ainda há muito trabalho pela frente e lamenta que, à medida que tenta obter um acordo, existe uma campanha de desinformação para sabotar o acordo de paz. E ao início da tarde, o presidente norte-americano queixava-se da falta de seriedade do regime iraquiano ao promover fugas de informação sobre os termos do memorando de entendimento, divulgando informações falsas que não estão de acordo com a proposta escrita numa crítica contundente a Teherão. E logo a seguir, o vice-presidente G.D. Vance sentiu a necessidade de explicar a lógica do compromisso, avisando que o Irão não vai recuperar os fundos financeiros por assinar um acordo, o dinheiro vai chegar à medida que o país cumprir os compromissos.
1: Nas próximas horas vão ser, por certo, conhecidos os detalhes deste entendimento que está a ser preparado entre os Estados Unidos e o Irão. A assinatura deve acontecer durante o fim de semana. O Papa Leão XIV vai deixar as Canárias, regressar a Roma num avião militar a partir de Espanha. O avião que ia transportar o Papa sofreu uma avaria. O rei Felipe colocou à disposição de Leão XIV outro aparelho, um Falcon da Força Aérea Espanhola. O Papa aceitou a oferta e vai fazer a viagem de regresso a Roma neste avião militar, acompanhado por alguns membros da delegação do Vaticano que o acompanharam nesta deslocação à Espanha. Regressa a Portugal para ser campeão. Marco Silva já foi apresentado como novo treinador do Benfica e traçou objetivos há pouco David Carvalho numa cerimónia que aconteceu aí no Museu Cosme Damião, no Estádio da Luz.
10: E já no final da conferência de imprensa, Marco Silva abriu o coração para
11: Portugal está.
10: O que significa este passo na carreira de treinador?
12: A primeira é dizer que é o maior desafio da minha carreira neste momento, pelo momento da minha carreira, pelo momento que o Benfica atravessa, eu considero este o maior desafio da minha carreira. Nunca de entrar em comparações, eu disse-vos há pouco que em todos os projetos por onde eu passei, eu coloco exigência máxima, mas uma grande paixão em todos os momentos, e naturalmente será assim também no Benfica, mas pela dimensão, muito pelo momento da carreira, eu considero que é o maior desafio da minha carreira. Em relação aos nossos adeptos, lembrar-lhes a força que nós temos.
10: Marco Silva, que também explicou que se sente como primeira opção, isto depois de ter escapado ontem a Rui Costa, que queria José Mourinho no Benfica, mas José Mourinho saiu para o Real Madrid e assim avançou para Marco Silva. Portanto, Marco Silva a dizer que não se sente como segunda opção, sente-se primeira opção.
12: Primeira vez que o presidente do Benfica comunicou comigo e falámos, perguntou-me claramente se eu queria ser o treinador do Benfica, se eu estava disposto a voltar a Portugal para representar o Sport Lisboa Benfica, e nesse momento estava à procura de treinador. E o que me foi perguntado, se estás disposto a vir, se achas que é o momento para regressares a Portugal e representares o Benfica, serás o treinador do Benfica. Portanto, quando isto acontece, quer dizer que o Benfica estava à procura de treinador e quer dizer que eu era a primeira opção para o presidente do Sport Lisboa Benfica. Isto para mim é o mais importante. O que está para trás não me interessa, não perco tempo sequer a pensar nisso. O convite foi claro, muito aberto, e a minha resposta também foi clara.
10: Marco Silva, que acabou por trocar a Premier League por Portugal, pelo Campeonato Português, pelo Benfica. Ora, e esse nome é, tem, neste caso, um peso suficiente para que o treinador do, agora treinador do Benfica, aceitasse este desafio colocado por Rui Costa.
1: Marco Silva, que substitui a partir de agora José Mourinho no comando técnico do Benfica. De saída, a notícia de que os quatro jovens influencers acusados de violar uma rapariga em Loures foram condenados a penas de prisão efetiva e ao pagamento de uma indemnização de 50 mil euros. A notícia avançada pelo Semanário Expresso. O jornal conta também que três dos arguídos ficam em prisão preventiva a aguardar o resultado de um eventual recurso. O juiz entendeu que há perigo de fuga e de contactos com a vítima.
0: 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Seis horas, 16 minutos, olhamos para o trânsito com a Mónica Amaral a esta hora.
11: Começamos mais a norte, na A3, um acidente com...

A todos muito boa tarde, em companhia dos 90.9 FM de Rádio Antena Portuguesa. Estamos, portanto, a ouvir os Calema, Chuva de Amor. E vamos assim prosseguindo com a música. Voltamos depois, porque temos aqui também a companhia, portanto, de uma associação que vai estar connosco para preencher este momento. Vamos então passar já a Evandro e este Chakra. Portanto, assim, deixo-vos com este tema e volto já a seguir. Oi, bonjour, vous êtes en compagnie de Radio Antenne Portugaise 90.9 FM. 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

0: Sintra e em Faro, 31 em Lisboa. Última edição deste programa da tarde. Nuno, quais são os principais títulos?
1: Os jovens que violaram e filmaram uma rapariga menor em Louros foram condenados apenas de prisão efetiva. Três ficam já detidos por perigo de fuga e de contacto com a vítima. A maioria dos sistemas já está a funcionar, estão a ser repostos os serviços depois da falha informática que afetou hoje hospitais e centros de saúde. Assume que tem pela frente um dos maiores desafios da carreira. Marco Silva foi apresentado esta tarde como novo treinador do Benfica.
0: Nuno Rodrigues, nesta edição das 7 no programa da tarde.
1: Foram condenados apenas de prisão efetiva os quatro jovens acusados de violar e filmar uma rapariga menor em Louros. Dois foram condenados a 8 anos de prisão, um a 7,5 e outro a 7. Os quatro terão ainda de pagar uma indemnização de 50 mil euros à vítima. Três ficam já em prisão preventiva a aguardar o resultado de um possível recurso. O tribunal considerou que há perigo de fuga porque têm família no estrangeiro e também perigo de contacto com a vítima. Já foram repostos a maioria dos sistemas informáticos depois da falha que afetou hoje hospitais, farmácias e alguns centros de saúde. Os serviços partilhados do Ministério da Saúde adiantam em comunicado que os serviços foram recuperando de forma gradual ao longo do dia e que nunca esteve em causa a emissão de receitas e a dispensa de medicamentos nas farmácias. Estes constrangimentos foram provocados por uma falha de energia. Um dirigente do Sindicato Independente dos Médicos contava ao início deste dia que a interrupção dos sistemas começou por volta das 9 da manhã, um pouco antes, e que os profissionais não conseguiam consultar os processos dos doentes, prescrever medicamentos ou requisitar exames complementares de diagnóstico. O Paquistão, mediador central nas negociações entre os Estados Unidos e o Irão, dá como certo um acordo entre os dois países. A esta hora estão a ser divulgados já pelas agências de notícias internacionais alguns detalhes desse entendimento. Sérgio Infante.
2: O acordo for assinado, a reabertura do Estreito de Hormuz será imediata. O mesmo se aplica ao fim do bloqueio naval dos Estados Unidos aos portos iranianos. Um alto funcionário da administração norte-americana, sob anonimato, avançou à agência Reuters com uma novidade. Esta proposta estabelece já o desmantelamento do programa nuclear, a entrega do urânio enriquecido aos norte-americanos e inspeções periódicas no Irão. O texto estabelece que, ao assinar o acordo, o Irão não terá benefícios imediatos. Estes só vão surgir à medida que Teherão for cumprindo os vários pontos do compromisso. Se tudo correr bem, as sanções vão desaparecer de forma gradual e os fundos financeiros congelados serão libertados, mas por etapas. No entanto, este alto responsável da administração norte-americana assume que alguns iranianos não gostam destas propostas e acredita que os israelitas vão concordar com este compromisso. Admite, no entanto, que este texto não está ainda fechado, mas praticamente concluído, e que depois de assinado ainda vai implicar 60 dias de negociações técnicas.
1: Resta esperar pelas próximas horas e também pela assinatura formal deste entendimento entre os Estados Unidos e o Irão. O primeiro-ministro paquistanês adianta que as duas partes estão agora a trabalhar nos próximos passos deste processo. Um mestre da cor que revolucionou a pintura moderna, é assim que David Hockney tem sido recordado ao longo deste dia. A notícia da morte do pintor britânico foi conhecida de manhã. Ele tinha 88 anos, morreu de madrugada em casa, em Londres. Ficará para a história como um dos mais importantes artistas da era moderna. A primeira apresentação de Hockney em Portugal, na Gulbenkian, aconteceu em 1977, com a exposição David Hockney, Gravura e Desenho. A coleção de arte contemporânea desta Fundação Cláudia Godinho conta agora com 3 obras do artista.
3: A Fundação Gulbenkian queria patrocinar uma coleção com artistas emergentes britânicos no final dos anos 50, início dos anos 60, e foi assim que David Hockney passou a fazer parte do espólio, explica a curadora do Centro de Arte Moderna, Ana Vasconcelos.
4: E a Gulbenkian, portanto, ao dar dinheiro ao British Council para comprar peças, está a formar ao mesmo tempo uma coleção de arte britânica desta altura, e é uma coleção que está agora em Lisboa e que se mantém e que é valorizada.
3: São três obras que fazem parte da coleção, dois desenhos de 1961 e 1963. A terceira obra é uma pintura chamada Cabeça Renascentista. Retrata uma cabeça de perfil com cores fortes e inspirações renascentistas e nasceu depois de uma viagem à Itália em 1963.
4: É uma obra já antiga e muito do início do Hockney, mas muito importante no sentido em que é muito exemplar do que ele absorveu e do desenho e da pintura que evoluíram com a sua deslocação à Itália também.
3: Ana Vasconcelos lembra David Hockney como um nome único na arte.
4: É um dos grandes artistas, um grande pintor, um grande artista da segunda metade do século XX e até recentemente. É um pintor que sempre, mesmo já com alguma idade, adaptou-se, fazia desenhos nos iPods, usava tecnologia de uma maneira absolutamente criativa e maravilhosa.
3: As três obras não estão em exposição, mas estão na reserva do Centro de Arte Moderna em Lisboa, mas pode ser que em breve voltem a estar em exposição.
1: David Hockney morreu na última madrugada, tinha 88 anos. Tem pela frente o maior desafio da carreira, isso mesmo assumiu esta tarde Marco Silva, o novo treinador do Benfica, durante a cerimónia de apresentação no Estádio da Luz.
5: A primeira é dizer que é o maior desafio da minha carreira neste momento, pelo momento da minha carreira, pelo momento que o Benfica atravessa, eu considero este o maior desafio da minha carreira. Não quero entrar em comparações, eu disse-vos há pouco que em todos os projetos por onde eu passei, eu coloco exigência máxima, mas uma grande paixão em todos os momentos, e naturalmente será assim também no Benfica, mas pela dimensão, muito pelo momento da carreira, eu considero que é o maior desafio da minha carreira. Em relação aos nossos adeptos, lembrar-lhes a força que nós temos.
1: Depois de várias temporadas em Inglaterra, Marco Silva diz que regressa a Portugal para ser campeão.
5: Sim, se eu não acreditasse, não estava aqui, de certeza absoluta. Quem entra nesta casa tem que acreditar que terá que ser para ser campeão, e eu sinceramente acredito muito, muito, muito que eu, juntamente com a minha equipa técnica, juntamente com o grupo de jogadores que temos, que naturalmente iremos reforçar também, estamos claramente capazes de acrescentar algo ao Benfica para tornar o Benfica campeão, tornar o Benfica cada vez mais competitivo a todos os níveis, para poder depois no final ter direito àquilo que é o mais importante neste clube, poder celebrar títulos.
1: Marco Silva tem 48 anos, assume agora o comando técnico do Benfica, vai substituir no cargo José Mourinho, treinador que vai representar o Real Madrid. Já foi dominado o incêndio que começou ao início da tarde em Baguim do Monte, Gondomar, e que levou ao corte da Estrada Nacional 15. O incêndio foi dado como dominado há cerca de uma hora. A estrada também já foi reaberta, é o que adianta uma fonte da Proteção Civil. Antes mesmo esta fonte da Proteção Civil tinha adiantado que as chamas obrigaram à evacuação de um motel por precaução, sem registro de feridos nem de habitações em perigo.
0: O programa da tarde regressa segunda-feira às 4. Bom fim de semana, Nuno.
1: Bom fim de semana.
0: 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E é isso mesmo, vamos de fim de semana. Quem está no trânsito, provavelmente também, Mónica Amaral, como estão as coisas a esta hora?
6: Começamos na zona do Porto, na A28, no sentido Viana do Castelo Porto. Há filas entre a Nova A4 e a Avenida AEP. Já no sentido Porto, Viana do Castelo ainda se para da Avenida AEP até à Rotunda AEP. E depois, mais à frente, há um acidente na zona de Lavra que ainda está por resolver e está a deixar o trânsito demorado. Na VCI, sentido a Rábida Freixo, há filas entre Canidelo e a Boa Vista. Mais à frente, um carro avariado a seguir ao nó da A3. Ainda está a deixar demora a partir do nó de Francos. Está a afetar a A3 a partir do Noda A4, já no sentido Freixo a Rábida, para-se do Mercado Abastecedores até ao Noda A3 e depois da Perlada até à Ponte da Rábida. Ainda no Porto, devido à realização do evento Primavera Sound, há restrições no trânsito, com cortes e desvios na zona envolvente ao Parque da Cidade e também na Estrada da Circunvalação. Por Lisboa, atenção ao IC19, no sentido Sintra-Lisboa, um acidente no Cacém está agora a deixar demora. Ponte Vasco da Gama, no sentido Montijo-Lisboa, chega-nos a indicação através da nossa linha verde que há objetos na via, no final do tabuleiro. É preciso mais cuidado à passagem. Na segunda circular, sentido Benfica-Aeroporto, ainda se para entre o Eixo Norte-Sul e as Calvanas. E na A5, no sentido Cascais-Lisboa, há filas do viaduto Duarte Pacheco para as Amoreiras. Para a Ponte 25 de Abril, ligação Almada-Lisboa, ainda há filas na subida do Pragal. E atenção, porque devido à realização dos Santos Populares em Lisboa, não será possível circular na Avenida da Liberdade, na Rua Brancamp e também na Rua Duque de Palmela, assim como na Rotunda do Marquês de Pombal, também na Avenida António Augusto de Aguiar e na Avenida Fontes Pereira de Melo. Quanto às zonas dos Arraiais e Casamentos de Santo António, os acessos às zonas da Sé, Alfama, Graça e Moraria estão condicionados e todos os desvios estão devidamente assinalados no local.
0: É este o cenário em dia de Santo António no trânsito em Lisboa, claro, e um pouco por todo o país. A Mónica Amaral regressa já daqui a pouco para atualizar a informação de trânsito. Enquanto isso, pode utilizar a linha verde. Está disponível até às 8 da noite. É o 800-21-0101, 800-21-0101, nacional e gratuita.
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0: Está na hora de fazermos o contraditório na Rádio que Liga Portugal com Natália Carvalho.
8: Olá, viva! Os quatro juízes para o Tribunal Constitucional foram eleitos, mas Luísa Neto falhou a provedoria de justiça. O paradoxo é perfeito, foi largamente elogiada por todos os partidos na audição parlamentar. Parecia reunir o apoio necessário à direita e à esquerda. Aplausos no corredor, acabou apunhalada na urna. É o voto secreto a funcionar como válvula de escape para as conveniências políticas de cada partido. No fundo, é o mesmo problema que teve Tiago Antunes. A provedoria a requerer 2/3 e neste Parlamento 2/3 é uma espécie em vias de extinção. Do encontro entre Montenegro e Ventura em São Bento saiu um acordo para que a PSU baixe às especialidades em votação, mas a reforma laboral ficou sem fumo branco. A pergunta que fica no ar é a mais simples. Era assim tão difícil negociar com o PS? Ou nunca houve mesmo nenhuma vontade? O PS disse que a porta estava aberta, o governo preferiu bater à outra. E o PSD aceitou 6 das 7 exigências do Chega, está aberto a negociar a 7ª e diz o governo que não negocia com o Chega. Quanto ao pacote laboral, a votação está marcada para dia 19 e Ventura já avisou que vota contra se ficar como está. Reforma laboral suspensa sobre o Parlamento como uma questão de confiança sem nome, sem drama declarado, só o silêncio de quem sabe que o número não fecha. De Belém veio o primeiro veto de seguro. O tema, as bandeiras. 3 meses de presidência, veto número 1, e é sobre isto. Escolha carregada de simbolismo ou de ironia, conforme o ponto de vista. De qualquer maneira, começou pela bandeira. Há presidências que começam pela Constituição, outras pelo orçamento. Esta começou pelo mastro. No dia 10 de junho, na Ilha Terceira, o mesmo palco de Sampaio há 23 anos, seguro completou 3 meses a elogiar a boa articulação com o Montenegro e a pedir coragem para resistir ao populismo. Recado enviado, destinatário por identificar, levanta o dedo quem se reconhecer. E na Madeira...
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0: 7 nos Açores. Voltamos à atualidade com a Rita Fernandes. A esta hora, quais são os principais títulos?
1: Foram condenados à prisão os 4 jovens que violaram uma menor em Loures em fevereiro do ano passado. 3 deles vão aguardar em prisão preventiva. O Ministério da Saúde garante que estão praticamente resolvidas as falhas nos acessos digitais ligados a hospitais ou farmácias que afetaram os sistemas de receitas médicas ao longo do dia. Marco Silva diz que tem pela frente o maior desafio da carreira. O novo treinador do Benfica acredita que pode ser campeão.
0: Funchal e Ponta Delgada a esta hora com 21 graus, 29 no Porto, em Coimbra e também em Faro, 31 em Lisboa. É a edição das 8 na Antena 1 com Rita Fernandes.
1: Foram condenados à prisão efetiva os 4 jovens que violaram uma menor em Loures em fevereiro do ano passado. Os 4 homens foram considerados culpados de crimes de violação agravada e crimes de pornografia de menores. As penas variam entre os 7 e os 8 anos de prisão efetiva. A decisão foi conhecida esta tarde. 3 dos condenados vão esperar os próximos passos deste processo em prisão preventiva. Neste caso da violação de uma menor em Loures em fevereiro do ano passado. Os sistemas informáticos do Serviço Nacional de Saúde, de hospitais, farmácias e centros de saúde, já estão praticamente operacionais depois das falhas registadas ao longo do dia. Falhas que afetaram a emissão de receitas médicas e a dispensa de medicamentos nas farmácias. As falhas foram causadas por uma falha de energia nos sistemas informáticos que suportam a atividade do Serviço Nacional de Saúde. É o que explicam os serviços partilhados do Ministério da Saúde. O incêndio em Vieira do Minho é o que mais preocupa a esta hora. Mais de 100 bombeiros e elementos da Proteção Civil combatem este fogo numa zona de mato com a ajuda de 3 aviões e helicópteros. O incêndio em Gondomar, em Baguinho do Monte, está a esta hora controlado. Foi também um incêndio que deu trabalho aos operacionais, bombeiros e elementos da Proteção Civil. Está controlado, mas ainda arde a esta hora. Marco Silva diz que treinar o Benfica é o maior desafio da carreira. O treinador foi apresentado esta tarde no Estádio da Luz e quer transformar a crise no clube em motivação para conquistar o campeonato. É nisso que Marco Silva acredita.
2: Sim, se eu não acreditasse, não estava aqui, de certeza absoluta. Quem entra nesta casa tem que acreditar que terá que ser para ser campeão, e eu sinceramente acredito muito, muito, muito que eu, juntamente com a minha equipa técnica, juntamente com o grupo de jogadores que temos, que naturalmente iremos reforçar também, estamos claramente capazes de acrescentar algo ao Benfica para tornar o Benfica campeão, tornar o Benfica cada vez mais competitivo a todos os níveis, para poder depois no final ter direito àquilo que é o mais importante neste clube, poder celebrar títulos.
1: Confiante, Marco Silva assinou pelo Benfica por 2 anos até 2028. O treinador foi apresentado esta tarde no Estádio da Luz. O acordo de paz entre os Estados Unidos e o Irão inclui a abertura do Estreito de Hormuz, uma rota essencial para a passagem do comércio internacional e também de petróleo. Esta abertura é garantida pelas agências internacionais de notícias, com base em fontes norte-americanas. São também os Estados Unidos que vão dizendo que está muito próximo um acordo de paz para o Médio Oriente, Sérgio Infante.
3: Assim que o acordo for assinado, a reabertura do Estreito de Hormuz será imediata. O mesmo se aplica ao fim do bloqueio naval dos Estados Unidos aos portos iranianos. Um alto funcionário da administração norte-americana, sob anonimato, foi avançando esta tarde vários pontos do documento à agência Reuters, explicando que esta proposta estabelece já o desmantelamento do programa nuclear, a entrega do urânio enriquecido aos norte-americanos e inspeções periódicas ao Irão. Ao assinar o acordo, Teherão não terá benefícios, estes só vão surgir à medida que os iranianos forem cumprindo os vários pontos do compromisso. Se tudo correr bem, as sanções vão desaparecer de forma gradual e os fundos financeiros congelados serão libertados, mas por etapas. No entanto, este alto responsável da administração norte-americana assume que alguns iranianos não gostam destas propostas e acredita que os israelitas vão concordar com este compromisso. Admite, no entanto, que este texto não está ainda fechado, mas praticamente concluído, avisando que, depois de assinado, vai implicar ainda 60 dias de negociações técnicas para, por exemplo, definir a forma de entrega do urânio enriquecido.
1: São informações sobre o acordo de paz entre os Estados Unidos e o Irão, informações e detalhes que já estão a ser avançados nesta altura pelas agências internacionais de notícias, com base em fontes norte-americanas e também iranianas. Os Estados Unidos garantem que a assinatura deste acordo está muito próxima. O rei Carlos lembra David Hockney como um gigante da arte e um homem verdadeiramente único. O pintor morreu hoje, aos 88 anos. As obras do britânico fizeram parte de uma exposição em Portugal há quase 50 anos. E no país estão Cláudio Godinho, três obras do artista na coleção da Fundação Gulbenkian.
4: A Fundação Gulbenkian queria patrocinar uma coleção com artistas emergentes britânicos no final dos anos 50, início dos anos 60, e foi assim que David Hockney passou a fazer parte do espólio, explica a curadora do Centro de Arte Moderna, Ana Vasconcelos.
5: E a Gulbenkian, portanto, ao dar dinheiro ao British Council para comprar peças, está a formar ao mesmo tempo uma coleção de arte britânica desta altura. E é uma coleção que está agora em Lisboa e que se mantém e que é valorizada.
4: São três obras que fazem parte da coleção, dois desenhos de 1961 e 1963. A terceira obra é uma pintura chamada Cabeça Renascentista. Retrata uma cabeça de perfil com cores fortes e inspirações renascentistas e nasceu depois de uma viagem à Itália em 1963.
5: É uma obra já antiga e muito do início do Hockney, mas muito importante no sentido em que é muito exemplar do que ele absorveu e do design e da pintura que evoluíram com a sua deslocação à Itália também.
4: Ana Vasconcelos lembra David Hockney como um nome único na arte.
5: É um dos grandes artistas, um grande pintor, um grande artista da segunda metade do século XX e até recentemente. É um pintor que sempre, mesmo já com alguma idade, adaptou-se, fazia desenhos nos iPods, usava tecnologia de uma maneira absolutamente criativa e maravilhosa.
4: As três obras não estão em exposição, mas estão na reserva do Centro de Arte Moderna em Lisboa, mas pode ser que em breve voltem a estar em exposição.
1: Obras do pintor David Hockney, que morreu hoje aos 88 anos. No Mundial de Futebol, o primeiro jogo no Canadá, um dos três países que acolhem a competição, juntamente com o México e os Estados Unidos, jogam a esta hora Canadá-Bósnia-Herzegovina. Por enquanto, o jogo está 0-0.
6: Está fechada esta edição com Rita Fernandes. 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Passam 8 minutos das 20. Olá, Mónica Amaral. Últimas do trânsito para encerrarmos por hoje o serviço.
7: Olá, boa noite, Jorge. Olá. Começamos então no Porto, na A28, no sentido Viana do Castelo Porto, ainda se para a passagem pelo nó da A4. E no sentido Porto, Viana do Castelo, um acidente junto ao Norte Shopping ainda está a deixar filas a partir do nó de Francos. Já na VCI, no sentido Rábida Freixo, há filas entre o Campo Alegre e a Boa Vista, mais à frente entre Paranhos e o nó da A3. Está também a afetar a A3. Sentido Freixo a Rábida, há agora um acidente na zona das Antas. É um acidente que envolve um pesado e as filas estão a partir do mercado abastecedores. Mais à frente, para-se do Norte Francos até à Ponte da Rábida. Ainda no Porto, atenção, porque devido à realização do evento Primavera Sound, há restrições no trânsito, com cortes e desvios na zona envolvente ao Parque da Cidade e também na Estrada da Circunvalação. Já por Lisboa, atenção à Estrada Nacional 249-4, um acidente na zona de Trajuce, está a deixar muita demora para quem segue para São Domingos de Rana. Ponto 25 de Abril, na ligação à Almada-Lisboa, ainda com filas na subida do Pregal. E atenção, porque em Lisboa, devido à realização dos Santos Populares, não é possível circular na Avenida da Liberdade, na Rua Brancamp, também na Rua Duque de Palmela e na Rotunda do Marquês de Pombal, assim como na Avenida António Augusto de Aguiar e na Avenida Fontes Pereira de Melo. Ainda nas zonas de Arraiais e Casamentos de Santo António, os acessos às zonas de Sé, Alfama, Graça e Moraria estarão então condicionados. Todos os desvios estão assinalados no local.
6: e hoje transmitimos as marchas populares. Bom fim de semana, Mónica Amaral.
7: Bom fim de semana.
6: Prepara a mesa em nome de Diamantino José.
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0: Olá, eu sou o Diamantino José, bem-vindos a mais um Mesa para Dois na RTP Antena 1 e também na RTP Mundo. Hoje à mesa comigo tenho Fernando Eurico, devem conhecê-lo das várias antenas da RTP Rádio, Antena 1, Mundo, etc. É um dos mais prestigiados jornalistas desportivos e narradores de futebol em Portugal. De futebol e não só, vamos ter a oportunidade de discutir isso tudo. Fernando, muito obrigado por teres vindo.
1: Obrigado eu pelo convite.
0: Vai ser um gosto de jantar contigo, apesar de ser um jantar virtual. Mas vamos começar justamente por aí. De que é que gostas de comer? E onde é que gostas de comer?
1: Neste momento até estou a fazer regime, portanto tenho que me conter neste jantar virtual.
0: Eu também devia.
1: Mas como bom transmontano que sou, à mesa, uma feijoada à transmontana, um bacalhau assado na brasa com as batatas a murro, o polvo assado, cabrito.
0: Mas lá imperdível. Em cima, no Porto, num outro lado qualquer?
1: Aqui tenho que andar à procura, lá em cima é mais fácil, porque já sei os sítios lá em cima, na minha terra natal.
0: Tens algum sítio em concreto onde
1: não, vou procurando sempre que... Claro. Que me vem essa vontade de comer esses pratos.
0: E naturalmente acompanhados por um bom vinho, não é?
1: Claro, não podia faltar, não é?
0: Do Douro também?
1: Do Douro, sempre Douro, da minha pátria natural. Portanto, e consoante também os pratos e até as disposições, as épocas do ano, branco ou tinto, como diz o outro, tanto faz.
0: Muito bem, olha, e queria dar também os parabéns, porque o teu clube de coração sagrou-se há poucos dias campeão da Premier League em Inglaterra. Os ouvintes se estranharão, mas porque é que ele está a comemorar a vitória do campeonato inglês? Explica-nos lá essa tua paixão pelo Arsenal, que já não era campeão há quantos anos?
1: Há 22. Não era. Agora já é o campeão.
0: Agora já é, claro.
1: Mas foram 22 longos anos de espera. Eu sou um cidadão como qualquer jornalista e, portanto, fora do meu trabalho, tenho as minhas simpatias, os meus gostos, as minhas preferências e futebolisticamente, desde sempre, e neste caso desde o dia 14 de maio de 1980, que eu me apaixonei. Eu sou um homem de paixões, me apaixonei violentamente pelo Arsenal de Londres, tinha eu 14 anos, a ver uma final da Taça das Taças. O Arsenal até perdeu nos penaltis essa final com o Valência de Espanha, mas os cânticos, o formato das camisolas, que era diferente, a manga de uma cor, o dorso de outra, a forma como eles jogavam, bolas para a frente, sempre a correr, aquilo apaixonou-me de tal maneira que eu fui seguindo. A minha mãe dava-me dinheiro para eu tirar fotocópias na escola, e eu decorava tudo para comprar uma revista que era a France Football, ou a 11 Mundial também, onde vinham sempre reportagens do futebol inglês. Até quando comecei a ter capacidade financeira, quando comecei a trabalhar, foi concretizando os meus sonhos em relação ao Arsenal. Tornei-me sócio, ainda continuo associado ao clube, embora à distância, e já fui muitas vezes ao Emirates, ao antigo Highbury, já conheci pessoalmente e confesso, fiz um relato com a mão esquerda, porque a direita tinha tocado no Arsene Wenger, no Mundial da Alemanha. Aliás, o Nuno Matos estava ao meu lado e saberá também dessa história, e já vi o Arsenal perder uma final da Liga dos Campeões em Paris, conheço o museu de fio a pavio, conheci o meu ídolo de infância, Charlie George, estive uma hora a conversa com ele e tributei-lhe cânticos, foi uma coisa absolutamente espetacular. E portanto é essa paixão que vai perdurando. Eu costumo dizer que é a minha paixão mais duradoura, e por isso tinha que celebrar, obviamente, essa conquista da Premier League. Foi em casa, obviamente, com a minha família, e portanto foi muito bom.
0: Na altura em que estamos a gravar este Mesa para Dois, estamos a poucos dias da final da Liga dos Campeões, em que vai estar o Arsenal e o Paris Saint-Germain. Portanto, provavelmente, poderás celebrar duas vezes num curto espaço de tempo, não é?
1: Sim, isso era fantástico, não é? Para um clube que nunca ganhou a Taça dos Campeões, ou a Liga dos Campeões neste caso, seria uma época memorável, a melhor época de sempre, juntar o campeonato à Liga dos Campeões. Mas o Paris Saint-Germain é o atual campeão, tem uma excelente equipa, então os jogadores portugueses daquela equipa são a carninha da perna, como claro, costumo dizer, são de topo, e outros, os franceses também lá têm, e de outras nacionalidades. É poderosíssimo o Paris Saint-Germain, mas isto nas finais não há favoritos. O Arsenal também joga bem, tem excelentes jogadores, tem essa fome de querer a primeira conquista, e vamos ver, não é? No futebol, como eu costumo dizer, ou como costumava dizer um antigo selecionador italiano, e que foi o grande pai do Milan, o Arrigo Sacchi, que disse que o futebol era como o jazz, uma espécie de improvisação, só que nunca sabemos como é que termina.
0: Claro. E se tudo correr como tu esperas, provavelmente nessa noite, se o Arsenal conseguir ganhar a Liga dos Campeões, vamos ouvir The Angel, North London Forever, do Lewis Zanford, não é?
1: Com toda a certeza. E é muito importante isso, porque em Portugal não há muito essa a tradição dos cantores, dos músicos, dos compositores fazerem melodias sobre os clubes de futebol. Lembro, a única coisa que eu me lembro é daquela passagem do jogo, que foi do Rui Veloso, numa música em que ele diz Jardel voando sobre os centrais,
0: Jardel,
1: sobre outros jogadores, sobre clubes, tirando os hinos dos clubes, não há discografia. A Inglaterra, felizmente, é bem diferente. Uhum. E o Lewis Dunford teve essa brilhante ideia, porque o Arsenal é do norte de Londres, e a música é tão interessante, é tão contagiante, é tão apaixonante, que ficou como o hino do clube.
0: Muito bem. Estamos a falar de um cantor e compositor inglês que dedicou este tema ao local onde nasceu, Islington, no norte de Londres, e ao clube que ali está associado, o Arsenal.
1: Exatamente.
0: Portanto, vamos ouvir, é uma escolha do Fernando Eurico, vamos ouvir este tema de Lewis Dunford, também para celebrar pelo menos a vitória na Premier League.
1: E com um brinde. Já.

0: is Unforgettable North London Forever, um tema que é uma espécie de homenagem e até mesmo um hino ao Arsenal, ao clube de futebol inglês. O Fernando Eurico é o meu convidado deste mês a para dois na RTP Antena 1 e RTP Mundo, já confessou que é um apaixonado pelo clube, pelo Arsenal. Voltando um pouco às origens, tu já disseste, e eu sei disso porque ambos começamos as nossas carreiras lá, nascemos lá, portanto somos conterrâneos, quase vizinhos, tu do peso da Régua e eu do Maldeguel, ali a 5 km de Fontelas. E os nossos percursos no início cruzaram-se por algum tempo. Como é que tu despertas para a rádio?
1: Eu vou dizer que a rádio aparece na minha vida de uma forma inesperada, mas assim que a conheci nunca mais a larguei. Lá está, eu digo que sou de paixões e é assim mesmo. Não fazia sequer ideia de algum dia trabalhar em rádio. Eu na altura estava a terminar o meu ensino secundário e na Rádio Alto Douro, que nós bem conhecemos.
0: Sim, exatamente. Na saudosa Rádio Alto Douro, RDP Rádio Alto Douro.
1: Fantástica rádio. Havia um programa sobre a proteção da natureza que era feito por um professor, que é...

0: gostou tanto que me fez uma proposta para eu trabalhar lá em contrato. Eu na altura não tinha perspectivas de futuro e decidi aceitar porque pensei, estou na minha terra, estou perto da minha mãe, pode ser que isto seja de facto o meu futuro, e foi e nunca mais alarguei. Depois...
1: E enverdaste pela vertente de jornalismo desportivo.
0: Sim, não foi no início. No início, lá é como te recordarás, e quem trabalhou em rádios mais locais sabe que é assim, somos pau para toda a
1: Exatamente,
0: obra.
1: Exatamente, fazemos tudo.
0: E eu comecei como jornalista de redação, apresentava os noticiários, os espaços de desporto, quando era preciso também a parte musical. E depois houve necessidade um dia de alguém fazer desporto. Eu tenho antecedentes na minha família desportivos. O meu pai foi futebolista, foi guarda-redes, portanto,
1: sei,
0: tinha o bichinho
1: sei.
0: Do.
1: Aliás, até nisso temos algo em comum. O meu pai jogou com o teu no Sport Clube da Régua. Isto nos idos anos de 1960, do século passado, creio eu.
0: Sim, e outra situação, o meu pai, depois de terminar a carreira, só treinou um clube na vida, que foi o Futebol Clube Fontelas, que obteve a melhor classificação da história do clube,
1: segundo
0: lugar na Associação de Futebol de Vila Real, atrás do Vidago Futebol Clube, o clube do Pedro Gonçalves,
1: sim,
0: do Sporting.
1: Sim, sim.
0: Mas isso é só um à parte. E como tinha esse antecedente familiar, obviamente o que o desporto me interessava, e houve uma série de circunstâncias, e eu fui empurrado um dia para fazer um jogo, e tive a sorte, porque isto na vida é preciso também alguém se cruzar no nosso caminho, o Oscar Coelho, que era um renomado jornalista daqui da nossa casa, da Antena 1, era o responsável pelo desporto aqui no Porto, ouviu, gostou muito, e então fez-me o convite para eu vir para a Antena 1, aqui na redação do Porto. Passados poucos meses vim, comecei pela base, como deve ser, fazendo reportagens de pista, fazendo reportagens na rua, sobretudo. Depois comecei com pequenas edições, comecei com os relatos de futebol e nunca mais parei, não é?
1: E qual foi a sensação de um momento para o outro estares, vires enfim, da regional para jogares na Liga dos Campeões?
0: Foste muito feliz com essa expressão. Ui, é que os primeiros dias foram uma grande confusão, porque eu praticamente nunca tinha saído da minha cidade natal, Peso da Régua, vir aqui para o Porto, que já era uma grande confusão na altura, com dinâmicas diferentes, com hábitos diferentes, pessoas diferentes. Na altura o Porto ainda era uma cidade bastante chuvosa o ano inteiro, recordo-me disso, e apanhei uma gripe tremenda logo na primeira semana, mas como tudo, vamos-nos adaptando, e ao fim de um, dois anos já começamos a pensar, bom, se calhar isto vai correr bem, tanto que eu já tenho mais anos de vida no Porto e em Vila Nova de Gaia do que na minha própria cidade natal.
1: Ou seja, só de profissão já tens mais 35, não é?
0: Sim, estou nos 40.
1: É uma vida, portanto.
0: É verdade, é uma vida mesmo.
1: Bom, e nessa altura começaste a lidar, imagino eu, com pessoas, narradores, gente ligada ao jornalismo desportivo, que foram os teus ídolos na infância e adolescência.
0: Sim, eu recordo-me quando era miúdo, andava na escola preparatória e secundária. Eu gostava muito de estudar aos domingos à tarde. Porquê? Porque a minha mãe tinha um anexo, nós chamávamos-lhe o barracão. Nesse barracão tem lá uma placa de madeira com giz que eu roubei na escola, escrito Arsenal, e ninguém toca lá. E eu gostava de meter nesse barracão com um rádio a pilhas, para ouvir na altura o Quadrante Norte. E então estudava e consumia os relatos de que eram feitos nessa altura.
1: O Quadrante Norte era onde também eu ouvia, creio eu, o Gomes Amaro.
0: Exatamente. Foi, digamos, o meu primeiro grande ídolo na narração desportiva. O Sérgio Teixeira também
1: fazia
0: parte dessa grande equipa. Depois, obviamente, fui conhecendo o Oscar Coelho, o Rui Orlando, o Rui Cerqueira, com quem também tive a oportunidade de trabalhar, em Lisboa, o Rui...

0: e Almeida, a metralhadora humana, o Carlos Dolbete, o próprio Costa Martins, enfim, depois esses eram os nomes de referenciais para mim. E quando eu agora ouço jovens que me abordam e me dizem que eu sou a referência deles,
1: é gratificante.
0: É gratificante porque... porque percebes que estavas correto na altura, e não é idolatrar, mas de olhares para aquelas pessoas como, mesmo como referências e pessoas que te preenchiam a imaginação.
1: Tu assumes que a tua profissão, a tua área, tem uma, digamos, uma função social. Por que dizes isso?
0: Tem uma função social porque o desporto é a paixão dos portugueses, e estou sempre a bater na mesma palavra, é a paixão claramente dos portugueses. As maiores audiências de rádio e televisão são em eventos, já não digo futebolísticos, mas desportivos. Nós vemos que existem múltiplos programas de comentário sobre futebol, sobretudo sobre futebol. Vemos os políticos a discutirem futebol, a utilizarem o futebolês, a linguagem que todos nós utilizamos, e portanto é inevitável que seja uma atividade que marca a atual sociedade portuguesa, e já não vou lá para fora. E portanto nós...
1: Em África, por exemplo, vocês África, são muito ouvidos.
0: Eu tenho uma interação com ouvintes da Guiné, de Santo Tomé e Príncipe, de Cabo Verde, de Moçambique, de Angola, até do Brasil. É uma loucura, uma loucura. Muitos deles têm o meu nome. Uma vez um telefonou-me a dizer que ia batizar o filho e que ia dar o meu nome ao filho. Eu disse que era padrinho sem saber. Depois tentam imitar-nos. De facto, lá está, esta é a função social. E o melhor que se leva disto tudo, para lá da função do jornalista em tentar o equilíbrio, porque o jornalista, quando está no exercício da profissão, tem que ser um equilibrista, tem que ser aquele que às vezes vai um bocadinho para a esquerda, mas tem que ir para a direita, mas tem que andar sempre na linha do meio, ou o maior número de vezes na linha do meio. E tem essa função de perceber o que é pernicioso, o que é benéfico, e deve, nesse caso... vou dizer, entre aspas, influenciar quem ouve nessa função social. E para te contar, Diamantino, há uma história mais gratificante que eu tenho é de dois ouvintes, lá está, dos Palop, um moçambicano e um santomense, a quem eu trato por irmãos, que me disseram que aprenderam a língua portuguesa a escutar os meus relatos, as minhas narrações, e que isso os influencia de tal maneira. Um é jornalista já na Rádio Nacional Moçambicana, o outro enverdou pela área do turismo, mas tem uma paixão enorme pela rádio e pelo desporto, e isso é o que eu levarei de melhor quando tiver a minha reforma, não é?
1: Ainda falta muito. Ainda falta muito.
0: Já faltou mais.
1: Bom, estamos aqui, ainda só falámos do futebol, mas a tua área cobre muito mais que o futebol. Aliás, Portugal, eu sei que a grande paixão é o futebol, mas Portugal tem muito mais para além do futebol, em termos desportivos.
0: Muito mais, claramente.
1: E tu... pelo que julgo saber e pelo que ouço, vais puxando por essas modalidades.
0: Exatamente. Não há um jornal que eu faça que não tenha pelo menos uma modalidade. Neste precisamente em que te falo, estou a preparar um jornal e já tenho 4 ou 5 assuntos para falar. E sou dos colegas de profissão que não tenho problemas em abrir um jornal com uma modalidade, porque a modalidade não é menor. O feito de um ciclista, de um canoísta, de um nadador, de um judoca, é tão importante como um clube de futebol conseguir uma grande vitória ou ter uma grande performance internacional. E como eu já tive a oportunidade de fazer nesta casa 6 edições dos Jogos Olímpicos, e falhei a 7ª porque apanhei Covid uma semana antes e não conseguir ir ao Japão, a Tóquio, E portanto eu sei a dificuldade que sei a dificuldade e sei o esforço que os atletas, as federações, os treinadores fazem, os pais desses atletas fazem para terem um pouco de protagonismo mediático, e são histórias, muitas delas, de sofrimento, de superação, que as pessoas têm o direito de saber, que merecem saber, e sobretudo esses atletas merecem ter esse patamar, daí ter um carinho muito especial e gostar de narrar outras modalidades. Adoro narrar hóquei em patins, futsal,
1: aliás, handball. Um dos grandes marcos da tua carreira foi, por exemplo, a cobertura do título mundial de futsal conquistado por Portugal na Lituânia.
0: Exatamente, mas lembro-me do Nelson Évora no triplo salto em Pequim, da Fernanda Ribeiro nos 10 mil metros em Atlanta, que eu fiz a narração da última volta, e foi das descrições que me saiu mesmo da alma, com um telemóvel no meio de 100 mil pessoas.
1: Tu emocionas-te mesmo, não é?
0: Exatamente, os atletas, eu acho que eles inspiram-nos de tal maneira que as coisas vêm das entranhas e saem de uma forma que até eu próprio não esperava. E nesse caso específico da Fernanda Ribeiro, ela era uma das favoritas, mas havia uma chinesa, a Yang Yunxia, que ganhava tudo, né? E até diziam que ela comia coisas estranhas para ter mais força e para ter melhores resultados. A verdade é que a Fernanda Ribeiro deu um banho o Wang Yunxia, que aquilo foi tremendo. Foi tremendo, e é o que eu digo, os atletas, são os atletas e os futebolistas. Eu costumo dizer que um jogo de futebol é como um melão, a gente nunca sabe o que é que ele vai dar enquanto não o abrimos. Às vezes são vermelhinhos e docinhos, outras vezes ficam mais verdes. E nós, enquanto narradores do evento, vamos um bocadinho ao sabor também da emoção que aquilo nos dá.
1: Claro. Fernando Eurico, jornalista desportivo da RTP Antena 1, enfim, dos canais de rádio da RTP, também faz uma perninha em televisão, não é? Na Sport TV?
0: Sim, sim.
1: E de que gostas mais? Da rádio?
0: Rádio, claro.
1: Sempre rádio?
0: Sempre rádio.
1: Fernando Eurico é o meu convidado neste Mesa para Dois, na RTP Antena 1 e RTP Mundo. É um dos enviados especiais das rádios da RTP ao Mundial de Futebol nos Estados Unidos. Já iremos falar disso. Agora, está na altura de voltarmos à música, e ainda um grupo britânico. Escolheste Dread Zone, com um tema que tem o título de King Dub Rock.
0: É uma música que eu costumo dançar e cantar várias vezes à semana. É uma grande inspiração para mim, porque puxa por mim, alegra-me. E porque a banda Dread Zone, para lá de ser de Inglaterra, que é um país que eu adoro, já os vi ao vivo em Reading, quando fiz 50 anos. Uma das prendas que eu tive foi vê-los ao vivo, e de ter conversado com os elementos da banda e de ter sido o único nesse espetáculo a tirar uma foto com o Dread Max P, que é o vocalista.
1: Uma selfie,
0: foi mesmo. Isso foi memorável, nunca esquecerei. E porque é uma banda diferente de todas as outras. Faz uma fusão de estilos musicais e as letras das músicas são muito poderosas. Esta, o King Dub Rock, não tem, digamos, letra, mas é como se tivesse. Puxa-nos para o melhor lado da nossa disposição, da nossa alma. É muito bom, muito
1: vamos
0: bom.
1: Ouvir, e já agora, para os ouvintes que não conhecem esta banda Dread Zone, e em concreto este King Dub Rock, vai ter a oportunidade de ficar a conhecer nos próximos minutos. É uma escolha de Fernando Eurico, o meu convidado neste Mesa para Dois.

0: King the Rock, o tema dos britânicos Dread Zone, uma banda de música eletrónica. Este tema faz parte de um álbum de 2005, Once Upon a Time, escolha de Fernando Ico, jornalista desportivo dos canais de rádio da RTP. Como há pouco disse, o Fernando Ico, juntamente com o Nuno Matos, é um dos enviados especiais aos Estados Unidos, ao Mundial de Futebol. Desde a convocação dos jogadores, que isto tem gerado aqui alguma polémica. Como é que tu olhaste para a convocação?
1: Eu olho sempre com serenidade, porque na perspectiva jornalística eu tenho que partir de um princípio que a Federação neste momento, a Federação Portuguesa de Futebol, é uma máquina. E é uma máquina que tem centenas de profissionais só a trabalhar para a seleção nacional. Há muita gente que visiona todas as semanas, todos os jogos, os potenciais candidatos à seleção, ou aqueles que habitualmente já lá vão. Há conversas com os treinadores desses jogadores. Ou seja, eles são supervisionados de toda a maneira efetiva. E, portanto, eu parto do princípio que um selecionador tem tanta informação, tanta matéria, que seja irresponsável ao ponto de convocar pessoas que não tenham cabimento numa seleção nacional. Parto sempre desse princípio, dou sempre o benefício da dúvida, até porque não sou treinador de futebol, e o Roberto Martínez, tendo o trabalho feito na Bélgica, tendo já trabalho feito também na seleção portuguesa, temos que lhe dar essa confiança. Ele escolheu, está escolhido, e só temos que apoiar esses jogadores que vão. Mas em Portugal é sempre assim, a discussão só existe por causa da clubite. E portanto uns querem mais que vá este ou aquele porque é do clube do coração, o outro acha que e pronto, não vai ser sempre assim. Uhum. Mas isto é uma questão social, lá está, sim, e sim, também sim, nos cabe a nós, enfim, passar esta imagem. Eu estive no último estágio da seleção, este de preparatório antes do Mundial, no México e nos Estados Unidos, e apercebi-me, a Federação Portuguesa de Futebol é uma máquina mesmo, tem excelentes profissionais, é das organizações que tem, como é que eu vou explicar isto? Tem mais valia. Eu acho que neste momento a Federação Portuguesa de Futebol
0: é uma máquina bem oleada.
1: Bem oleada, bem estruturada, sabe o que quer a todos os níveis e sobretudo, olhando até para a realidade de outros países, de outras seleções, não fica a dever a nada, a nenhuma das de topo. Se calhar até está mesmo no topo. E portanto, só temos a confiar que o selecionador, ao escolher estes jogadores, tem um propósito, estudou todas as possibilidades, estudou todos os adversários possíveis até à final. E também por isto a Federação escolheu um lema arrojado, porque o futebol é sempre imprevisível, mas vai dar Portugal. E isto é um mote poderosíssimo para os adeptos, para os jogadores e para a própria estrutura da Federação. Portanto, vamos acreditar que vai correr tudo bem.
0: Em termos de trabalho, pode haver quem pense, bom, eles vão é passear para os Estados Unidos.
1: Isso pensa sempre.
0: Muito, muito longe. Está muito longe da verdade, porque aquilo dá mesmo muito trabalho acompanhar a seleção.
1: Para já dá o trabalho de sapa. Nós fazemos um trabalho, aliás,
0: Que já está a ser feito há alguns dias.
1: Está a ser feito há alguns dias e vai continuar. Ainda hoje eu dialogo todos os dias com o Nuno Matos, porque já fez muitos mundiais, muitos mais mundiais do que eu, e portanto tem muita tarimba neste tipo de competições. Eu vou fazer o quarto mundial de futebol, mas é um trabalho de sapa incrível. Nós temos que levar toda a documentação sobre as seleções, sobre as cidades, sobre os estádios, fazemos contactos exploratórios para programarmos reportagens lá, temos que estudar o próprio clima para sabermos que roupa que vamos levar, estudar...
0: Até porque a seleção vai andar ali de cidade em cidade, mas cidades que não estão muito perto uma das outras.
1: Exatamente, e que são bem diferentes, e nós vamos ter que andar por arrasto. Por exemplo, a seleção vai ficar em West Palm Beach, que é na Flórida, mas depois vai jogar duas vezes a Houston, volta a West Palm Beach, joga o último jogo com a Colômbia em Miami e depois, dependendo, tanto pode ir para a costa do Pacífico, para Vancouver, como pode ir para Toronto, como pode ir depois para a Cidade do México, ou seja, é uma grande confusão logística e nós temos que estar preparados para isso, porque vamos ter uma grande diferença horária, 5 horas para cá, para Portugal, porque a comida é diferente.
0: Vais sempre comer hambúrgueres, sim, e batatas fritas, não é?
1: Vou ter que arranjar soluções, mas os próprios ciclos de sono, que são importantes, sim, também, claro, se alteram. E depois é o stress, porque é toda a gente a ligar, é direto para aqui, direto para além, montar peças, fazer as reportagens, as deslocações, ou seja, é tudo menos um passeio, claro. Que não somos ingênuos, como diria o José Mourinho, não somos parvos, e portanto, claro que dá sempre para dar uma piscadela a um sítio, a outro, de ir conhecer, por exemplo, no Mundial de Clubes nos Estados Unidos, houve um dia livre e eu fui com dois colegas da RTP, fomos a uma cidade próxima onde estávamos, como é que se chama a cidade? Filadélfia. Só para vermos a estátua do Rocky Balboa.
0: Exatamente.
1: E fomos lá fazer a cena para as nossas redes sociais e lá para casa, de subir as escadas e chegar lá acima e depois, pronto. Claro que isto são oportunidades que nós temos, que a profissão nos propicia, que pessoalmente podemos não as ter, ou não temos, seguramente, a esmagadora maioria. Eu fui à China, nunca iria à China de modo próprio, ao Japão, sei lá, África do Sul, por aí.
0: Bom, nós estamos a chegar ao final e neste caso não há tempo de compensação nem prolongamento. Sabes muito bem como isto é em rádio. Ainda assim, queria perguntar-te mais uma ou duas coisas. O que é que tu achas do que poderá ser o percurso da seleção nacional neste Mundial?
1: Eu honestamente acho que esta seleção, até pela própria fasquia que está a ser colocada pela Federação, pelo selecionador, pelos próprios jogadores, é uma fasquia alta. E eu acho que tem a razão de ser. Nós vimos na última Liga das Nações, Portugal teve adversários europeus poderosíssimos e ganhou. É uma equipa que não se amedronta perante outras seleções, mas isto é um campeonato muito específico. Eu sinceramente, tirando a França, que de facto é super, super, a Argentina, não sei, é a atual campeã do mundo, é candidata, o Brasil é sempre candidato,
0: a Espanha eventualmente,
1: a Espanha também muito forte, a França já o disse, a Inglaterra, embora aqui com algumas surpresas na convocatória, depois há sempre uns Países Baixos que podem gerar ali alguma confusão, a Croácia, a Bélgica, e depois há sempre uma surpresa, como foi o caso de Marrocos no último campeonato, sim, do mundo, que eliminou a seleção portuguesa. Eu acho que isto é assim, as seleções que geralmente ganham os campeonatos do mundo vêm de baixo para cima, e portanto a primeira fase é importante para se perceber como é que aquilo vai correr, e depois a eliminar é tudo uma questão de competência e também de alguma sorte, porque depende dos cruzamentos, depende de um penalti, depende, enfim, de um prolongamento, de um autogolo, um jogador que é expulso. Há muitas variáveis que podem definir ou não o sucesso de uma seleção, mas Portugal claramente está, eu diria, no mínimo, na minha perspectiva, por aquilo que eu vejo, as meias finais têm que ser o objetivo da seleção portuguesa. E estando nas meias finais, será seguramente chegar ao jogo decisivo.
0: Bom, eu espero ouvir-te a ti.
1: Melhor é esperar
0: ouvir-te
1: para ver.
0: A ti e ao Nuno Matos a relatarem a final mesmo.
1: Sim, seria um sonho e na minha cabeça já ando a pensar como é que poderá sair o grito de golo. Tem que fazer esse trabalho, porque será um golo especial e marcante.
0: Grita, né? Que é golo.
1: Isso é de certeza, mas há sempre outras nuances.
0: Agora mesmo para a despedida, tu, ou seja, já o disseste, tens mais de 35 anos de carreira e também já tens aí alguns prémios. qual deles eu estou a falar? De dois em concreto. O prémio de rádio Artur Agostinho, que foi atribuído em 2024, e depois também, um ano antes, o prémio Carreira, distinguido pela Associação de Futebol de Vila Real, que celebrou com orgulho as tuas origens transmontanas. Que significaram estes prémios para ti?
1: Eu juntava aí um outro, foi um prémio também de carreira do município, do meu município, da Câmara Municipal de Pedro da Régua, que faz uma gala anual e tiveram essa gentileza de me distinguir com esse prémio. Eu diria que não posso querer nada mais. Fui distinguido pelos meus colegas de profissão, através do CNID, do Clube Nacional de Imprensa Desportiva. Fui distinguido pela minha própria cidade e pelos meus conterrâneos, e foi distinguido pela Associação de Futebol do distrito onde eu vivo e onde tenho muitos amigos e onde eu comecei, no fundo, a parte desportiva, andar nos campos pelados, fazer relatos em cima de telhados, em cima de árvores, andar a esticar fios da rede telefónica, enfim, histórias mirabolantes que todos temos, e portanto não poderia querer nada mais, mas sobretudo o melhor prémio é o reconhecimento dos ouvintes.
0: Claro que
1: sim. E aqueles dois que eu te falei,
0: sim.
1: Para mim é o melhor reconhecimento que eu vou levar desta profissão.
0: E para fecharmos, musicalmente, escolheste uma banda portuguesa que eu gosto também muito, Sétima Legião, e o tema Girassol, que pertence a um álbum de 1999, O Sexto Sentido, mais virado já para a eletrónica, e que foi editado numa altura em que todos pensavam que o Sétima Legião já tinham acabado.
1: Mas não acabam, e não acabaram e não vão acabar. Sétima Legião Forever é de facto a minha banda preferida em Portugal, porque eles têm um misto de eles apelam à história, fazem-nos recuar no tempo, as melodias, e ao mesmo tempo fazem-nos sonhar, fazem-nos imaginar, e gosto da serenidade deles. Aliás, a música que eu escolhi é uma música muito serena, que tem uma mensagem poderosíssima, e eu aconselho a quem gostar também do Sétima Legião a escutar, porque quando se escuta esta música, Girassol, a adrenalina baixa, e digamos que nós quase que até fazemos as pazes interiores com toda a gente, e sobretudo com nós próprios. E é uma música muito, muito, muito interessante. E até o nome da música é espetacular, porque nós somos um bocadinho na vida como o girassol. Nós andamos sempre à procura do sol. E se vira
0: exatamente
1: para a direita, para a esquerda, para o meio. E portanto é fantástico, é apaixonante.
0: Olha, este jantar, mesmo virtual, foi ótimo. A conversa estava muito boa. Foi um gosto enorme ter-te aqui no Mesa para Dois. E espero ouvir-te, a ti e ao Nuno Matos, a gritarem muitos golos da seleção portuguesa neste Mundial dos Estados Unidos.
1: Está prometido. E agora, depois do programa, vou-te pagar um porto de honra.
0: Oh, muito bom. Mais uma vez, muito obrigado. Fernando Eurico, meu convidado deste Mesa para Dois.
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2: Portugal recusa vistos a parteiras que vinham a congresso, a um congresso internacional em Lisboa, que decorre a partir de domingo. 20 especialistas que viram o visto de entrada recusado são de países africanos e asiáticos. Ferro Rodrigues indigna-se e exige que o PS vote contra o próximo orçamento do Estado. O socialista teceu vários comentários através do WhatsApp, depois do chumbo da proposta do PS para a Provedoria de Justiça, e diz que o PS arrisca transformar-se, e citamos, num grupo de idiotas.
1: Edição às 9 da noite com Cláudia Almeida.
2: Portugal recusou vistos a pelo menos 20 parteiras de África e Ásia. Vinham participar numa conferência internacional em Lisboa entre domingo e quinta-feira. Esta cimeira pretende discutir formas de reduzir as cerca de 260 mil mortes anuais de mulheres durante a gravidez ou o parto, bem como os 4 milhões e 200 mil bebés que morrem à nascença ou durante o primeiro mês de vida. A organização do Congresso da Confederação Internacional de Parteiras, em declarações à agência France Press, refere que pelo menos 20 oradoras de topo de países africanos e asiáticos, onde estas mortes estão particularmente concentradas, não receberam autorização para entrar no continente europeu. Na página da ICM, na internet, dá-se conta de que mais de 100 líderes de parteiras pedem a reconsideração urgente das recusas de vistos. A agência lusa, o Ministério dos Negócios Estrangeiros, respondeu que os serviços consulares analisam e processam todos os pedidos de visto de curta duração de forma rigorosa, objetiva e factual, em total conformidade com as regras e critérios previstos no Código de Vistos Schengen. E acrescenta que os Estados da União Europeia que legalmente representam Portugal, em geografias onde não existe representação consular portuguesa direta, seguem o mesmo procedimento. Ferro Rodrigues, o ex-líder do PS, exige que o partido deixe de colaborar com a AD e vote contra o próximo orçamento do Estado. Toma esta posição reagindo ao segundo chumbo da candidatura socialista à Provedoria de Justiça. Luísa Neto era o nome indicado pelo PS com o apoio do PSD, mas ficou a 7 votos da eleição. Ferro Rodrigues também se indigna com a decisão do Presidente da Assembleia da República de suspender a revisão constitucional do Chega, favorecendo o acordo PSD Chega. Numa declaração que também partilhou com várias pessoas em grupos de WhatsApp, de que dá notícia o Jornal Expresso, Ferro Rodrigues acrescenta que o partido da extrema-direita, que se apresenta e é apresentado como o maior partido da oposição, é na verdade a muleta do governo, considerando que o PS tem de denunciar este facto para que o Partido Socialista não se transforme num grupo de, e citamos, idiotas úteis. A concluir essa mensagem, o socialista e antigo presidente da Assembleia da República espera que o mais rapidamente possível fique bem assinalado que PSD e Chega não contam com o PS para a passagem do Orçamento do Estado no Parlamento. Ferro Rodrigues considera também que os socialistas devem denunciar o mais cedo possível que quem governa Portugal é o PSD e a extrema-direita. A Antena 1 tentou contactar Ferro Rodrigues, aguarda ainda uma resposta. A esta hora, Canadá e Bósnia-Herzegovina medem forças no Mundial de Futebol, que vai só no segundo dia, mas fora das quatro linhas, esta tem sido uma das edições mais polémicas. Luís Peixoto.
3: Bilhetes a preços exorbitantes, transportes inflacionados e vistos negados, estas têm sido algumas das situações mais polémicas do Mundial de 2026. O caso recente do árbitro Omar Artan é paradigmático. O juiz da Somália, um dos melhores do continente africano, viajava para Miami com visto válido e passaporte diplomático, mas as autoridades norte-americanas decidiram barrar-lhe a entrada alegando ligações a grupos terroristas. Thomas Partey, estrela da seleção do Ghana, soube esta sexta-feira que não vai poder jogar a primeira partida frente ao Panamá. As autoridades canadianas justificam-se com as acusações de violação e agressão sexual que o jogador enfrenta em Inglaterra. Outro dos casos polémicos é o da seleção iraniana, que teve de mudar a base para o México e não vai poder dormir nos Estados Unidos por decisão das autoridades norte-americanas. Vários membros da delegação não conseguem visto e a cota de bilhetes do Irão para o Mundial foi cancelada, uma situação parecida à da Costa do Marfim, que também não vai levar adeptos à competição pela dificuldade em obter visto junto das autoridades dos Estados Unidos. Perante estas situações, o presidente da FIFA, Gianni Infantino, pede aos críticos que acalmem os ânimos e que relaxem. Se alguns não conseguem ir ao Mundial, quem vai enfrenta outros problemas. O preço de entrada para os jogos de maior procura pode chegar aos 300 euros por causa do modelo de preço dinâmico introduzido pela FIFA. Na plataforma de revenda do órgão máximo do futebol, 4 bilhetes para a final foram colocados à venda por cerca de 2 milhões de euros. Os adeptos que vão assistir ao Mundial têm-se deparado também com preços de alojamento inflacionados, uma situação que se repete nos transportes. A título de exemplo, em Nova Iorque, um bilhete de comboio para o estádio MetLife, que habitualmente custava 13 dólares, está a ser vendido a quase 100.
2: Preços exorbitantes, membros de delegações impedidos de irem ao Mundial. A competição organizada por Estados Unidos, Canadá e México está a gerar várias críticas. Quanto a esse jogo agora em campo, Canadá-Bósnia-Herzegovina, que está a decorrer em Toronto, está a vencer nesta altura a Bósnia-Herzegovina por 1-0. O acordo de paz entre os Estados Unidos e o Irão inclui a abertura do Estreito de Hormuz, garantem as agências internacionais de notícias com base em fontes norte-americanas. São também os Estados Unidos que continuam a dizer que está muito próximo um acordo de paz para o Médio Oriente, Sérgio Infante.
0: Assim que o acordo for assinado, a reabertura do Estreito de Hormuz será imediata. O mesmo se aplica ao fim do bloqueio naval dos Estados Unidos aos portos iranianos. Um alto funcionário da administração norte-americana, sob anonimato, foi avançando esta tarde vários pontos do documento à agência Reuters, explicando que esta proposta estabelece já o desmantelamento do programa nuclear, a entrega do urânio enriquecido aos norte-americanos e inspeções periódicas ao Irão. Ao assinar o acordo, Teherão não terá benefícios, estes só vão surgir à medida que os iranianos forem cumprindo os vários pontos do compromisso. Se tudo correr bem, as sanções vão desaparecer de forma gradual e os fundos financeiros congelados serão libertados, mas por etapas. No entanto, este alto responsável da administração norte-americana assume que alguns iranianos não gostam destas propostas e acredita que os israelitas vão concordar com este compromisso. Admite, no entanto, que este texto não está ainda fechado, mas praticamente concluído, avisando que, depois de assinado, vai implicar ainda 60 dias de negociações técnicas para, por exemplo, definir a forma de entrega do urânio enriquecido.
2: É também o que está a dizer a televisão estatal do Irão, que o ministro dos Negócios Estrangeiros, Abbas Araghchi, afirma que as negociações sobre o nuclear com os Estados Unidos só vão ter lugar numa fase posterior e não avançam a menos que se implemente o acordo que está em discussão, acordo esse que ainda pode sofrer alterações.
1: Está fechada esta edição com Cláudia Almeida. 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
1: E vamos sair do estúdio.
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1: Olá, Noémia Gonçalves.
17: Olá, boa noite.
1: Vamos então assentar arraiais na avenida, que não tarda muito, passam as marchas.
17: Ora, nem mais, e um arraial daqueles, porque é aquela noite em que Lisboa não dorme, e é um arraial que depois se espalha um pouco por todo o país. São os santos populares, são os santos mais acarinhados pelo país inteiro, que começam a ser vividos mesmo de uma forma tão portuguesa nesta noite, que vamos acompanhar-se no que diz respeito ao desfile das marchas aqui pela Avenida da Liberdade. Está tudo a posto, já com Macau também aqui à frente do sítio onde estamos a reportar, que é mesmo junto à tribuna VIP, à tribuna do público. Portanto, estamos aqui mesmo junto ao espaço onde vão acontecer as coreografias. Eu não estou sozinha, estou para já com um leque de convidados absolutamente incrível. Vou começar aqui da direita para a esquerda. Marisa, mais conhecida como Mimicat, bem-vinda.
18: Obrigada, Noemi. Olha, não sei o que é que me vim meter, mas acho que me vou divertir.
17: Eu acho que sim, até porque todos os nossos convidados que à partida não sabiam quem eram os outros companheiros, depois de uma forma ou de outra cruzaram-se.
18: Já descobrimos que temos aqui um monte de coisas em comum. Sim.
17: Tchau, Marco.
19: Boa noite.
17: Boa noite, bem-vindo.
19: Obrigado.
17: Marco de Camilis, coreógrafo, né, também a ajudar-nos nesta noite, que já coreografou marchas.
19: Não, eu fui júri.
17: Júri.
19: Há 10 anos atrás fui júri nas marchas, é. Tenho o privilégio de ser júri, isso sim.
17: Rosaline Silva, designer. Alô. Olá.
20: Olá.
17: Primeira vez nas marchas.
20: É a primeira vez nas marchas. Eu estou tão eufórica, já está a ver pela minha cara.
17: Aliás, vocês são estreantes. Tu, Mimicat, também é a primeira vez a ver marchas.
18: A ver as marchas.
17: Se bem que há um histórico que nós já vamos explorar,
18: sim,
17: também, porque
18: sim,
17: há, inclusive, algumas das canções que vão passar aqui nas marchas esta noite foram escritas por ti. Mas avançamos para uma das vozes e uma das caras mais características desta zona, Paulo Vasco.
21: Olá, boa noite.
17: Boa noite. Bem-vindo, ator, e o homem que esta coisa das marchas não é novidade absolutamente nenhuma.
21: Não, não faz este ano, fez o ano passado 25 anos que eu participo nas marchas como padrinho. Este ano não me apeteceu vir como padrinho.
17: Ótimo,
21: como
17: ganhamos nós. Ganhamos
21: com certeza.
17: Nós. Portanto, desta vez aqui sentado, a ver como é que a coisa
21: a ver, exatamente,
17: é que a coisa
21: e eu quero
17: faz.
21: Agradecer muito pelo convite. Porque quem gosta
17: não,
21: das marchas
17: nós.
21: Pode participar de qualquer maneira. Ou a dançar, ou a pular, ou a comentar.
17: Ora, nem mais, Paulo. Agradecemos nós a disponibilidade de todos. João Ricardo Pinto, professor, bem-vindo. Um homem que estuda etnomusicologia.
22: Exatamente, boa noite.
17: E que nos vai ajudar também a enquadrar toda esta questão das marchas nesta noite de Santo António, porque isto tem mais de história aqui do que se possa imaginar.
22: Sim, bastante, bastante. Estamos a 6 anos de cumprir o primeiro centenário das marchas, portanto não estamos muito longe.
17: Já lá falta pouquíssimo, para já esta noite vamos estar a assinalar os 40 anos de Europa, essa temática base escolhida para este desfile que começou lá atrás, numa ideia de José Leitão de Barros, um homem que por várias formas retratou também Lisboa, quer em filme, quer nas várias recolhas que foi fazendo, portanto, e que a determinada altura achou por bem que houvesse este desfile, e ainda bem que o pensou, porque até hoje, em 2026, continuamos a ter este como um dos momentos altos de Lisboa e dos seus bairros e das suas gentes, que vamos perceber que são gentes já não apenas portuguesas, já todas as nacionalidades possíveis e imaginárias a desfilar na avenida, o que é ótimo, que é sinal também de integração. Ora, que também já está espalhado pela avenida, começa pelo topo, onde as marchas se reúnem para descer e para cumprimentar o público e depois fazer a sua performance. O Miguel Peixoto, viva, boa noite.
23: Linda a noite de Santo António em Lisboa. Estou no topo da Avenida da Liberdade. Está calor, está uma noite tropical. À minha frente o padrinho da marcha da Penha de França, o Rui Andrade. Rui, nervoso?
24: Não, nunca. Por acaso não.
23: Tu estás vestido de uma forma quase tropical, não é?
24: Ainda bem, há aqui um arzinho que corre que até ajuda. Não, estou vestido de Ulisses, portanto já traz este traje todo romano, que numa noite como esta até dá jeito.
23: E uma das coisas que eu sinto é, ao longo do bocadinho que estive aqui contigo, foste alongando, estás já. Com...
24: Foi alongando, estou aqui com um problemazinho numa perna e estou a tentar que não me doa muito. que ainda falta a avenida inteira.
23: Queres apresentar a tua madrinha?
24: A minha madrinha, posso apresentar a minha madrinha. Então a minha madrinha é uma cantora excelente, uma madrinha e uma companheira inacreditável, Salomé Caldeira.
23: Como é, Salomé? Para já, olho para, para a tua maquilhagem maravilhosa, não é?
0: Está incrível, não está? Causa muito impacto.
23: Representa o quê?
0: Representa a Ofiusa, que é uma personagem mítica, metade mulher, metade serpente.
23: Quanto tempo demoraste a fazer disto?
0: Aí uns 40 minutos, meia hora, 40 minutos.
23: Como é que está esse nervosinho?
0: Não está, eu estou muito segura daquilo que nós vamos fazer porque eu estou na minha marcha de Lisboa.
23: Muito bem, boa sorte que ganhem qualquer coisa. Muito obrigado. Está maravilhoso o ambiente aqui no
0: está, sim,
23: topo,
0: senhora,
23: da Avenida da Liberdade.
17: Está, sim, senhora, está uma noite quente, se bem que a temperatura abrasiva desta tarde foi absolutamente incrível. 40 graus à sombra, diria eu. Foi mesmo um daqueles dias muito, muito quentes. Ora, outro dos repórteres que está com uma madrinha de outros anos é o Pedro Miguel Ribeiro. Olá, Pedro.
2: Alô, Noémia, eu estou aqui provavelmente com aquela que podemos chamar a rainha das marchas, porque já foi madrinha em não sei quantas marchas, e aqui está ela desta vez na tribuna VIP. Nós temos aqui, querida Lili Canessas, um pouco o clima da Marquês de Sapucaí. Vamos ter ali a alegria, estilo Marquês de Sapucaí.
17: Só não há sido
2: a ficar muito Carnaval do Rio, não?
3: Eu acho mais possível, e tu não podes imaginar, eu ano passado estive na Marina de Cascais, de onde sou embaixadora, foi feita por brasileiros, e havia uma festa só com brasileiros, e todos me pediam para vir às marchas, porque eu disse às meninas, é como o vosso sambódromo, nós temos as marchas para Lisboa, é como o vosso carnaval para o sambódromo, e de facto, eu acho que é a 94ª edição das marchas populares. Imagina, as marchas conseguem ser muito mais velhas do que eu e ainda estão aqui fantásticas também.
2: A Lili não usa essa palavra, porque ali é um bocado intemporal, não é?
3: Eu acho que sim, até já começa a dizer qualquer dia nós somos imortais e que tomam-se umas pílulas de juventude. Ai, Ana Mons, eu não quero nada disso. Agora, evidentemente que eu acho que envelhecer é um privilégio. Mas se pudermos envelhecer bem, um bocadinho de botox aqui, um bocadinho de ácido hialurónico, um bocadinho de colágeno, eu sou a favor de que
17: podemos
3: usar
17: incrível
3: tudo isto para nos manter com um aspecto mais agradável.
2: Exatamente. Muito rapidamente, parecendo, tendo a Lili também tanta história dentro de si, o tema deste ano é a Europa em Lisboa. O país abrir-se à União Europeia acabou por ser um salto enorme, havia um antes e um depois também em Portugal aí.
3: Evidentemente, eu acompanhei tudo isso, foi no tempo do Mário Soares que ele conseguiu, como muita coisa, que nós não fôssemos, ponto número um, país comunista, que era suposto sermos na altura, e foi o Mário Soares, eu não sou socialista, mas temos que dar parabéns a quem fez, que conseguiu que Portugal não fosse um país comunista, porque eles queriam, estava tudo, o Partido Comunista era super bem organizado, também sou desse tempo. Até estar a falar de política, mas é a verdade. E como tu falaste na democracia, e também foi o Mário Soares que fez a nossa adesão à Comunidade Europeia. E, portanto, nós estamos a comemorar, e comemoramos no dia 10 de junho, o dia de Portugal, de Camões
2: e, os 40
3: e das
2: anos,
3: comunidades.
2: Os 40 anos de adesão. Pronto,
3: exatamente, dos 40 anos.
2: Muito obrigado, querida Lili.
3: Um tenho grande beijinho e que vença só melhor.
2: Muito bem, a Lili vai estar aqui um bocado este ano, sem ser madrinha, só no Relax.
17: E faz também lindamente, Lili Canessas aqui a fazermos quase um retrato histórico destes últimos anos. Ora, também na zona da bancada VIP está a nossa repórter especial desta noite. Ela é noiva, e a noiva real. É o último trabalho que vai fazer enquanto solteira, porque a nossa Inês Martins vai casar e hoje está de faixa e está de véu. Olá, Inês.
4: Olá, é verdade. Hoje é o último dia antes das merecidas férias para planear o casamento, casar e depois ir para a boa vida de lua de mel, não é?
17: O termo?
4: Diz.
17: Bridezilla, conhece o termo?
4: Conheço e já estou a entrar assim nessa fase, Bridezilla. Isto agora é assim, saiam da frente porque está quase, falta uma semaninha.
17: Está a passar a noiva, cuidado com ela.
4: É verdade, portanto eu hoje quero os conselhos de todas as noivas, dos bem casados, toda a gente que tiver bons conselhos para me dar.
17: Com certeza não sei eu, não sou eu. E esse é um departamento onde eu falho largamente. Mas tu estarás também ao longo desta noite aqui em conversação com as várias entidades que estão também na bancada VIP. Não sei se neste momento tens oportunidade para avançar, numa altura em que Macau vai fazer a sua apresentação. É a primeira banda, a primeira marcha convidada.
4: Então se calhar a seguir, que eu já vejo aqui, já estou a ver aqui uns rostos bem conhecidos da política nacional e já vou falar com eles.
17: Com certeza, e nesta altura também tem arranque a emissão na RTP, TV, com Tânia Ribas de Oliveira e o José Carlos Malato, e também lá mais para a frente o Tiago Coixa Ferreira irá surgir nesta emissão, inclusive por aqui, vamos alguns ter também um direto nesta emissão que está a ser neste momento emitida através da RTP. Volto aqui aos meus convidados. Ora, Mimicat, vamos começar por ti. Tu tens duas músicas, quais são as marchas?
18: Marcha dos Olivais.
17: E?
18: É só a Marcha dos Olivais.
17: Ah, é só a Marcha dos Olivais. Mas no ano passado fizeste a grande marcha da Almada.
18: Foi
17: a tua primeira experiência.
18: Foi aí, exatamente, a minha primeira experiência como jurada das marchas, o contacto com as marchas foi em 2024. Ano passado fiz a grande marcha da Almada e este ano fiz estas duas dos Olivais e uma no Baramã.
17: Como se chamava a Marcha da Almada? Ainda te lembras?
18: Grande Marcha da Almada.
17: Pronto. A temática, o Paulo lembra-se da temática, cantou?
5: Lembro, não me lembro da música.
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5: Isto é assim, eu em 25 anos de marcha, aí está-me a fazer tudo. Em 25 anos de marcha,
17: quer ponha menos sobre o som.
5: Há muita coisa que. Olha, eu houve um ano. Quando o bairro Alto fez 500 anos, a única letra que eu soube era "e um bolo com 500 velas".
17: Okay.
5: Eles cantavam, e quando era "e um bolo com 500 velas".
17: Está certo, também foi feito para decorar texto em palco, não para cantar, para as cantigas.
5: É para dar aos pulos, dar beijinhos às pessoas e abraços e tudo. E as letras, peço desculpa aos autores, mas pronto. Mas quer dizer, mas eu sei apreciar, por exemplo, eu gosto muito da letra deste ano. Por exemplo, da marcha que ganhou este ano.
17: A grande marcha. Sim, a grande marcha de Lisboa.
5: E acho que vou gostar da Mimicat, porque eu sou fã dela, portanto já vou gostar das músicas dela. Pronto,
17: a Mimicat já ganhou
18: aqui.
17: Pena que eles não votam. Eles não votam, portanto não contam.
5: Mas eu também cantei marchas dela o ano passado, porque eu fui padrinho do Pragal, portanto eu tenho que aprender pelo menos uma ou duas frases da marcha.
18: Para fingir
5: cantar.
17: Marco de Camilis. Uma pessoa como o Paulo para coreografar não é fácil,
6: não
17: é?
6: Não! Não foi fácil, em vez. Eu trabalhei muito com o Paulo. Muitos anos, 6 ou 7 anos.
7: 17, sim.
6: Trabalhamos juntos no teatro.
17: Ele é bem comportado, pois, na hora da verdade, ele é bem comportado. E decora as letras.
6: É verdade que as letras não se lembram muito, isso me lembro. Mas pronto, as coreografias para lembrar. Tenho que ser honesto. É verdade,
17: é
6: verdade.
17: Essa era a parte muito importante.
5: O Camilis é um grande coreógrafo, é um grande diretor, porque não é só ser um bom coreógrafo, é preciso ser um bom diretor, é preciso saber, ele leva tudo com um sorriso, não tem uma palavra agreste nem nada. Ele tem uma frase que eu nunca mais esqueci quando há problemas, é mete-te na tua vida.
17: Olha, podia ser pior. Podia ser pior.
6: Cada um tem de saber as suas coisas. Se começamos a falar em 30 pessoas, se cria um caos.
17: Ora, então, mais. O Marco que foi júri de marchas também durante algum tempo.
6: Sim, foi 10 anos atrás, acho.
17: 10 anos.
6: Pois.
17: Isto de coreografar as marchas não é tarefa fácil.
6: Não é absolutamente fácil. Eu tenho meus colegas...
17: Não são bailarinos profissionais,
6: mas
17: há todas as idades ali. Depois há que pensar a coreografia, acho eu, também do prisma aéreo, porque depois a imagem televisiva também conta. Portanto, parece-me ser muito complexo.
6: Mas também uma parte, acho, 2 dias antes, no pavilhão. Portanto, a coreografia que se faz no pavilhão, depois é um bocado diferente daquela que se faz cá na avenida.
17: Ah, ok, é feita uma ligeira
6: alteração. Portanto, você tem que saber cortar uma coreografia, que não é simples. Ou seja, todos os meus colegas que eu conheço que fazem as marchas, eu digo-lhe exemplo, você faz um grande trabalho, porque é difícil. Há muitas regras, há passos que se devem fazer, passos que não se podem fazer, coisas que na coreografia se devem fazer. Não é simples.
17: Mas incluir ali o efeito surpresa, portanto, é que ele tem que
6: claro, receber também.
17: Regras as marchas no que diz respeito à apresentação. Ora, e o Marco foi júri num ano em que, ou em mais de um ano, em que o João Ricardo também foi júri das marchas.
22: Sim, sim, eu fui júri.
17: Vocês estão todos ligados e não sabiam.
22: É
17: nem nós. Nem nós.
22: Resumindo e concluindo, o meu estudo foi até 2004. Pronto, no fundo foi uma tese de mestrado dedicada às marchas, ao aspecto sonoro das marchas, estudei a música das marchas, todos os autores desde o início, de 32 até 2004.

0: todos foram espalhados, portanto conseguimos arranjar sempre assim uma forma de incluir. Ora, a Roseline é designer de moda, rainha das capelanas, bem-vinda.
1: Obrigada.
0: E acho que há um vestido também, alguns na Avenida, desenhado por ti.
2: Ah, sim senhora, a Bárbara Guimarães, que é assim, além de grande amiga, uma embaixadora aqui da marca, ela quando me fizeram o convite para as marchas, ela disse logo, Roseline, tenho um desafio para ti, e eu quando ouvi marchas, eu, olha, é a minha estreia, mas é fantástico, e acho que também as marchas, por todo o simbolismo que têm, os figurinos, o guarda-roupa é essencial. Pronto, então é essa a parte que eu acho que posso aqui contribuir com alguma coisa. Então é isso.
0: Ora, e assim sendo, temos também aqui, vamos ter esse vestido a descer à avenida, numa altura em que o Tiago Góis Ferreira está aqui, naquilo que nós chamamos em televisão e rádio em chouriços, nós estávamos em direto, portanto ele ficou aqui quase de castigo, a tentar fazer uma ligação possível a tudo o que está a acontecer, temos de dizer adeus. Os seus cromos que dizem adeus. Portanto, estávamos aqui a falar também, Roseline, esta é a tua estreia aqui no que diz respeito a marchas, mas tu nasceste num bairro muito típico onde se ouviu Santo António toda a vida.
2: Olha, eu nasci em Santo Tomé e Príncipe, mas os meus pais vieram para Portugal, eu tinha 4 anos. E escolheram morar ali ao pé do Martim Moniz, nunca sei se é no Socorro ou em Socorro. Ajudem.
1: Olha, eu também não sei qual é que é a maneira de dizer.
2: Como é que se diz isto? Em Socorro?
1: A freguesia é Socorro, não sei. Socorro. Em Socorro?
2: Em Socorro,
1: não sei.
2: Pronto.
1: Não sei. No Socorro.
2: No Socorro, pronto. Alguém há de nos corrigir lá em casa. Então, o facto de estar tão próximo desta zona de Lisboa, do centro onde se vive muitas marchas, eu lembro-me desde pequenina das marchas populares, eu lembro-me de assistir na televisão, lembro-me de eventualmente a minha mãe, que também gosta muito e ela deve andar por aí a ver, e eu lembro-me de ficar fascinada com a roupa, com o vestuário, com aquelas cores
0: e todo o brilho, todo o que acontecia,
2: e com a capacidade das
0: Obrigada.
2: Pessoas imaginarem, e a criatividade de quem faz o guarda-roupa ou quem é responsável pelo guarda-roupa, de pensar que esta é a parte fantástica. Há um tema. E depois, a partir daí, desenvolver-se todo um vestuário. Então, essa era a parte que me sempre fascinou.
0: Para, nem mais. Numa altura em que Macau desce com os seus dragões e vai para o tapete de apresentação, Inês Martins, tens também já mais um entrevistado.
3: Estou aqui na tribuna, aqui na fila da frente, onde está o Ministro das Infraestruturas e da Habitação, Miguel Pinto Luz. Ele prefere falar aqui depois de Macau fazer a sua apresentação, mas ainda assim, connosco está aqui o Presidente da Câmara de Lisboa, Carlos Moedas, muito boa noite.
4: Olá.
3: Como está? Tudo bem?
4: Boa noite,
3: está
4: boa.
3: Vamos falar um bocadinho para a Antena 1? Estou ótima. Está uma noite boa, muito calor. Qual é que é a expectativa para hoje?
4: Olha, é a expectativa desta Lisboa unida, uma Lisboa que é a capital da Europa e que é a capital do mundo. Isso é uma mensagem importantíssima para os jovens. É aqui nesta cidade que nós encontramos a diversidade, a diferença, mas em que essa diferença se torna força. Em que somos todos diferentes, mas ao sermos diferentes conseguimos ser mais fortes. E eu acho que isso é o melhor de Lisboa. O que nós vemos aqui é, por um lado, os bairrismos, mas por outro lado, pessoas que vêm de todo o mundo.
3: E, nesta... Por isso estamos aqui a assistir então à apresentação de Macau,
4: exatamente,
3: por exemplo.
4: Exatamente.
3: Nem a propósito.
4: Mas os nossos bairros estão cheios de diversidade. Os nossos marchantes vêm também de todo o mundo e isso é algo único que nós trazemos ao mundo, que é essa capacidade de olharmos para o mundo com abertura, e a Europa é isso mesmo.
3: Senhor Presidente, já comeu a primeira sardinha do ano ou nem por isso?
4: Já comi a primeira sardinha do ano, boa, boa, mas eu sou mais de febra.
3: Ah, ok.
4: Sardinha, mas também gosto de sardinha.
3: E a febra, a primeira do ano, também já foi?
4: Também foi, já comi tudo, já estive aí nos arraiais, já experimentei tudo, mas eu sou mais de uma febrinha, gosto mais de carne do que peixe.
3: Portanto, precisamente naquilo que estava aqui a dizer sobre a cidade de Lisboa, se pudesse pedir ao Santo António para resolver aqui um desafio da cidade de Lisboa, se pudesse ter uma conversa com ele, o que é que lhe pediria?
4: Não, acho que o maior desafio é a habitação, não é? Que é aquele pelo qual eu luto muito, mas que é impossível com os instrumentos que temos. Temos feito muito, investimos muito, mas precisamos realmente mais, e por isso, se o Santo António puder ajudar, eu aceito essa ajuda.
3: É?
4: Eu agradeço e aceito.
3: Para terminar, Sr. Presidente, eu estou aqui hoje na qualidade de repórter noiva, caso mudou hoje uma semana, e portanto a minha função também é pedir conselhos matrimoniais. Está aqui com a sua esposa, já reparei, o que é que tem para me dizer?
4: Conselhos matrimoniais? O que é que eu lhe posso dizer? Eu acho

0: que hoje nós tivemos os nossos casamentos de Santo António. Eu dizia aos noivos que é preciso terem tempo um para o outro, que a vida é uma mudança constante e que essa mudança constante faz que é preciso criar entre os dois momentos só para os dois. E quando as pessoas não criam esses momentos, vão se separando e as vidas vão tomando e vão modificando-se para sítios diferentes. E os casais que não cuidam um do outro, mesmo quando se têm filhos, eu digo que temos que pelo menos ir jantar uma vez por semana fora, os dois, só os dois, para falarmos um com o outro. Se nós perdermos isso, acabamos por perder muito.
1: Olha, acabamos em
0: não
1: bom.
0: Sei com este, não sei com esta dança linda se o meu conselho é bom, mas vamos
1: não,
0: tentar.
1: Não, acabamos em bom e acho que lhe passou aqui ao lado uma carreira assim de terapeuta de casal. Foi bom, muito
0: obrigado,
1: obrigada.
0: Obrigado.
1: Aproveito o resto da noite. Pronto, não é melhor, olha, leve este conselho,
2: nota,
1: muito
2: sim.
1: Bom. E depois desta emissão, realmente, vou passar tempo com o meu noivo, é isso que vou fazer a seguir.
2: Com certeza, até porque tens de casar com ele, não é? Na próxima sexta-feira, convém que se organizem. Numa altura em que a dança do Dragão e dos Peões Dourados é apresentada pela organização, pela Associação Geral Desportiva Macau Lowland, o Pedro Miguel Ribeiro tem também convidados.
3: Tenho, sim senhor. Olá, Noémia. Eu devo descrever antes de mais o que está aqui a acontecer à minha frente. O dragão feito àquela maneira chinesa, portanto são tecidos amarelos muito viçosos e é no fundo um dragão criado por uma coreografia de várias pessoas que estão a levar esses panos no alto e depois há os seis leões também, mais ou menos na mesma lógica, um espetáculo de cor, sobretudo amarelo, viçoso, dourado, aqui com grande ritmo. Ao meu lado tenho Fernando Pereira, Lord of the Voices, um homem que é capaz de imitar diversas vozes, e a pergunta que eu tenho já de si em direto para a Antena 1, Fernando, é
4: sempre em antena, eu estou sempre em antena.
3: A minha pergunta é: qual seria a melhor voz para uma marcha, das que conhece, das que domina? Uma Tina Turner ficaria bem numa marcha ou não?
4: Ficaria, mas a Maria José Valério, com a marcha do Sporting, por exemplo, funcionava muito bem aqui.
3: Como é que seria então? Seria o rapaziada,
4: ouve bem o que eu digo, e digamos, meu voz forte.
3: Muito bem, claro, já se percebeu que meteu a colherada.
4: Nós já não estamos nessa hoje para cantar. Hoje estamos aqui para desfrutar desta tradição que já é secular das marchas de Lisboa, ver todas estas coreografias, porque isso corresponde a um trabalho de muito tempo, um esforço que une os bairros, as pessoas, todas as gerações. É muito divertido, eu gosto imenso das marchas de Lisboa e diverto-me imenso estar aqui participar nisto, nem que seja como espectador, simples espectador.
3: Este ano nós temos o tema da Europa em Lisboa, é uma celebração dos 40 anos da adesão à CEE. O Mário Soares fazia parte do seu cardápio de vozes, ou nem por isso?
5: Olha, não queremos aqui polícias, desapareça! Sou guarda, desapareça! Nós não queremos aqui polícias! Nós podemos agora fazer um duelo de Mário Soares, que eu também estou aqui a tentar, que é uma coisa que eu faço.
4: Ah, seu malandro!
6: Pois também temos o General Leandro, por exemplo, é uma figura perfeitamente à altura de uma marcha de Lisboa.
3: Era
6: de Lisboa
3: tempo.
6: Ou de Portugal, não é verdade?
3: Muito bem, então tivemos aqui já Mário Soares, Ramalhianes e Fernando Pereira, claro, a imitar todas estas vozes. Fernando, muitíssimo obrigado.
4: Ora, é essa,
3: voz bem as marchas.
4: Muito grande a todos os ouvintes da Antena 1. Felicidades para vocês. Muito obrigado por o excelente trabalho que fazem. Obrigado.
2: Muito Ora,
4: obrigado.
2: Não sei se consegue imitá-lo, mas o Miguel Peixoto tem também uma voz muito peculiar e particular. Miguel?
7: Achas que é fácil de imitar? Eu não sei.
2: Não sei, se o Fernando gosta de ouvir.
7: Completamente diferente do ano passado. Olho para o Duarte Ciopa, que é o padrinho da Marcha da Mouraria, e sinto que estou nos anos 70.
8: Acha? É assim. Sabes que as marchas são intemporais. Isto, as marchas já vêm de... há muitos anos. Este ano é uma marcha mais, eu acho que mais aciganada, com mais ritmo, e entretanto o que acontece é que este ano temos um ar mais moderno, por isso tem a ver
7: mas
8: com
7: parece
8: o
7: um BG, parece um dos BG's.
8: O Andy Gibb, já disseram que é por causa da barba.
7: Conceição Queiroz, é a primeira vez nas marchas, não é?
9: É verdade, a minha estreia nas marchas. Nunca pensei, não acreditei quando o meu telefone tocou e recebi este convite. Fiquei completamente surpreendida, mas muito grata ao mesmo tempo. E foi aqui o meu querido Duarte, é um grande amigo, acima de tudo, portanto é um privilégio ao mesmo tempo desfilar e descer esta avenida ao lado do Duarte, por ser um grande amigo também, e ver esta multidão a tratarem-nos pelo nome, as pessoas muito afáveis, uma recepção muito carinhosa, altamente afáveis, portanto acho que é o sentido também daquilo que é a proximidade entre nós e o público, não é? Portanto,
7: e
9: faz
7: aquilo,
9: um sentido.
7: E aquilo que estás a vestir representa o quê concretamente?
9: Representa essa diversidade. Repara nas cores, são várias cores, ou seja, seja, a temática passa muito pela luta contra qualquer forma de preconceito, sem esquecer o fado, naturalmente, né? O fado acima de tudo, mas chamando a atenção para a luta contra qualquer forma de preconceito. Então, está na ordem do dia, faz muito sentido. Então, é dia de festa, vamos celebrar, vamos comemorar.
8: Isso também chama muito à Severa, porque era as cores que a senhora Severa sai da moraria.
9: Exatamente. O fado vem lá.
8: E o fado nasce da moraria. Por isso, estas cores que nós temos também são muito alusivas à Severa.
9: Altamente
4: representativas. Muito bem.
8: Olha, grande abraço à Antena 1. Aos ouvintes
9: grande
8: todos.
9: Antena 1, pá.
8: É assim, todos os ouvintes da Antena 1. Eu sou fã da Antena 1.
9: Também eu.
4: Está feito.
10: É, obrigado.
4: Marcha linda.
10: É, com certeza. Ora, e é a marcha que se apresenta a esta hora, é a Marcha Infantil das Escolas de Lisboa, que assinala os 30 anos da Marcha Infantil, com a Melania Gomes e Rodrigo Melo Gonçalves como padrinhos. Mas agora, olhando também e aproveitando a presença do João Ricardo Pinto, professor, quando se analisa as marchas, há que contextualizar também tudo isto. As marchas nascem em 1932 e este aspecto boémio que o Miguel Peixoto estava a retratar fizeram sempre parte da forma como as marchas se apresentaram.
11: Sim, aliás, esse aspecto boémio já fazia até do século anterior. As marchas ao Flambeau já existiam há bastante tempo. No fundo, o Cleiton de Barros faz uma adaptação de uma realidade social que já existia em Lisboa e torna num espetáculo competitivo. Ainda por cima, são os dois aspectos. Um é competitivo e o outro é o facto de ser um espetáculo. Já agora, no primeiro ano, só participaram três... Houve duas edições do primeiro ano, em 32. No primeiro, só participaram três marchas. A primeira a vencer foi Campodorico. E depois houve uma outra segunda edição no mesmo ano com seis. O que aconteceu, e de facto a relação com a cidade, o sucesso das marchas, eu acho que tem muito a ver com a relação do que era a cidade e do que é hoje a cidade, que é outra cidade obviamente, mas também as marchas já não são a mesma coisa do que eram na década de 30, nem por aí fora. Portanto, eu acho que isso é verdadeiramente importante, este conceito de bairrismo, mesmo para a nova geração que já não vive em Lisboa, que os pais vivem em Lisboa e eles já estão fora de Lisboa por as razões da habitação, que é um dos aspectos importantes, continua a existir esse conceito de bairrismo do meu bairro, das minhas gentes, do meu território. E isso de facto é o grande sucesso aqui, porque há uma competição entre bairros através de um espetáculo que é musical, que é teatral, que tem muitos aspectos, não é? Cenografia, tudo isso, e isso funciona muito bem aqui. E isso é interessante, porque durante praticamente o ano de outubro até às marchas, eu todas as noites visitei ensaios das marchas, de todas as marchas de 2004, e foi muito interessante vivenciar isso na primeira pessoa. Pessoas que trabalham o dia inteiro, trabalham 8 horas, depois
10: e
11: diariamente, todas as noites, 2, 3, 4 horas. Alguns bairros até as pessoas têm faltas, e se faltarem determinado número de vezes, são afastadas da marcha. Portanto, há uma exigência muito grande na representatividade daquela zona, daquela região da cidade de Lisboa.
10: Eu acho que esse é o grande sucesso. Utilizando a linguagem dos marchantes, eles não querem ir ao saco, ou seja, querem fazer um apuramento direto, e só as 17 mais bem classificadas é que passam diretamente para o ano seguinte. Portanto, toda esta conta é necessário que as pessoas se comprometam de facto com aquilo que está a acontecer em termos de trabalho.
11: Isto depois, este bairrismo e tudo isto depois está associado a uma série de profissionais que trabalham na cenografia, dos compositores, dos letristas, toda essa gente que também trabalha e constrói este espetáculo que é incrível em Lisboa, não é? E é para todos os efeitos o maior espetáculo popular de Lisboa e se calhar do país. Já agora sobre o país e sobre esta questão do país, que é muito interessante, em 35 foi o primeiro ano em que as marchas são organizadas pela Câmara Municipal de Lisboa e não pelo Parque Maior. E é muito curioso que nesse ano, embora não houvesse televisão, já havia rádio, bem, mas não havia televisão, há um carro sonoro que percorre todo o território nacional a mostrar o que eram as marchas populares de Lisboa. Isso é uma coisa que está documentada na imprensa escrita da época. E é muito curioso ver que desde sempre, no 35, era a terceira edição apenas, quis dar esta dimensão nacional das marchas populares de Lisboa para todo o país. E isso, de facto, é o sucesso que hoje se vê. É hoje.
10: Já volto assim, até porque tenho de aproveitar estes minutos que consegue estar connosco, né? Até para... vou pedir-vos, já que vence assim numa espécie de uma sinopse para a sua tese, se tivesse de apresentá-la fora de Portugal, como é que descrevia as marchas populares de Lisboa? Porque isto é diferente, embora haja muitas festas sanjuaninas à volta do mundo, mas isto de facto é um espetáculo diferente. Antes, Pedro Miguel Ribeiro, há alguns na bancada VIP?
3: Há alguns na bancada VIP. Olha, devo dizer, acabámos de ver a Marcha Infantil das Escolas de Lisboa, passou por aqui. Atenção que é uma marcha que já faz 30 anos. Está a chegar aqui também o Presidente da República, António José Seguro, neste momento. Inês Martins está melhor posicionada do que eu, eventualmente por trocar umas palavras, mas ele já está a falar para a RTP. Eu posso dar aqui só uma dica, porque está aqui o Nuno Ribeiro, o autor de algumas das músicas mais orlhudas que nós já ouvimos por aqui. Nuno, tu, o Escalema, a Marisa, todos juntos faziam uma marcha. Como é que se chamava essa marcha? Estás tramado. E agora? Pensar um nome para isso.
12: E agora?
3: Coitado. E agora? Pronto.
12: Marcha do Tri. Vínhamos os três cantá-la, não é?
3: Marcha do Tri. Olha, estás a ver? Já resolveu. Marcha do Tri. Sim, senhor. E então, e que instrumentos é que iam entrar nessa marcha?
12: Olha, acho que...
3: A caixa tinha que ser, não é?
12: A caixa tinha que ser. Depois, para diferenciar, porque acho que acordeão, não, acho que não tenho ouvido por aqui. Podia ter também, que é um instrumento bastante tradicional português.
3: E puxava forró também, era engraçado, puxava... atravessava o Atlântico.
12: É, atravessávamos o Atlântico. Mas sem dúvida que muitos instrumentos, acima de tudo, dessem boa energia e boa moral à canção.
3: Tu aqui, não sei se é a tua primeira vez nas marchas ou já cá vieste algumas vezes. Acho que o ano passado estávamos por cá.
12: O ano passado, é o meu segundo ano consecutivo. Convite do Moedas, antes de mais, muito obrigado também pelo convite. E o ano passado fiquei apaixonado, foi a primeira vez, porque eu sou do Norte, sou do Porto.
3: Eu também.
12: Foi a minha primeira vez aqui, gostei muito da energia e este ano, com todo gosto, estou aqui novamente.
3: E ainda por cima, vais ser moina, porque vais sair daqui depois já para o São João, para a semana, não foi?
12: Exatamente, e eu estou lá a tocar no Norte, ainda por cima no São João, por isso eu tenho dupla festa agora sempre por estar aqui a viver em
3: tu
12: Lisboa.
3: Tu é que a sabes toda. É aqui e é no Porto também.
13: Já que para a semana nós também vamos estar com uma emissão no Porto, portanto...
3: Olha, a Antena 1 vai estar no Porto e apanham lá também. Pronto, está resolvido. Olha, vai aqui agora entrar a Marcha da Voz do Operário, já vejo ali os miúdos ao fundo. Isto é assim, uma coisa engraçada é que a marcha infantil que passou agora já faz 30 anos, os miúdos já estão graúdos, mas as marchas fazem 94, portanto, por termo de comparação, de facto, são as crianças ainda, não é?
13: Mas são estes miúdos que mais tarde se transformarão também nos marchantes das massas a concurso. Esta a Voz do Operário, a Voz do Operário foi fundada em 1833, tem como padrinhos a Joana Barrios e a Filipe Sambado. Esta marcha dos meninos da Voz do Operário desfila este ano com o tema da diversidade, para lançar já a temática do que nos une e nos enriquece. E Miguel Peixoto, topo da avenida, bem perto do Marquês de Pombal, hoje não há celebração de título, mas
14: isso.
13: Há marchas.
14: Há marchas populares e estou junto da Marcha de Alfama. A madrinha é Áurea, que se vai juntar agora, está a fazer uma fotografia, uma
13: Alfama
14: selfie.
13: Ficou em quarto lugar no ano passado.
14: Viva Áurea, como é este desfilar nas marchas?
15: É espetacular, estou muito feliz, estou muito orgulhosa. Sinto-me muito honrada pelo convite de ser madrinha desta Marcha de Alfama. Fui recebida de braços abertos, é a minha primeira vez nas marchas como madrinha, portanto não podia estar mais feliz.
14: Estás em tom de amarelo, parece uma elétrica, o que é concretamente?
15: O dourado, é luz acima de tudo.
14: E é isso que representa a Marcha de Alfama?
15: Também, claro, acho que sim. Acho que basta olhar para todos eles e eles irradiam uma luz extraordinária. São pessoas maravilhosas que dedicam as suas vidas a esta marcha. Isso é emocionante ver.
14: Vou tentar falar com o Paulo Batista. Onde é que está o Paulo? O Paulo. O Paulo Batista é o homem que faz, que segura no ferro, não é? Mas é de engomar.
16: É de engomar também.
13: Miguel, vais ter de te reposicionar. Claro, perdemos o teu sinal.
14: Então, melhorou?
13: Sim.
14: Acho que sim. Estou a falar com o Paulo Batista, fiz uma piada em relação ao ferro de engomar, não é?
16: É verdade, manhã à noite, mas também dá-se um bocadinho de ferro de ginásio, senão a malta depois perde massa muscular. Pá.
14: Sim. Paulo, qual é o significado de estar a desfilar na Marcha de Alfama?
16: Olha, desfilar na Marcha de Alfama, para mim, em termos familiares, diz-me muito. É o meu 10º ano nas marchas, isto é incrível. E desde o primeiro dia que eu sempre disse que Alfama se me convidasse, lá está, pelas ligações familiares que eu tenho à Alfama, para mim era uma honra e um privilégio estar nesta marcha, por isso eu hoje sou uma criancinha...
14: Aos pulos. Ó Paulo, tu que és costureiro por natureza, foste tu que desenhaste os fatos desta...
16: Não, eu não ponho no trabalho dos figurinos, eu aceitei, está muito bem feito, curiosamente, e não é por nada, mas acho que realmente os nossos figurinos este ano são os melhores.
14: E a Alfama é linda?
16: A Alfama é muito linda.
14: Muito bem, boa sorte.
16: Obrigado.
10: Miguel Peixoto, no topo da Avenida, bem junto da rotunda do Marquês de Pombal, onde de facto as marchas se reúnem para depois começar a descer a Avenida até chegarem até junto de onde nós estamos posicionados, que é o pré-show na apresentação ao júri, numa altura em que também se prepara para chegar ao tapete a Marcha dos Mercados, que desta Avenida desde 2025. Este ano tem o tema A Casa dos 24, representar os 24 mestres da cidade de Lisboa. A primeira participação foi em 2005. Ora, mas volto ao desafio que tinha lançado, até porque o tic-tac do relógio já se começa a sentir. Professor, imagina que eu venho de um outro planeta, aterrei agora em Lisboa e vai tentar-me explicar o conceito das marchas de Lisboa. O que é isto?
11: Isso é uma grande maldade. Essa pergunta é uma grande maldade.
10: Mas é o que acontece a muitos turistas esta noite. Chegam aqui, sim, e de repente levam com isto. E o que é que está aqui a acontecer? Como é que nós explicamos a um turista o que é isto?
11: Eu diria que, no fundo, isto é a celebração das comunidades da cidade de Lisboa, não é? É um sentido muito de comunitário, de zonas de Lisboa, onde se partilham ideias, ideais, territórios, que, no fundo, são espelhados através de um espetáculo. Portanto, no fundo, acho que é a festa das comunidades da cidade de Lisboa. Lisboa tem uma imagem única, não é da cidade, mas é uma cidade com muitos pontos, não é? Que se divergem uns das outras por determinadas características, sejam elas de várias razões forem, mas eu acho que, no fundo, é isso, é a festa das comunidades da cidade de Lisboa, no fundo. É muito difícil resumir isto numa sinopse.
10: Imagino que sim. Mas
11: eu acho que isso é um bocadinho. O conceito de comunidade aqui não pode fugir desta definição. De facto, são comunidades que podem viver ou não no bairro, mas que sentem o bairro de uma forma única. Pronto, eu penso que é exatamente isto.
10: Não deixa de ser curioso para... Eu sou uma espécie de ET, eu sou madeirense, portanto, eu chego a Lisboa e para mim todo este conceito, embora lá também na Madeira, em algumas zonas, tenhamos algumas, sim, baixas, mas todo este conceito é curioso. Até pelo conceito, pelo contexto histórico, né, das marchas. Vou abrir os microfones a todos os convidados, portanto, que estejam à vontade para quando quiserem intervir. Mas isto é uma iniciativa, como aqui já referiu, que nasce no Parque Meyer, zona de boémia, de teatros, era uma mini-cidade dentro da cidade. O Parque Meyer tinha barbeiro, tinha restaurantes, tinha teatros, tinha tudo. Tinha uma vida incrível. As marchas nascem ali, mas depois são transportadas para os bairros. Começam numa ditadura militar, passam pelo Estado Novo, entram na democracia e 2026 isto continua cheio de garra. Portanto, isto é há muita alma aqui para sobreviver a tantos períodos até históricos de um país.
17: Eu penso que isso é verdade. O Leitão de Barros, que era um homem... O Leitão de Barros, que era um homem com uma visão muito arrojada da cultura, falou com o então diretor do parque, Dr. Campos Figueira, e foi precisamente o início das marchas. E depois há uma história curiosa, que eu já contei off, mas vou contar on.
10: Que espero que sim.
17: Uma das primeiras madrinhas da marcha de Benfica foi a Beatriz Costa, porque ela estava a fazer no Teatro de Variedades uma revista chamada Arrebugo, e era uma saloia. E então ela apadrinhou a marcha de Benfica e saiu do teatro montada no burro. Aquilo teve um impacto enorme. A revista, que já estava a descer em fase de estar há algum tempo em cartaz, teve um grande êxito por causa disso. Ainda hoje é muito falado a Beatriz Costa descer à avenida montada no burro. Portanto, e de facto, eu penso que isso começou com uma ideia. Depois o Leitão de Barros até fez um filme, A Canção de Lisboa, onde faz a Marcha ao Flambeau, que era o princípio das marchas populares. Cada bairro fazia o seu, na Praça da Figueira. Portanto, isso é tudo retratado no filme A Canção de Lisboa. Portanto, e depois isto popularizou-se de tal forma que eu, desde miúdo que me lembro, de vir à avenida, eu morava em Benfica, e então lá vínhamos nós no autocarro de primeiro andar, havia cá em cima todo contente, e vínhamos para aqui ver as marchas.
10: E então, acabou o espírito bairrista também. Eu não sei se vocês aqui sentem isso, assim, com certeza que sentem. O espírito bairrista faz com que não se perca este espírito das marchas, não é? Porque há que ser melhor do que o vizinho do lado. Nós temos de ter a melhor coreografia, os melhores adereços, estar mais bem coreografados.
18: Eu acho isto tão bonito. Não, acho que até a competição, podemos assim dizer, que até ela é bonita, é saudável, porque as pessoas têm toda uma preparação, Não sei se isto é durante um ano ou não, diz-me tu, é um ano?
2: São meses. São meses.
18: Pronto, de preparação.
2: As candidaturas são no final do ano anterior, portanto, as inscrições são no final do ano anterior e começam imediatamente a
18: E então, eu que posso dizer que falo disto de uma forma assim, sem nenhum tabu, vivemos numa era tão digital que hoje em dia as pessoas saírem de casa para irem ver as coisas e não estar a ver tudo através, pronto, do digital, dos ecrãs.
19: E fazer, não é? Fazerem parte.
18: E quererem pertencer. Eu acho que isto é bonito e não deve mesmo morrer. Talvez seja esse espírito que faz com que as marchas durem todos estes anos e continuem a fazer história. E espero, eu tenho dois filhos e um mais velho estava doido porque queria vir também. Se calhar já deve estar aí com a minha mãe, não sei, mas... Porque eu acho que e os miúdos ainda querem pertencer a este meio festivo e, como falou muito bem aqui o Paulo, de comunidade. Porque eu acho que isto é um conceito que deve permanecer e isso o digital não nos tira. Acho que a tecnologia não nos consegue tirar isto, que é esta vontade de pertencer e de estar numa comunidade.
11: É verdade. De facto, ultrapassa essa fase, mas não só uma questão histórica, é que durante a década de 70, entre 1970 há marchas, em 1980 há marchas, e durante esses 10 anos só há 3 anos marchas e nenhuma delas é competitiva. Ocorrem durante 3 anos, mas é uma única marcha representante de todos os bairros de Lisboa.
2: Foi uma fase conturbada.
11: Exatamente. Mas não deixa de ser curioso que depois das marchas, as marchas nunca tiveram sequências, ao contrário do que muitas pessoas pensam, de sequências seguidas de anos até 1987. Nós estamos a viver o período em que as marchas, desde 87 até hoje, as marchas só foram interrompidas pelo Covid-19 em 2021. Nunca na história das marchas houve tantos anos consecutivos as marchas. Portanto, esta ideia de que as marchas, se calhar há muitos anos atrás, tinham uma vivência maior da cidade, importância maior da cidade, não é totalmente verdade. Nós estamos a viver o momento em que as marchas, de facto, a partir de 87, têm uma exponente enorme, também associada ao turismo, portanto, a uma série de outros aspectos.
2: Também nos últimos anos quase que se profissionalizou este conceito de Arraial do Santo António, porque antes era mais desorganizado.
19: São figuras culturais estão hiperbolizadas, não é? Neste momento, não é? A sardinha, a andorinha, as marchas, o rancho,
2: tudo very
19: o folclore.
2: Tudo
19: very typical. Não é? Já que se tirou a alma do resto, pronto, tem que se manter isso, não é?
2: Marco.
20: Sobreviveu a todos estes anos porque também, sendo uma coisa popular de bairro, se torna também uma questão de território. O meu bairro tem que ser melhor do outro. Portanto, em todos estes anos, sempre esta competição, que é uma coisa linda.
11: É engraçado que estava uma discussão sobre as artes em geral, todas as artes durante o Estado Novo. É que, de facto, houve uma apropriação do Estado Novo das artes, das culturas, para transmitir imagens, mas as pessoas nunca deixaram de amar a arte. E isto é uma questão que, depois de seguir ao 25 de Abril, o próprio fado desaparece da rádio, etc. Não é? Porque todas as atividades musicais e culturais que estavam associadas ao Estado Novo desaparecem.
2: Por isso é que eu há pouco estava a dizer, houve aqueles anos em que tiveste de reorganizar o país, não é?
11: Depois, no início da década de 80, todos esses movimentos culturais que estavam no imaginário das pessoas, eles surgem todos, de facto, por esse amor que as pessoas tinham às atividades culturais.
2: Todos que precisamos de fazer as pazes com a história. Há sempre ali um tempo que é necessário para fazer essas pazes. Para Miguel Peixoto, ouvi dizer que tens mais marchas, mais marchantes contigo.
7: Estou junto à bica, onde a Micaela é a madrinha desta marcha. E o mais engraçado, via há menos de um minuto a mudar de sapatos, não é?
21: É verdade, porque é assim, uma mulher tem que se precaver. Ainda há muita calçada para percorrer e sapato alto é muito difícil. É muito duro. Então poupei-me até ao máximo e agora já estou de saltos.
7: Sim, mas já te vias aos pulos com
21: saltos. Claro que sim. Agora já estou prontíssima para dar com tudo.
7: Qual é, no fundo, a temática da Marcha da Bica?
21: A Marcha da Bica é Bica Salgadeira, são os guardiões do mar, e eu acho que vão ter que ver até ao fim, porque está uma grande marcha, com uma coreografia incrível, a música do nosso FF é linda, e tem tudo para que esta noite seja uma vitoriosa.
7: Tem que fazer esta provocação, Micaela. É mais fácil chupar no dedo ou desfilar na marcha?
21: É mais fácil chupar no dedo.
7: Muito bem. Estou à procura do Ricardo Guedes, que
19: não
7: é o padrinho.
19: Eu queria falar contigo depois disso.
7: Ah, está aqui. Ricardo, explica-me lá uma coisa. Como é que um homem do Norte se apaixona por este movimento tão lisboeta?
22: É verdade. Primeiro porque as marchas populares já existem há mais tempo do que eu, por isso é um amor português. E eu, como bom português, tenho que ter este amor. Fui convidado ano passado pela primeira vez, senti um encanto diferente, senti uma família. Este ano já sei o nome de todos, já estamos com memórias boas, menos boas, prontos para a luta e hoje, claro, aqui na Avenida dá tudo.
14: Oh Ricardo, há bocadinho estavam a cantar, ninguém para o Benfica, ou evita os pulos, mas tu és portista.
22: Não, ninguém para a bica.
14: Era o Benfica, era o Benfica.
22: Ah, depois podes adaptar, ou ninguém para o Porto, ninguém para o Sport, ninguém para o Benfica, podes o que tu quiseres.
14: Muito bem.
22: Obrigado.
14: Bom, estamos em pleno topo da Avenida da Liberdade, onde aqui é a grande festa.
10: Com certeza, e se não houver, tu também fazes. Com a energia, tens de energia para 50, portanto, por aí está tudo garantido. Numa altura em que está quase também a apresentar-se a Marcha da Santa Casa, que nasceu em 2017, apresenta-se desde sempre como combate ao idadismo e é extraordinariamente importante. Esta marcha é totalmente sobre inclusão. Pedro Miguel Ribeiro, enquanto Santa Casa se apresenta, quem tens tu?
0: Quem tenho eu? Eu tenho aqui um montão de histórias. Por onde começar? Está comigo Carla Andrino e Mário Rui. Olha, a Inês é super fã da Carla Andrino e digo-te já que está aqui um ótimo exemplo de um casal feliz. Portanto, Inês, inspira-te. Está a ouvir com certeza.
1: Ela está abençoada, porque se é aqui nesta altura dos santos, vai correr tudo bem, Inês.
19: Estou a ouvir, sim, muito senhora.
0: Bem. Está a ouvir a Inês, sim, senhora.
19: Então, um beijinho, olha, para a Carla Andrino.
0: Olha, beijinho da Inês para si. Atenção, Inês, já agora, porque nós estamos a quantos minutos do dia em que vocês conheceram, da data em que vocês conheceram?
5: Estamos a 25 minutos. Foi às 10h20, há 43 anos.
0: Eu também sou desse, também sei exatamente a hora em que dei o primeiro beijo à minha mulher.
1: Não foi o primeiro beijo, foi quando fomos que nos conhecemos, olhámos um para o outro, às 10h20. Há 43 anos atrás.
0: Teve banda sonora ao momento ou não?
5: Não, é tanto isso. A banda sonora veio 10 dias depois, que foi quando, a 23, quando pedi namoro e tive sorte. Aceitou.
1: E aí aceitou. Até só viram violinos.
0: Carla Andrino, 25 anos seguidos, a madrinha da Graça.
1: Da Marcha da Graça, a desfilar. Comecei com 31, acabei aos 56.
0: E agora, estando aqui, ainda dá algum frisson de saltar ali para o meio da avenida ou aprecia-se mais aqui deste lado?
1: É a primeira vez que eu estou aqui e é tranquilo estar a ver e sei o que é que eles estão a sentir e sou empática, mas está arrumado. Foram 25 anos, foi bonito, fechou e agora é só torcer para que lhes corra tudo bem a todos.
0: Mário Rui, vocês fazem aqui uma espécie de uma dupla, quase de um júri informal, porque a Carla Andrino, a ver os figurinos, as coreografias, etc. E o Mário Rui, a música, não é?
5: É um gosto ouvir estas marchas. Eu tenho feito marchas também para os bairros, quando me pedem, faço as orquestrações, quando me é solicitado. E é um gosto estar desta vez, deste lado, também já fui padrinho com a Carla há vários anos, e portanto é um gosto ver isto deste lado.
0: Muito bem, vocês então sincronizem bem os relógios, porque eu tenho que apontar um belo beijinho daqui a uns 20 minutos.
10: Também, vamos acertar
1: os relógios. Temos os alarmes ligados já.
10: Também nós vamos acertar os relógios, Pedro, porque dentro disto antes temos uma síntese de notícias. Antes aproveito para despedir-nos ao professor João Ricardo Pinto. Professor, em 30 segundos, um voto para o Santo António, não sei se é dado a rimas, isto é uma noite de rimas, não é?
23: Não, eu de facto, não, o Santo António, não sei, eu acho que na forma como o mundo está, de facto, acho que precisamos de paz, é o grande desejo, é que estejamos todos em paz. Eu acho que está cada vez mais, neste mundo conturbado que vivemos, em que tudo acontece de uma forma muito acelerada, de facto, Santo António nos traga a paz, que nos ilumine para que paremos as armas. Eu acho que é fundamental e começamos a conversar mais uns com os outros e a resolver as coisas.
10: Sim, sempre por WhatsApp.
23: Uns com os outros, exatamente. É preciso sentarmos à mesa e resolver as situações.
10: Muito, muito obrigada por ter-se também estado com a RTP Antena 1 nesta noite de festa. Ora, daqui a pouco, depois da síntese de notícias, vamos também acompanhar a descida na avenida das 20 marchas a concurso, numa noite quente na capital portuguesa, em que também durante a tarde tivemos os noivos de Santo António. Jorge Afonso, não sei se alguma vez, já saíste nas marchas, alguma vez?
24: Eu já andei por aí também, e em reportagem e tudo, há uns aninhos.
10: Sim, eu imaginava que tu já eras...
24: Estava Armando Carvalheda no teu lugar.
10: claro. E andaste avenida abaixo, avenida acima.
24: Exato, um vai e vai.
10: Com o manjerico?
24: Também.
10: Eu estou a fazer aquilo também. Que se chama estes chouriços, não é? Para chegarmos até às notícias.
24: Mas olha, se tu quiseres, dá-me a emissão que eu já te devolvo.
10: Ah, com certeza. Dou-te a emissão com uma sardinha no pão. Beijinhos e até já.
24: Até já. Então, hoje é noite de marchas na avenida. Já lá voltamos depois desta síntese às 10 da noite.

0: 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Boa noite, são 10 horas menos uma hora nos Açores. Sítio informativa com Cláudia Almeida.
1: Portugal recusou vistos a pelo menos 20 parteiras de África e Ásia que vinham participar numa conferência internacional em Lisboa entre domingo e quinta-feira. Esta cimeira pretende discutir formas de reduzir as cerca de 260 mil mortes anuais de mulheres durante a gravidez ou o parto, bem como os 4 milhões e 200 mil bebés que morrem à nascença ou durante o primeiro mês de vida. A agência Lusa, o Ministério dos Negócios Estrangeiros, responde que os serviços consulares analisam e processam todos os pedidos de visto de curta duração de forma rigorosa, objetiva e factual, em total conformidade com as regras e critérios que estão previstos no Código de Visto Schengen. E acrescenta que os Estados da União Europeia, que legalmente representam Portugal em geografias onde não existe representação consular portuguesa direta, seguem o mesmo procedimento. Ferro Rodrigues indigna-se e exige que o PS deixe de colaborar com a AD e vote contra o próximo orçamento do Estado. O antigo líder socialista e ex-presidente da Assembleia da República escolheu o WhatsApp para tomar esta posição depois do segundo chumbo da candidatura socialista à Provedoria de Justiça, mas Ferro Rodrigues também se indigna com a decisão do Presidente da Assembleia da República de suspender a revisão constitucional do Chega, favorecendo o acordo PSD-Chega. Ferro Rodrigues utiliza palavras muito fortes, de acordo com o Jornal Expresso, e chega a dizer que o PS tem de denunciar que o Chega é a muleta do governo e deve votar contra o próximo orçamento do Estado para que o Partido Socialista não se transforme num grupo de, e citamos, idiotas úteis. Estão praticamente todos operacionais os sistemas do SNS afetados por uma falha de energia, referem os serviços partilhados do Ministério da Saúde. Os serviços e sistemas de informação foram sendo repostos ao longo do dia. A entidade gestora refere também à agência Lusa que a emissão de receitas e dispensa de medicamentos nas farmácias esteve sempre garantida por via manual.
0: Termina aqui esta síntese informativa com Cláudia Almeida. E voltamos a sair do estúdio.
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0: O prometido é devido. De novo contigo na Avenida Noémia Gonçalves.
3: Mas, Jorge Afonso, e sabes o que quem eu tenho aqui à minha frente?
0: Conta.
3: Os protagonistas deste dia especialíssimo, os noivos de Santo António. São 16 casais que, imagina, eu já disse isto hoje à tarde, a minha alma esteve com eles neste dia, porque 40 graus. Numa cerimónia que exige tanto protocolo e sobe e desce na cidade, não deve ter sido nada fácil, mas é de facto um dia.
0: Eu estava a pensar que até te apetecia casar.
3: Não é o Santo António que me convence. Não vamos.
0: Mas ainda pensei isso,
3: não
0: é minha?
3: Não me parece. Mas olha, por falar em casamento, temos uma noiva wannabe. Ela não é no wannabe, ela está mesmo na contagem decrescente. A nossa Inês Martins vai casar na próxima sexta-feira. É a nossa repórter, é o último trabalho que ela faz como solteira. E Inês... Nada como inspirar-se e pedir dicas também às noivas que a esta hora já estão bem mais descontraídas.
4: E noivas que estão aqui muito animadas, portanto eu espero por volta desta hora, na próxima sexta-feira, estar tão animada quanto elas. Vou falar aqui com um casalinho que desde que aqui chegou tem estado a dançar. Olá, muitos parabéns.
5: Olá.
4: Como é que se chamam?
5: Rita.
4: E o?
6: Ricardo.
4: Rita e Ricardo, vou-me casar na próxima sexta-feira, estou aqui com uma missão. Conselhos.
5: Ensaios?
4: Não, conselhos. Conselhos.
5: Ah, conselhos. Vivam a vida. Isto passa rápido. O nervosismo já passou. É só ali nos ensaios, mas no dia a ansiedade vem um bocadinho, como é óbvio. Mas depois é despertar.
4: Ricardo, mais descontraído ou também tiveste aqueles nervosinhos
6: normal?
4: Normais?
6: Normal. Tivemos o nervosismo presente na pele. Após a cerimónia, sim. Foi como a Rita disse. Acaba por ser um pouco automático o nervosismo desaparecer. E sim, temos que desfrutar o nosso
4: dia. Como é que foi? Como é que foi a festa? Como é que foi? Vocês estão aqui tão animados, estavas aqui a dar um pezinho de dança.
5: Passou a correr, não deu tempo quase para nada, foi fotografias a correr, foi cortar bolo a correr, é tudo a correr.
4: Mas é o que me costumam dizer, que é um dia que passa a correr, portanto confirmam.
6: Confirmamos, mas apesar de tudo está a ser uma experiência fenomenal, em todos nome de todos os noivos, penso eu que estamos todos gratos pela experiência, não só pela parte da organização de Lisboa Cultura, mas também como toda a RTP, como todos os patrocínios, nos permitiram-nos viver este momento. Eu acho que sem eles não era possível.
4: Mas... E agora, lua de mel, para onde é que vamos? Quando é que vamos?
5: A lua de mel, que a gente saiba, vamos domingo e vamos para a Meda. Vamos passar uns diazinhos na Meda, num resort mesmo para descontrair.
4: E vai saber pela vida, não é verdade? Para começar bem a vidinha de casal.
5: O nosso país é muito bonito e vamos visitar o nosso país.
4: Olhem, felicidades, tudo a correr bem e obrigada pelos conselhos. Bem, vamos aqui a mais um casalinho, animado. Olá, boa noite. Olá, muitos boa parabéns. Como é que se chamam?
7: Obrigado. Diogo.
4: E?
8: Joana.
4: Diogo e Joana, há quantos anos estão juntos?
8: Há quase 22 anos.
4: Uau, 22 anos! E porquê é que foi agora que deu assim o clique para casar pelo Santo António?
8: Achámos que era uma boa oportunidade para nós, porque andávamos a adiar muito o casamento e foi uma oportunidade de esta candidatura de nos ajudar a, de facto, efetivar esta celebração.
4: Foi assim um porquê não, não é?
7: Sim, se não fosse o Santo António, acho que ainda não era desta, porque há tantos anos que nos queríamos casar e devido às nossas atividades profissionais não conseguíamos organizar-nos para isso e o Santo António deu-nos uma mãozinha para finalmente conseguirmos casar.
4: Isso foi mesmo obra do Santo António. E olhem, eu estou aqui com um véuzinho, tenho aqui uma faixa a dizer bride, não é? Noiva em inglês. Eu vou-me casar na próxima sexta-feira, portanto, eu estou aqui na qualidade, obrigada, de noiva repórter. Portanto, assim como recém-casados, mas também casal que está junto há mais de 20 anos, conselhos?
8: Paciência e partilhar o amor e poder comunicar esse amor. Acho que é o essencial para uma boa união.
4: É isso?
7: Sim, concordo completamente. Sim.
4: Claro, acho que um segredo também é o homem concordar sempre com a mulher. É o que já me disseram, o marido dizer
7: foi
4: sempre que sim.
7: Uma das coisas também que aprendi durante este percurso agora até ao casamento. Dizer o meu amor é uma palavra, é uma frase que permite que o matrimónio perdure até toda a nossa vida.
4: Olha, muitas felicidades. Podemos ter aqui um beijinho em direto. Não se vê, mas eu posso escrever aqui um beijinho. Okay. Pode ser, portanto, não, aqui um beijinho amoroso, assim um xoxinho. Muito obrigada, muitas felicidades. Bem, não é? Me acho que já tenho aqui bons conselhos, realmente, para na próxima sexta-feira tudo correr bem. Inspirei-me aqui com estes noivos de Santo António, que vão todos com um sorriso na cara e com este calor, com um lequezinho na mão, as noivas, mas não é por isso que volta e meia não dão aqui um pezinho de dança. Eu conto aqui mais ou menos 15, 16 casais. Elas já sem o véu, eu ainda tenho o meu, só vou tirar agora da próxima sexta-feira.
3: Com certeza, e vai apontando, vai tirando notas, se calhar leva angaria também uns quantos leques, podem dar jeito para os convidados, já aproveitas e levas o merchandising das
4: e eu acho que muitas já estão aqui de sapatinho raso, que também é uma coisa importante, sapatinho raso,
3: sapatinho
4: levar
3: raso
4: sempre.
3: É um clássico, isto nada como estar com o pé também confortável para depois poder aproveitar a noite. Pedro Miguel Ribeiro, nesta altura, eu há pouco estava a dizer que a Marcha da Santa Casa estava a apresentar-se, mas não, foi a Marcha dos Mercados e agora sim a Marcha da Santa Casa chega ao tapete com os padrinhos Pedro Penin e a Liliana Santos, uma marcha que desta avenida desde 2017. E tu com quem estás?
9: Olha, eu antes de mais tenho que dizer o que aconteceu antes com a Marcha dos Mercados, que tinha o tema A Casa dos 24, que era um órgão deliberativo da Administração Municipal de Lisboa, criado em 1383 por Dom João Mestre da Viz, era composto pelos 24 mestres, representantes dos vários ofícios, e aconteceu aqui uma coisa, foi a primeira ovação de pé da tribuna, o momento em que a Marcha dos Mercados desfraldou aqui uma enorme bandeira, uma enorme, digamos assim, lençol, um tifo, como se diz nos estádios, com a figura de Anita Guerreiro, que faleceu ano passado e que era a madrinha durante muitos anos dessa marcha. Arrancou aqui uma ovação de pé, toda a gente conhece Anita Guerreiro, ela era uma autêntica cara das marchas polares e do fado aqui em Lisboa. E aqui, ao pé de mim, tenho Carlos Jorge Espanhol, que é um verdadeiro perito em marchas, um dos principais ensaiadores das marchas. Agora, já não está no ativo, está aqui só à civil, digamos assim, só a curtir, não é? Deixa-me escrever rapidamente aqui a marcha da Santa Casa, que tem como arcos, digamos assim, as rodas da lotaria, muito, muito engraçado, e estão todos a marchar em tons de azul e dourado. Carlos Jorge Espanhol, esta não está à competição, que apreciação é que faria se fosse jurado desta marcha?
10: A marcha está muito bonita, eu via no pavilhão, esta marcha está muito bonita e faz ver, embora ele seja um velhote, e alguns são antigos marchantes, Tenho aqui dois marchantes que foram comigo na Graça em 1991. Tenho aqui dois que foram comigo no Lumiar em 2003.
9: E é giro porque esta marcha da Santa Casa acaba por ser a que mistura pessoas de mais gerações, não é?
10: Sim, sim.
9: Mais idosos, mais novos.
10: É a marcha dos mais idosos. E alguns deles, como eu estava a dizer, são marchantes, foram marchantes de outras marchas. Eu, no pavilhão, acabei por encontrar aqui pessoas que foram comigo na Graça e muitos anos depois no Lumiar. No Lumiar, onde a Anitta também foi madrinha, foi a primeira madrinha do Lumiar durante 2 anos.
9: Ficou emocionada há bocado quando homenagearam a Anitta?
10: Sim, já tinha visto no pavilhão, fiquei muito emocionado e hoje também esperava que eles o fizessem aqui na Avenida. E claro, tudo o que toca na Anitta, foi minha companheira de marchas e de espetáculos durante 40 e tal anos.
9: Foi um belo momento. Antes de eu passar a emissão aos meus colegas, só uma última pergunta. Quando se é ensaiador de uma marcha, eu vi alguns já a trabalhar, o maior desafio é sempre pegarem gente que não é profissional e fazer deles um corpo de baile que tem que ter uma disciplina praticamente dos profissionais, é isso?
10: Sim. E nós aqui lidamos com muitos... Enquanto num balé a gente tem as pessoas que sabem aquilo que vão, aqui não. Aqui temos pessoas que levam o dia inteiro a trabalhar nos mais diversos ofícios, com os mais diversos feitios, e chega à noite e tem que estar a ouvir um gajo. Neste caso, há 44 anos tenho sido eu e outros colegas mais, que tem que os dominar e fazer-lhes ver que eles têm que fazer aquilo que nós idealizamos, que nós queremos e que é isso que vai ser apresentado aqui neste espetáculo na Avenida e no pavilhão.
9: Mas depois o que acontece é a verdadeira magia, porque fica feliz o ensaiador, fica feliz os marchantes, fica feliz toda a gente. Muito obrigado, Carlos Jorge Espanhol. E olha, Noémia, aqui digo-te já, esta marcha da Santa Casa está de facto mesmo muito, muito bonita. Tons de azul, dourado, gente de todas as idades e tudo muito bem sincronizado. Foram bem ensaiados?
3: Sim, senhora, foram, sim, senhora. E é uma das marchas também que prima pela inclusão, pelo combate ao idadismo e que todos os anos se apresenta na Avenida com todas as suas características. E ó Pedro, vai-te preparando para acompanhares em Torrás, porque os noivos estão a chegar, se eles já estão casadíssimos, agora já são todos marido e mulher, 16 casais no topo da Avenida. Também a desejar um dia casar-se na noite de Santo António, imagino eu, Miguel Peixoto.
11: Eu, com toda a certeza, no Santo António, uma noite qualquer.
3: Primeiro casamento foi no circo.
11: Sim, e quem sabe no próximo não será na noite de Santo António. E
3: para quem casou,
11: se fosse com esta mulher que eu tenho à minha frente, estamos a falar em casamento. Provavelmente, Luciana Abreu, tens os olhos mais bonitos desta festa.
12: Ai, muito obrigada.
11: Até te assustas, não é?
12: Sem jeito.
11: Até te assustas, não é?
12: Muito obrigada,
11: É o segundo ano consecutivo a representar Marvila, não é?
12: Terceiro.
11: E estás com uma maquilhagem extraordinária que deve ter dado um trabalhão. O que é que representa a tua fantasia?
12: A nossa fantasia, Matai, fala aqui comigo. O que é que representa a nossa roupa, as nossas cores?
13: São os salões antigos de Marvila, para onde elas escapavam, quer as freiras, quer os nobres escapavam, para romantizar.
12: Até os fantasmas, os fantasmas estão aqui representados.
13: É uma Marvila secreta, por isso é que vimos aqui a Luciana.
11: Está na moda, não está?
13: A Luciana vestida de preto, que é para esconder os segredos que Marvila guarda. É sobre isso.
11: Eu queria ser campeão.
13: Não, nós não só queremos, como vamos ser.
11: Estava a falar da tua música que foi, de alguma forma, utilizada para provocar o Benfica nisso e não foi campeão.
13: Não, foi para provocar o Sporting, mas está tudo bem. Está tudo
3: Miguel,
13: bem.
3: Miguel, hoje não acerta.
13: Hoje é sobre Marvila, só Marvila, só sem Marvila. Futebol.
11: Muito bem. Tens alguma ligação a Marvila?
12: Eu tenho, desde que conheci Marvila, Marvila não sai do meu coração.
11: Está na moda, não é?
12: Estou aqui, está a ficar. Eu acho que ainda não está a começar a ficar.
11: Muito bem, então encanta a nossa avenida.
12: Obrigada e um beijinho a todos vós e divirtam-se.
11: Força Marvila.
3: Aí está, e Miguel Peixoto, estavas tu a falar dos olhos da Luciana Abreu e eu à minha frente tenho também um outro olho azul, Bruno. Bruno Braga, bem-vindo a esta emissão. O Bruno Braga, não sei se vocês o conhecem, se já o viram no Instagram, este rapaz decidiu há uns anos, e já vamos falar sobre isso, criar o Excel dos Santos. Ou seja, a malta nunca sabe como é que vai, para onde é que vai em termos de arraiais. Ele simplifica a coisa, faz uma ronda, diz quem vai lá estar, a que horas, em que palco. e CEO. Bem-vindo.
14: Olá, muito boa noite. Como é que estamos?
3: Nós estamos bem, mas tu estás cansado já.
14: Cansadíssimo.
3: O teu Santo
14: Avenida.
3: António começou muito cedo.
14: Começou muito cedo, sim, senhora. Pá, resumindo todos os arraiais de Lisboa num Excel, partilhei com a cidade de Lisboa. Agora estamos aqui na Avenida Ver as Marchas, que é onde um dos nossos pontos focais também, que não está nos arraiais, porque não é propriamente aquele momento dito de festa, é o momento sim de apreciar os nossos bairros de Lisboa.
3: E este também não precisa de ser sinalizado no Excel, já toda a gente sabe a esta hora o que é que está acontecendo na Avenida de Liberdade.
14: E quem não sabe, não vive em Portugal.
3: Com certeza. Pelo menos em Lisboa não passou em junho. Bruno, como é que é para recolher esta informação toda? Quer dizer, eu vejo-te no Instagram. É uma canseira. Uma canseira. Isto de ir aos arraiais todos. Andar, cumprimentar toda a gente. Caramba, tu tens uma agenda. Como é que tu reservas o mês de junho só para isto?
14: Não, o mês de junho sim, eu não trabalho...

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0: genes do bairro, que é através da nossa bandeira, portanto, é isto.
1: A Jenny, Gabriel, está com uma distância de segurança que eu não consigo me aproximar muito, não é?
2: É verdade, por um bom motivo, aqui com uma saia enorme, mas a saia, para quem está a ver, fala por si, portanto, temos aqui uma distância de segurança, mas é todo aqui um trabalho. Esta saia tem cerca de 50 metros de tecido, portanto, imaginem o trabalho que está aqui.
3: E um peso.
2: Que está aqui como uma madrinha merece.
1: Olha, outra das coisas que há pouco me dizias antes de entrarmos no ar é que tu ias às bochechas, não é? Porquê?
2: Esta é uma curiosidade, estava a brincar de tanto sorrir, porque hoje é uma noite de alegria, que nós tiramos fotografias com toda a gente, temos de estar bem dispostos, aliás, estamos bem dispostos. É uma noite de felicidade. Para mim, a noite de Santo António sempre foi muito especial, e estar aqui nesta avenida e a sorrir para esta gente é caso para dizer, dói-me as bochechas de tanto sorrir de felicidade.
1: Eu tenho reparado, tens tirado imensas fotografias, as pessoas têm um carinho especial por ti, não é?
2: É verdade, pessoas que já me conhecem, outras que, por exemplo, que estavam aqui, que vêm do Uruguai, e estão fascinados com esta nossa tradição lisboeta. Portanto, é de tudo um pouco e dar aqui a conhecer a nossa tradição e celebrar aqui as marchas que há tantos anos existem, e é um prazer imenso fazer parte desta festa.
1: Fazer melhor que o ano passado é fácil.
2: Vamos fazer por isso, vamos dar aqui o nosso melhor, porque ninguém cala São Domingos de Benfica e estamos com a energia toda. Somos a última marcha, mas como se pode ver e ouvir, estamos com tudo e vamos com tudo até ao fim.
1: Vamos embora, São Domingos de Benfica, em direção ao palco principal na Avenida da Liberdade.
3: E siga, porque aqui embaixo faz-se a festa, e quando se falou de uma homenagem a um pavão, Paulo Vasco, o nosso ator, tinha acabado de falar do ano em que desfilou como pavão. E pronto, vamos ter um tributo assim,
4: não? Um tributo, vamos lá ver.
5: Por aqui aos gajos, já está alta, bem, já fiz está alta, pois, a esquina está muito alta.
4: Muito alta, muito alta.
5: Está sendo curiosa.
3: Não é que ficámos todos, estávamos nós a falar de pavões.
4: Pavões, é a coincidência.
3: Há coincidências do Arco da Velha. E de facto apareceu logo esta temática. Ora, dentro de instantes vamos ter Marvila em desfile. Marvila que desceu pela primeira vez à Avenida em 1952. Que este ano nos traz Marvila à luz das velas. Não sei se numa referência ao apagão.
5: 44.
3: Mas veste-se de guardiã dos segredos que dormem sob jardins, passagens secretas e salões iluminados por velas, padrinhos Luciana Abreu e Matai, Pedro Miguel Ribeiro. Nós trabalhamos na zona, tu vives na zona. Explica-me isto dos segredos que dormem sob jardins.
6: Eu sou mais Olivais e já fui Alto do Pina, mas Marvila de facto também está muito no meu coração. Meu filho costuma estar lá.
3: Foi uma boa forma de dar a volta à pergunta.
6: Não dou volta nenhuma à pergunta, eu vou direto ao assunto. Olha que eu vejo de repente, ainda não estou aqui no centro da avenida, estou a vê-los mais à distância, vem-me à memória A Bela e o Monstro da Disney.
5: Sim.
6: Porquê? Por causa da presença dos candelabros, das velas e dos espelhos. Esse imaginário dos contos da Disney, não sei porquê, está-me a bater aqui na cabeça agora que os vejo entrar. Os tons são de vermelho, dourado, preto e branco. Quase lembram cartas de jogar. É uma mistura entre o Universal Alice do País das Maravilhas e esses filmes da Disney. São assim referências que me vêm à memória, para os ouvintes terem uma noção. Eles têm capas longas. É a primeira vez que vejo os marchantes com capa nesta noite. Elas têm umas ombreiras muito grandes, quase chamadas shoulder pads, ombreiras no fundo, e tem também a saia alta e rodada. É muito engraçado porque, de facto, olhando para as mangas pretas e brancas delas, conjugadas com o vermelho nos apliques, com algumas rosas também, e vendo a capa vermelha deles, com as calças pretas, e a maneira como estão a empunhar os candelabros e também ao mesmo tempo os espelhos, vem de facto à memória uma mistura de baralhos de cartas, da Rainha das Cartas, da Rainha de Copas, do Alice dos Países das Maravilhas, e aquele universo da Bela e do Monstro. Marcha de Marvila.

0: A apresentação da Marcha de Marvila, com Marvila à luz das velas, Marco de Camílias. Eu vou aqui armar-me em pessoa que percebe imenso disto. Acho que aqui a coreografia foi para dar mais empoderamento às roupas.
1: A primeira parte, vi também algumas coisas um pouco modernas e gostei. Claramente são partes de coreografia diferentes, acho, ao longo de toda a coreografia. Esta primeira parte, sim, provavelmente pus mais alto de o guarda-roupa, isso sim.
0: O que nos leva também aqui, ou me leva a mim, a pedir a ajuda da Roseline, no que diz respeito ao guarda-roupa, aqui um imaginário Disney retratado, não é? Aliás, se calhar, daí, toda esta descrição das passagens secretas, os salões iluminados por velas, os segredos que dormem nos jardins.
2: E curiosamente, há pouco estávamos a ouvir o repórter a comentar isso, e mesmo sem vermos a marcha a começar, agora que vejo, consigo mesmo associar isso. Claramente é aqui um reflexo de salões, de baile. O facto de eles usarem também muito preto, este por acaso evidenciou mais o preto, temos visto tanto azul e pronto, mantendo o dourado, mas o preto e o vermelho, o dourado juntos, remetem muito a esse ambiente assim mais, mais salão de baile, mas ao mesmo tempo romântico e meio conto de fada. Mais uma vez, eu gosto de apreciar muito a execução das peças, acho que está muito bem feito, tanto o fato feminino como o fato masculino. E assenta tudo muito bem, ou seja, isso também é algo que acho que é importante, mesmo nos marchantes sentirem que a roupa está bem feita mesmo para eles. E depois gosto particularmente das ombreiras das senhoras, acho que aquilo está tão bem executado, vê-se assim umas ombreiras muito, muito imponentes. Eu não consigo perceber muito bem, mas acho que são rosas, são flores que estão ali,
0: são
2: ali
0: rosas,
2: desenhadas, são rosas, não é?
0: São rosas, senhor, são rosas.
2: São rosas, senhores. Então acho que está tão bonito, gosto muito daquilo que está a ser feito aqui.
0: Ora, agora neste momento, para quem nos está a ouvir, para quem acompanha as marchas de Lisboa e direcionado a os dois elementos que já foram júri nas marchas de Lisboa, quando se apresenta um tema, uma marcha como esta e como outras tantas que já passaram esta noite, sabendo que o tema base é a Europa, isto pesa, o facto de não tocarmos no tema base das marchas, pesa depois em termos de votação ou nem por isso? Todos eles depois fazem uma adaptação absolutamente livre daquilo que levam à avenida.
3: Eu acho que tem que haver uma alusão ao tema da marcha, não é? Claro que é muito fácil falar de Lisboa, falar dos candeeiros, falar do não sei quê.
0: Incluir a Europa e os 40 anos da Europa aí é que é mais complicado.
3: Pronto, agora aí é que há o busilismo. Portanto, eu penso que as pessoas que estão no júri também terão isso em conta, porque o tema é importante. E é muito importante, não só a nível social, como a nível no momento que estamos a atravessar, é importante. Neste caso, acho que as pessoas deviam... Pronto, as marchas também têm as pessoas que julgam as marchas, o júri, também terá isso em conta, não é? Porque, por exemplo, há uma letra a cantar da Europa, não sei o quê, que é a Grande Marcha de Lisboa. Sim. Portanto, isto tem que ser englobado também, não só em tudo, quer dizer, nos movimentos, no guarda-roupa, em tudo da marcha. Portanto, isso é essencial. Não é?
0: Marco, para quem já esteve no júri, este é um dos itens que é considerado em termos de votação, ou nem por isso?
1: Sim.
0: Que é uma das coisas que faz um bocado de confusão a quem está a ver, não é? Porque de repente não encontra nenhum elemento que tenha a ver com o tema base.
1: É um conjunto de tudo, é isso. É um conjunto de tudo que também se tem que ter em conta. E aqui estou a ver diversas fases, por isso estava de pista bugada. A primeira fase da coreografia era um tipo de coreografia, foi a segunda no meio, foi outra. Usaram muito também de cor, usaram desenhos coreográficos, usaram muitas coisas, foi uma coisa muito bonita para ver.
2: Acessórios.
1: Acessórios, exatamente. Uhum. Tenho que dar os parabéns a Paulo Jesus.
3: Sim, é fantástico.
1: É um ótimo coreógrafo.
3: Já foi meu coreógrafo também, Paulo Jesus.
0: Também um menino já dançou com toda a gente.
3: Tudo. Não,
4: não, eles é que querem...
1: É vendido.
4: Eles... Não, eles é que querem coreografar a mim.
2: Ah, exatamente.
4: Fazem fila. Ah, é o Camilos. É o
0: Paletes.
4: É o Camilos.
2: Não, mas vieram todos dar-lhe beijinhos. Vocês não têm a ver. Leva beijinhos de todas as
0: pessoas. É uma coisa. É um corrupio aqui nesta zona para beijar o Paulo. Pronto, mas também...
3: Bem, o Marco está-me a fazer concorrência. Já vieram três dar-me beijinhos.
0: I wonder why.
3: Eu estou a contar.
5: Olha ela a contar, pois ele está a contar.
0: É aqui uma disputa para ver quem leva mais beijinhos, quem é o mais, quem é o mais conhecido, ou quem é o mais popular nas marchas.
3: Mais conhecido é o Marco Camilis. Agora, mais popular sou eu.
2: Olha, Mimi, nós ficamos aqui pronto.
3: Não, mas a mim é
1: outro. Vizinho, só porque
3: é outro universo.
1: Sou de carinho.
3: Isso é outro universo. Ai, coração.
0: Provocação direta. Ora, Pedro Miguel Ribeiro, estamos também a aguardar a entrada da próxima marcha. É a marcha de Alcântara, uma das vencedoras do ano passado. No ano passado tivemos duas marchas vencedoras, Alcântara e a marcha do Bairro Alto. E Alcântara este ano traz um tema em inglês, In Lisbon's Heart, Europe's Coda. Alcântara está sempre na moda. Arranjaram aqui uma forma para fazer uma rima neste tema, que nos leva entre o Tejo e Monsanto, onde vive este bairro com alma própria, onde a história e a vanguarda se encontram. Um lugar único, cujos padrinhos são Joana Cruz e Ricardo Gomes, e que têm imensa cor e muita coisa a acontecer. E antes de passar para ti, vou começar já pela vossa, porque num primeiro olhar para ali há o arco-íris todo nestas roupas.
2: Todo ele. Aliás, eu estava a olhar e a pensar assim, bem, não falta ali nada, não falta cor nenhuma. Mas eu quero perceber agora, a ver a marcha, tentar fazer essa tal ligação que há pouco falava, porque eu até agora tenho-me focado muito na roupa, mas agora, desde que fizeste aquela observação sobre o tema, agora eu quero perceber onde é que até o figurino se enquadra no tema.
5: Aquilo, a mim está-me a dar uma coisa de alucinosa.
2: Pois, tem-se imensa cor. Para quem não está a ver, só está a ouvir, imaginem todas as cores possíveis. Sim. Elas estão aqui. Mas depois é giro. Porque...
5: Mas misturadas de uma maneira muito peculiar.
2: Sim, e também o figurino, vou focar nas senhoras, remete também a uma espécie de borboleta, não sei.
5: Sim.
2: E então eu acho que, se não for, perdoem, mas é o que eu interpreto. E os homens também, afinal, não são só as senhoras.
0: E a arte é livre de interpretação. Portanto,
2: exatamente, é isto que eu interpreto.
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0: Nós, não, por defeito das comunicações, não conseguimos perceber o que estava a ser dito, mas penso que consegues também fazer aqui, para quem nos ouve, um apanhado dessas primeiras declarações em território norte-americano.
1: Com certeza que sim, mas explicar que, digamos que o espaço destinado aos jornalistas, e não são só portugueses, de facto estava pejado de repórteres, de câmaras de filmar, e portanto as comunicações ficam muito mais dificultadas através da internet, foi o caso, mas ainda assim Pedro Proença quis deixar esta mensagem aos adeptos da Seleção Nacional, que confiem, esta seleção é experiente, está calma, está tranquila, vai ter que ganhar cada jogo de uma só vez, ou seja, não vai ter que pensar se vai ser primeira do grupo no fim do primeiro jogo com a República Democrática do Congo, tem que ir passo a passo até se posicionar até à decisão no estádio de New Jersey. Será essa a ambição da Seleção Nacional, e deixou sobretudo um sublinhado, uma ideia que me parece muito importante. Diz Pedro Proença, ou disse há minutos, que Portugal tem que ter mentalidade de seleção grande, de seleção ganhadora, e portanto isto é uma mensagem muito poderosa do líder federativo para os jogadores, que naturalmente saíram do autocarro e percebia-se bastante amassados. A viagem foi de praticamente 10 horas desde Lisboa até ao aeroporto aqui de West Palm Beach, embora as comodidades sejam bem diferentes da classe económica, por exemplo, num voo regular. Os jogadores têm todas as mordomias, obviamente, a bordo, mas ainda assim percebeu-se que vinham bastante fatigados, até agora pela diferença horária.